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1: Olá, boa noite.
2: Boa noite para você que nos acompanha em todo o país.
1: Quarta-feira, 5 de agosto de 2026.
2: Vamos ao destaque do dia.
1: Lei consolida regras para o transporte rodoviário de cargas no país.
2: E estabelece o pagamento do piso mínimo do frete a motoristas. Gabriela Noronha.
3: A lei estabelece prazo de até 30 dias úteis para o pagamento do frete. Também estão previstas punições mais duras para empresas que contratarem fretes abaixo do piso mínimo.
1: Educação.
2: Desempenho de mais de 30 milhões de estudantes brasileiros passa por avaliação.
1: Divulgados os dados do Índice de Desenvolvimento da Educação Básica. Jéssica Gonçalves.
4: O IDEB permite acompanhar o desenvolvimento da educação básica brasileira. Os dados indicam a evolução da aprendizagem e a estrutura da rede de ensino.
2: E professores podem participar do banco de avaliadores do Programa Nacional do Livro e do Material Didático.
1: Eles vão ajudar a escolher as obras que irão para as salas de aula da rede pública de ensino. Luciana Colares de Holanda.
5: Hoje são cerca de 20 mil profissionais cadastrados e os avaliadores são capacitados para atuar na avaliação das obras.
2: Hoje na apresentação da Voz do Brasil, Mariana Jungmann e Luciano Seixas.
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2: Agora é lei. Estão em vigor novas regras para o frete dos caminhoneiros.
1: A lei trata do pagamento mínimo pelo transporte e medidas de fiscalização e punição em caso de não cumprimento.
3: A nova lei consolida regras para o transporte rodoviário de cargas no país e estabelece o pagamento do piso mínimo do frete a motoristas, com metodologia de cálculo pela Agência Nacional de Transportes Terrestres, a ANTT. Guilherme Boulos, ministro da Secretaria-Geral da Presidência, falou sobre a medida.
6: O piso do frete é o valor mínimo que um caminhoneiro, sobretudo um caminhoneiro autônomo, que trabalha para levar mercadorias e abastecer o povo brasileiro nos quatro cantos, é um valor mínimo que ele tem que receber por frete, por viagem que ele faz, por entrega que ele faz.
3: A lei estabelece ainda prazo de até 30 dias úteis para o pagamento do frete, além da atualização da tabela a cada 6 meses. Também estão previstas punições mais duras para empresas que contratarem fretes abaixo do piso mínimo, com multas que podem chegar a R$1 milhão. E para que seja cumprido o piso, o texto determina a obrigatoriedade da apresentação do Código Identificador da Operação de Transporte, CIOT, antes do caminhão iniciar a viagem, o que também impacta na fiscalização, como explica o ministro dos Transportes, George Santoro.
7: O CIOT também é um mecanismo de combate ao comércio ilegal de mercadorias, ao comércio feito sem nota fiscal. Ele vincula todo o transporte de mercadorias aos documentos eletrônicos fiscais.
3: Originalmente publicado como medida provisória, o texto passou por uma série de mudanças no Congresso Nacional, sendo aprovado no Senado em julho deste ano. Com a sanção, o texto vira uma regra permanente. Reportagem Gabriela Noronha.
2: Desempenho de mais de 30 milhões de estudantes brasileiros passou por uma nova avaliação de aprendizagem.
1: Foram divulgados hoje os dados mais recentes do IDEB, o Índice de Desenvolvimento da Educação Básica, e também as médias em português e matemática do SAEB, o Sistema de Avaliação da Educação Básica.
2: Os índices consideram os anos iniciais e finais do ensino fundamental e também do ensino médio na rede pública e privada.
1: O resultado foi anunciado pelo Ministério da Educação. Confira os detalhes na reportagem de Jéssica Gonçalves.
4: Para calcular o IDEB, que é o Índice de Desenvolvimento da Educação Básica, o MEC utiliza as taxas de aprovação coletadas pelo censo escolar, junto com o desempenho dos estudantes em língua portuguesa e matemática no SAEB, o Sistema de Avaliação da Educação Básica. O IDEB permite acompanhar o desenvolvimento da educação básica brasileira. O cálculo é feito por meio de uma escala que vai de 0 a 10. O índice dos anos iniciais do ensino fundamental passou de 6 em 2023 para 6,3 em 2025. Na rede pública, a pontuação foi de 5,7 para 6,1 em 2 anos. Para os anos finais do ensino fundamental, o IDEB nacional subiu de 5 para 5,3. Na rede pública, O indicador alcançou pontuação 5 contra 4,7 em 2023. No ensino médio, o IDEB passou de 4,3 para 4,5. Os dados indicam a evolução da aprendizagem e a estrutura da rede de ensino, que atende mais de 30 milhões de estudantes em todo o território nacional. Para o ministro da Educação, Leonardo Barchini, os resultados apontam qual deve ser a prioridade daqui para frente.
6: Toda a estratégia do Ministério da Educação, que é demanda do Plano Nacional de Educação aprovado em abril deste ano, é que a gente tenha um foco especial na aprendizagem.
4: Já o SAEB, o Sistema de Avaliação da Educação Básica, é aplicado a cada 2 anos para medir o desempenho de estudantes da educação básica por meio de testes e questionários. Em uma escala que vai de 0 a 500, no 5º ano do ensino fundamental, a nota em português passou de 207 para 215 pontos. Em matemática, de 218 para 227. Já no 3º ano do ensino médio, em português, o resultado foi de 269 para 272. Em matemática, de 263 para 268. Em 2025, foram avaliados quase 6 milhões de alunos em mais de 70 mil escolas. Reportagem Jéssica Gonçalves.
2: Estudantes que participam do processo seletivo do ProUni, o programa Universidade para Todos, podem conferir o resultado da segunda chamada.
1: O prazo para os pré-selecionados comprovarem as informações da inscrição começou hoje e vai até sexta-feira da próxima semana, dia 14.
2: A documentação exigida para essa comprovação deve ser apresentada diretamente na instituição de ensino superior para a qual o estudante foi pré-selecionado.
1: O resultado pode ser acessado pelo portal Acesso Único ao Ensino Superior, em acessounico.mec.gov.br.
2: O Ministério da Educação chama professores e especialistas de todas as regiões do Brasil para participar do Banco de Avaliadores do Programa Nacional do Livro e do Material Didático.
1: O programa é responsável pela distribuição de livros para estudantes e professores da rede pública de ensino. As obras são renovadas a cada 4 anos.
2: Confira na reportagem de Luciana Colares de Holanda.
5: Professores e especialistas de todo o país podem participar da escolha dos livros que vão para as salas de aula da rede pública de ensino. Estão abertas as inscrições para o Banco de Avaliadores do Programa Nacional do Livro e do Material Didático, o PNLD. Os selecionados vão avaliar as obras inscritas nos editais do PNLD Atos Finais, voltado às obras didáticas, e do PNLD Literário Equidade, destinado às obras literárias. Nessa etapa da seleção, terão prioridade professores de língua portuguesa, matemática, história, geografia, ciências, arte, educação física e língua estrangeira, pedagogos e profissionais formados em letras, com foco em literatura e formação de leitores, também terão preferência. De acordo com Anita Stefani, diretora de apoio à gestão educacional da Secretaria de Educação Básica do MEC, hoje são cerca de 20 mil profissionais cadastrados. O banco é atualizado constantemente e os avaliadores são capacitados para atuar na avaliação das obras.
8: Essa capacitação busca garantir que todos os participantes utilizem os mesmos referenciais durante a análise e utilizem, né, de uma forma correta as fichas de avaliação, contribuindo para a qualidade técnica.
5: A participação no Banco de Avaliadores do PNLD é voluntária e gratuita. E a diretora de apoio à gestão educacional, Anita Stefani, explica que os profissionais selecionados no processo de avaliação pedagógica têm acesso a diferentes oportunidades de aprimoramento e reconhecimento.

0: ao avaliarem as obras, eles estão também se formando como analistas de materiais didáticos e críticos em conteúdos, seja para a elaboração de materiais para os seus estudantes, quanto para a aplicação dessas obras didáticas na sala de aula.
1: Para se inscrever, basta acessar a página da Plataforma de Avaliação Pedagógica do PNLD no endereço pnld-avaliação.mec.gov.br e preencher as informações de perfil profissional. É preciso ter diploma de licenciatura plena ou de magistério reconhecido pelo Ministério da Educação e concluir um curso obrigatório disponível na própria plataforma. Reportagem Luciana Colares de Holanda.
2: E atenção para os prazos do Exame Nacional de Desempenho de Estudantes, o ENAD 2026.
3: Os inscritos para os cursos de bacharelado e tecnologia que tiveram o pedido de atendimento especializado negado podem recorrer da decisão até sexta-feira, dia 7 de agosto.
2: O recurso deve ser enviado pelo sistema ENAD, com a documentação que comprove a necessidade de atendimento, conforme as regras do edital. O resultado da análise será divulgado em 14 de agosto.
3: Um atendimento especializado é destinado aos participantes que necessitam de recursos específicos para realizar o exame.
2: As provas do ENAD 2026 para os cursos de bacharelado e tecnologia serão aplicadas no dia 29 de novembro.
3: O Serviço Geológico do Brasil faz o monitoramento das bacias hidrográficas brasileiras. Isso quer dizer que ele monitora a subida e descida dos principais rios do país.
2: O trabalho ajuda na agricultura, previne situações trágicas relacionadas a enchentes e orienta prefeituras em situações de seca, por exemplo.
3: Este ano, o Serviço Geológico do Brasil também faz parte do grupo de órgãos federais que está atuando no painel do El Niño e vem acompanhando e divulgando boletins sobre os impactos do fenômeno climático.
2: Sobre tudo isso, nós conversamos mais cedo com a chefe do Departamento de Hidrologia do SGB, Andréa Germano. Acompanhe. Doutora Andréa, bem-vinda à Voz do Brasil. É um prazer ter a senhora conosco aqui. Vamos falar então de El Niño, né? O Serviço Geológico do Brasil divulgou algumas previsões para as principais bacias hidrográficas do país para os próximos 3 meses. E aí eu queria começar então falando por região, começando aí pela região norte e, né, Amazônia. Os principais rios, pelo que eu já dei uma olhadinha, ainda estão nos níveis normais, mas já em situação de vazante. O que a gente pode esperar para os próximos 3 meses?
4: Muito obrigada pelo espaço. O Serviço Geológico do Brasil agradece. O Serviço Geológico do Brasil é uma empresa ligada ao Ministério de Minas e Energia. E realmente a gente faz esse acompanhamento dos rios, o monitoramento dos rios há 57 anos, cobertura de toda a rede hidrometeorológica nacional e monitoramento de níveis de rios e volume de chuvas. A região norte hoje está nesse período, como você falou, já de vazante, né? Na sua normalidade, em todos os rios, a sua normalidade. E assim, o que preocupa é esse atraso do início das chuvas. Isso pode prejudicar aí a vazante, no caso, não ser mais crítica, né? Então, assim, esse atraso do período de chuvas realmente é hoje a nossa preocupação, mas por enquanto na sua normalidade. A gente faz simulações, né, para caso não chova, caso chova, então a gente vai tendo esse acompanhamento diariamente num cenário de 3 meses para poder também ter providências, defesa civil, tomar providências logísticas para as ações do norte.
2: Quer dizer assim, se a gente já está com os rios em vazante e as chuvas atrasaram, a gente pode ter uma baixa mais acentuada, é isso?
4: Exatamente, essa é a grande preocupação.
3: E no Nordeste há um alerta sobre os níveis dos reservatórios, né?
4: Exatamente. O SGB, ele acompanha junto com a Agência Nacional de Águas os reservatórios, né, através do sistema de acompanhamento dos reservatórios do Nordeste, também dos 9 estados do Nordeste, também em Minas Gerais, mas a situação hoje, em 5 de agosto, é de normalidade também, 50%, 51% da sua capacidade, né? Então a gente está mantendo esse percentual desde abril. Então ainda não é uma preocupação a região Nordeste.
2: Muito bem, então vamos falar agora de Sul, onde o El Niño talvez seja a região onde talvez a gente já esteja sentindo essa questão do El Niño de maneira mais intensa, né, mais acentuada. Já há problemas de cheias e transbordamentos.

0: Como é que deve ser o próximo trimestre por lá, onde o alerta é maior?
1: E como você falou, né, a previsão de chuvas acima da média, né, o Niño pode levar muitos os rios, já materializado agora no mês de julho, tivemos muitas inundações. Para você ter uma ideia, mês de julho no sul, na região do Rio Grande do Sul, em média chover 130 milímetros, a gente teve localidades com 430 milímetros, provocando então grandes impactos aí de inundação, e a preocupação geralmente é essa, de o solo já está muito úmido e ainda esse aumento das chuvas na região sul poder causar mais impactos de inundações na região sul.
2: Agora, no Cerrado e Pantanal, André, onde já costumamos ter seca nesse período, o que esperar para as bacias desses biomas?
1: Então, no Cerrado, na região sudeste, em termos de chuva, os modelos meteorológicos, que é nosso serviço geológico, a gente não trabalha com meteorologia, né? A gente usa a meteorologia para poder explicar a hidrologia. Mas os modelos de meteorologia estão muito discrepantes, vamos dizer assim. O que a gente entende agora nesse momento, não dá para falar do cenário de chuva, mas nesse momento que realmente as temperaturas já estão muito elevadas, aí sim a preocupação é mais para a questão de incêndios florestais. Então, monitoramento de rios, ainda estamos na normalidade para
0: tudo indicando ainda que Cerrado e Pantanal, em termos de águas, devem ficar ainda dentro da normalidade.
1: É, estamos já desde 2020, assim, com uma tendência de depreciação da capacidade dos rios na região do Pantanal, principalmente. Então, assim, na normalidade, já não digo que já, a gente já não vai, vem vivendo muito tempo isso. Então, mas não vai ser mais crítico ou menos crítico este ano especificamente.
0: É, quando a gente fala então de mudanças climáticas, é disso que a gente fala, né? A gente vai observando uma mudança no comportamento natural, no comportamento da natureza ao longo do tempo, né? Não é só no trimestre, não é só no ano. Como a senhora disse, já vem desde 2020.
1: Perfeito,
0: né?
1: A gente não tem mais um Pantanal, uma região alagada há muitos anos. Então, isso realmente é um mudanças climáticas, não só o efeito de Niño também, né? Então, isso é uma mudança climática que a gente vem evidenciando, principalmente nessa região.
2: Agora, doutora Andréia, como é que funciona esse monitoramento do Serviço Geológico do Brasil? Conta para o nosso ouvinte um pouco mais sobre como é esse trabalho.
1: O Serviço Geológico é o grande parceiro no campo e no escritório para fazer esse monitoramento, né? Além desse trabalho contínuo de monitoramento, de saber essas séries hidrológicas de longo período que nós monitoramos, a gente tem um serviço desde a década de 80, daí de realizar previsões hidrológicas, não só o momento atual, mas essas previsões hidrológicas, né, futuras. Começamos aí com bacias como o Pantanal, o Amazonas e o Rio Doce, que são bacias mais lentas, mas depois dos booms, dos desastres, como a gente chama aí nos anos de 2011, 2012, 2013, a gente começou a fazer sistemas de previsão hidrológica em bacias mais rápidas e também com o advento também de todo um monitoramento automático muito mais especializado, né? Então, assim, o que a gente faz? Além desse monitoramento do campo, a gente no escritório recebe essas informações automáticas que vêm por satélites, né? Então, de hora em hora a gente está recebendo o nível dos rios, a quantidade de chuva, e rodamos modelos matemáticos, hidráulicos, hidrológicos, para fazer essas previsões. Aí você vai me dizer, então a gente consegue saber com muita antecedência se vai inundar? Depende da região hidrográfica, depende da resposta da bacia hidrográfica. Então, se há localidades que a gente consegue fazer essa previsão com 75 dias de antecedência, mas outras localidades, em bacias mais de alta declividade, com uma menor área de drenagem, com até 4 horas de antecedência. Mas o que permite, no caso de inundações, retirar as famílias, então, assim, permite, a gente salva vidas com esse monitoramento e com esse sistema de previsão hidrológica.
2: Muito bem, nós conversamos com Andréia Germano, chefe do Departamento de Hidrologia do Serviço Geológico do Brasil. Muito obrigado por sua entrevista aqui à Voz do Brasil.
1: Muito obrigada a vocês. Até logo. Tchau, tchau.
0: Segurança no abastecimento de água passa também pela recuperação do meio ambiente.
2: Está aberta uma chamada pública para apoiar projetos de restauração ecológica e soluções voltadas à proteção de mananciais que abastecem grandes centros urbanos.
0: A chamada foi feita pelo Banco Nacional de Desenvolvimento.

0: nascentes, margens de rios e outras áreas relevantes para a conservação dos mananciais.
1: Os projetos deverão contemplar regiões do Distrito Federal e entorno, São Paulo, Rio de Janeiro, Ceará, Mato Grosso, Rondônia e Acre.
2: Mariana Dias Vilas Boas, pesquisadora do Serviço Geológico do Brasil, fala sobre a importância da recuperação e preservação de mananciais que abastecem grandes cidades.
3: Com a ampliação da vegetação, a gente vai ter uma maior taxa de infiltração, esses aquíferos vão ter mais água, vai chegar mais água também nos rios através desses afloramentos das nascentes. Então, os projetos de recuperação, eles são projetos importantíssimos e têm uma relação direta com a segurança hídrica nas grandes cidades. E reduz as consequências de inundação, eu aumento a recarga dos aquíferos.
1: A chamada pública está aberta até o dia 9 de setembro e pode ser consultada no site do BNDES.
2: O Brasil assumiu a presidência pro tempore da Aliança para a Segurança, a Justiça e o Desenvolvimento.
1: A entidade reúne países da América Latina e Caribe.
2: Na reunião de cúpula em Brasília, o Banco Interamericano de Desenvolvimento anunciou 4 bilhões de dólares para as ações integradas de combate ao crime organizado na região.
4: A América Latina concentra 8% da população mundial e é responsável por um terço dos homicídios ocorridos no mundo, de acordo com dados da Polícia Internacional. Esses números levaram à criação da Aliança para a Segurança, a Justiça e o Desenvolvimento, composta por 23 países e 14 instituições, como a Interpol. Um encontro em Brasília discute estratégias de prevenção e combate ao crime organizado na América Latina e Caribe. No primeiro ano de atuação da Aliança no combate ao crime organizado, foram destinados 1 bilhão e 400 milhões de dólares, o que corresponde a 60% dos recursos previstos para os 3 primeiros anos da iniciativa. A alta demanda dos países membros levou o Banco Interamericano a reavaliar os recursos destinados ao programa, elevando o montante para 4 bilhões de dólares. O ministro da Justiça do Brasil, Wellington Lima Silva, fala sobre a importância da aliança.
5: Nós estamos absolutamente convencidos da necessidade de intensificar essa interlocução com organismos multilaterais, em estabelecer tantas quantas sejam as tratativas, as interlocuções necessárias para aperfeiçoar e aprimorar essa estratégia.
4: Um protocolo também foi assinado para o repasse de 5 bilhões de reais ao Brasil, que assumiu a presidência pro tempore da Aliança pelos próximos 12 meses. Reportagem Cleide Lopes.
1: O Comitê de Política Monetária, o Copom, reduziu a taxa Selic, que é a taxa básica de juros da economia, de 14,25% para 14% ao ano.
2: Em comunicado divulgado hoje, o Copom afirmou que o cenário internacional ainda exige cautela por causa das incertezas sobre os conflitos no Oriente Médio.
1: A taxa Selic influencia outras taxas de juros no país, como as taxas de empréstimos, financiamentos e aplicações financeiras.
2: E essas foram as notícias do governo federal.
1: Uma realização da Secretaria de Comunicação Social da Presidência da República.
2: Com produção da empresa Brasil de Comunicação.
1: Fique agora com o Minuto do TCU. Em seguida, as notícias do Poder Judiciário e do Congresso Nacional. Boa noite.
2: Boa noite e até amanhã.
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2: Supremo Tribunal Federal começa a julgar se proibição a jogos de azar é compatível com a Constituição de 1988.
3: Presidente Lula sanciona projeto de lei que regulamenta relevância para admissão do recurso especial no STJ.
2: Acordo firmado entre Tribunal Superior Eleitoral e Advocacia Geral da União prevê boas práticas sobre o uso da inteligência artificial nas eleições deste ano.
3: Boa noite, eu sou Marcela Luiza.
2: Eu sou Walter Lima.
3: O plenário do Supremo Tribunal Federal começou a analisar na sessão de hoje se a proibição a jogos de azar é compatível com a Constituição. Após as sustentações orais, o relator do caso, o ministro Luiz Fux, começou a votar.
2: Desde 1941, a Lei de Contravenções Penais proíbe a organização e exploração de jogos de azar, punindo os infratores com prisão simples, multa e outras penalidades previstas em lei. Isso inclui o jogo do bicho e as máquinas caça-níqueis.
3: Os ministros analisam se essa proibição, criada há mais de 80 anos, ainda é compatível com a Constituição Federal de 1988. Ou se ela ficou ultrapassada.
2: Na prática, o Supremo vai decidir se a exploração de jogos de azar deve continuar proibida e punida pela legislação penal brasileira ou se essa proibição é incompatível com a Constituição.
3: A decisão, porém, não tratará da regulamentação de cassinos ou da exploração comercial dos jogos, temas que devem ser abordados em outras ações que tramitam na corte.
2: O julgamento vai continuar na sessão plenária de amanhã.
3: O presidente da República, Luiz Inácio Lula da Silva, sancionou o projeto de lei que regulamenta a relevância para a admissão do recurso especial no Superior Tribunal de Justiça.
2: O projeto foi convertido na Lei 15.484 de 2026. Fátima Uchoa.
4: Com a relevância, segundo o presidente do STJ, ministro Herman Benjamin, o tribunal poderá concentrar esforços nos recursos que tratam de temas com maior impacto para a sociedade.
5: Não é de uma lei para atender interesses do Superior Tribunal de Justiça, mas da celeridade, da qualidade e da efetividade da prestação jurisdicional.
4: A nova lei deve tornar a prestação jurisdicional mais eficiente e permitir que o STJ concentre a atuação em casos com maior impacto jurídico, econômico, político ou social, que sejam importantes para uniformizar a interpretação da legislação federal, sem limitar o acesso dos brasileiros à justiça.
3: Tribunal Superior Eleitoral e Advocacia Geral da União assinam um acordo de boas práticas sobre uso da inteligência artificial nas eleições 2026.
2: O principal produto da parceria é o lançamento de um guia de boas práticas sobre o uso de IA no processo eleitoral. Fábio Ruas.
6: O documento vai servir como um manual de conduta com diretrizes técnicas detalhadas para partidos, candidatos, plataformas digitais, órgãos públicos e para a sociedade civil. O acordo ainda prevê a realização de cursos, seminários, workshops e eventos relacionados ao uso da inteligência artificial nas eleições, entre outras medidas.
3: Tribunal Superior do Trabalho mantém entendimento sobre desconto de dias parados em greves de longa duração.
2: Com a decisão, empresas vão poder descontar metade dos dias e trabalhadores vão ter de compensar a outra metade. Marla Lacerda.
7: A sessão de dissídios coletivos do TST autorizou duas empresas de Indaiatuba, no interior de São Paulo, a descontar metade dos 36 dias da greve realizada pelos empregados. Nessas situações, a Justiça do Trabalho admite, como regra adotada pela jurisprudência da Corte, a compensação da outra metade dos dias de paralisação. Esse entendimento, ele busca equilibrar o direito de greve com os efeitos da suspensão do contrato de trabalho durante o movimento. Para os ministros, o desconto integral dos dias parados pode gerar prejuízos econômicos excessivos aos trabalhadores.
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3: Uma boa noite.
2: E até amanhã.
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8: Eu sou Paula Groba.
9: E eu sou Humberto Pinheiro.
8: E estes são os destaques de hoje do Jornal do Senado, que começa agora.
9: Senado pode tornar hediondos e inafiançáveis crimes de pedofilia.
8: Pessoas com deficiência poderão ser consideradas idosas aos 50 anos.
9: Fim da aposentadoria compulsória como punição avança no CNJ e no Senado.
8: Boa noite.
9: Boa noite.
8: Crimes sexuais contra crianças e adolescentes podem passar a receber a punição mais rigorosa prevista na legislação brasileira.
9: O plenário do Senado pode votar o projeto que torna hediondos e inafiançáveis os crimes de pedofilia e outras violências sexuais contra crianças, adolescentes e pessoas vulneráveis. A reportagem é de Bruno Lourenço.
10: Projeto de lei aprovado na Comissão de Constituição e Justiça inclui no rol dos crimes hediondos condutas como a corrupção de menores, a satisfação de lascívia, caracterizada pela prática de atos libidinosos na presença de criança ou adolescente, a divulgação de cena de estupro de vulnerável e o compartilhamento de pornografia. A matéria também classifica como hediondos os crimes previstos no Estatuto da Criança e do Adolescente ligados ao tráfico internacional de crianças e à pornografia infantil, como defendeu a relatora, senadora Elisiane Gama, do Maranhão.
11: Nosso relatório é pela aprovação do projeto de lei com a redação corrupção de menores, satisfação de lascívia mediante presença de criança ou adolescente, favorecimento da prostituição ou de outra forma de exploração sexual de crianças e adolescentes ou de vulnerável, divulgação de cena de estupro ou de cena de estupro de vulnerável, de cena de sexo ou de pornografia.
10: O senador Everton, do PDT do Maranhão, apresentou proposta semelhante e pediu que as duas matérias sejam analisadas em conjunto pelo plenário.
12: Em que eu propus o aumento da pena dos crimes cometidos contra a dignidade sexual quando praticados na presença física ou virtual de crianças, adolescentes e também cônjuge, companheiro ou parente de vítima, consanguíneo ou afim, em linha reta ou colateral até o quarto grau.
10: A CCJ aprovou um pedido de urgência para votação no plenário.
8: E a Comissão de Relações Exteriores iniciou as discussões sobre as barreiras da União Europeia à carne brasileira.
9: O grupo de trabalho que trata do acordo do bloco europeu com o Mercosul ouviu integrantes do governo e do setor privado. Repórter Pedro Pincer.
13: A partir de 3 de setembro, passam a valer novas regras da União Europeia sobre o uso de antimicrobianos na produção animal. O bloco exige que o Brasil consiga comprovar que a carne exportada não foi produzida a partir de animais submetidos ao uso de antimicrobianos proibidos pelas autoridades europeias. De acordo com o presidente da comissão, senador Nelsinho Trade, do PSD de Mato Grosso do Sul, é preciso ouvir os setores que podem ser afetados pelas normas e buscar soluções em conjunto com o governo e a iniciativa privada.
14: Setores que, porventura, venham a se sentir prejudicados, nos acionam, que nós iremos promover debates dessa natureza.
13: O chefe da missão do Brasil junto à União Europeia, embaixador Pedro Miguel da Costa e Silva, afirmou que o país terá de comprovar, por meio de auditorias, que consegue separar os produtos destinados ao mercado europeu e garantir que eles atendam às exigências do bloco. Representantes do setor privado afirmaram que o Brasil já dispõe da tecnologia necessária para fazer esse controle.
8: Aguarda votação no plenário um projeto que reduz para 50 anos a idade em que uma pessoa com deficiência seja considerada idosa.
9: O impacto do envelhecimento é maior para esse grupo de pessoas consideradas vulneráveis. Segundo a Organização Mundial da Saúde, pessoas com deficiência apresentam maior risco de desenvolver doenças crônicas, pior estado de saúde e, em alguns casos, podem morrer até 20 anos antes da população sem deficiência. Repórter Patrícia Oliveira.
15: O projeto que considera considera idosa uma pessoa com deficiência já a partir dos 50 anos estende para esses indivíduos os mesmos direitos e a proteção garantidos às pessoas da terceira idade. A condição de idoso deverá ser definida por avaliação individual, médica, psicológica e social. Como destacou o relator do projeto na Comissão de Assuntos Sociais, senador Flávio Arnes, do PSB do Paraná.
16: Conforme a deficiência, podemos observar reduções na expectativa de vida que variam até algumas décadas para baixo. Se compararmos com a média da população, estamos longe de um patamar de igualdade.
15: Para o senador Paulo Paim, do PT do Rio Grande do Sul, relator na Comissão de Direitos Humanos, a proposta viabiliza a aplicação de conceitos de envelhecimento ativo específicos para pessoas com deficiência.
17: Minimizando os possíveis impactos negativos do avanço da idade em um grupo social especialmente vulnerável.
15: O projeto que altera o Estatuto do Idoso já foi aprovado também na Câmara dos Deputados e está pronto para votação no plenário do Senado.
8: E a aposentadoria compulsória de magistrados pode deixar de ser uma punição prevista na Constituição. Depois de o Conselho Nacional de Justiça oficializar o fim dessa penalidade no âmbito administrativo, o Senado pode analisar uma proposta que muda a Constituição sobre o mesmo tema.
9: A relatora, senadora Elisiane Gama, do Maranhão, afirmou que a decisão corrige uma distorção histórica. Repórter Pedro Pincer.
13: O Conselho Nacional de Justiça aprovou por unanimidade a proposta de resolução que acaba com a aposentadoria compulsória como a sanção disciplinar mais grave a juízes. A resolução aprovada segue entendimento da primeira turma do Supremo Tribunal Federal e também prevê a possibilidade da demissão como uma das hipóteses de punição. E o plenário do Senado pode votar uma proposta de emenda à Constituição que prevê o fim da aposentadoria compulsória como punição aos magistrados, promotores e procuradores e militares. De autoria do então senador Flávio Dino, atualmente ministro do Supremo Tribunal Federal, o texto foi aprovado pela Comissão de Constituição e Justiça em abril. A relatora, senadora Elisiane Gama, do Maranhão, afirmou que a decisão corrige uma distorção histórica.
18: É inadmissível o que a gente viveu ao longo da história do Brasil com esse tipo de prêmio para quem comete um crime, de que nós não podemos permitir castas de servidores públicos com privilégios.
13: Pelas novas regras, nos casos mais graves, o magistrado poderá ser colocado em disponibilidade com proposta de perda do cargo. Nessa hipótese, será imediatamente afastado das funções e passará a receber remuneração proporcional ao tempo de contribuição até a decisão definitiva do STF sobre a eventual perda do cargo.
8: Você sabia que nas eleições os votos em branco e nulos não são transferidos para nenhum candidato e não podem cancelar uma eleição?
9: Na prática, quem escolhe uma dessas opções deixa a decisão para os demais eleitores. Conheça mais sobre esses dois tipos de votos com a repórter Marcela Cunha.
19: Voto em branco vai para quem está na frente? E uma maioria de votos nulos pode cancelar a eleição? A resposta para as duas perguntas é não. Para votar em branco, o eleitor aperta a tecla branco e confirma. O voto nulo acontece quando é digitado um número que não corresponde a nenhum candidato ou partido. Nos dois casos, o voto é excluído da contagem que define o resultado. Não é transferido, não beneficia nenhum candidato e não é somado ao vencedor. O consultor legislativo do Senado, Gilberto Guerzoni, explica como essas duas situações aparecem na urna.
20: Mas a gente já viu que reduziu bastante o número de votos em branco, né? Já que a urna eletrônica abre uma tela, o eleitor tem que fazer alguma coisa de forma ativa ali, né? Ou ele propositalmente coloca um voto inexistente e confirma, o que leva à anulação do voto, ou ele tem que apertar a tecla de voto em branco.
19: Além de expressar uma decisão consciente, o voto nulo também pode ser resultado de um erro na digitação. Em 2026, serão 6 votos para deputado federal, deputado estadual ou distrital, 2 senadores, governador e presidente da República. Por isso, a recomendação da Justiça Eleitoral é levar uma colinha de papel.
8: E ao participar da abertura da exposição O Caminho do Voto, promovida pelo Tribunal Superior Eleitoral, o presidente do Senado, Davi Alcolumbre, afirmou que o processo eleitoral brasileiro está entre os mais confiáveis do mundo. Ele também elogiou a decisão do presidente do TSE, ministro Nunes Marques, de levar a mostra ao Congresso Nacional.
9: A exposição, aberta à visitação no anexo 1 do Senado, apresenta as etapas do sistema eletrônico de votação, do desenvolvimento das urnas à totalização dos votos e integra a programação da Semana Nacional do Sistema Eletrônico de Votação.
5: As pessoas que visitarem a exposição sairão daqui conhecendo melhor o percurso do seu voto e o papel que ele desempenha na construção do nosso país. Um Brasil comprometido com a democracia, com as eleições livres e diretas, com a alternância de poder e com a transparência no processo eleitoral.
9: Edição de Paula Groba e trabalhos técnicos de João Lira, o Jornal do Senado fica por aqui. Acompanhe agora as notícias da Câmara dos Deputados. Boa noite.
8: Boa noite e até amanhã.
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21: Câmara reforça a indenização por dano moral à vítima de violência doméstica.
22: Proposta facilita acesso de motoristas a postos de combustível nas estradas.
23: Projeto busca garantir saúde ginecológica de meninas a partir dos 10 anos.
24: Boa noite. Os deputados analisam proposta que visa assegurar a saúde ginecológica de meninas a partir dos 10 anos de idade no SUS. O projeto está em regime de urgência e pode ser incluído na pauta de votações do plenário a qualquer momento, como informa o repórter Antônio Vital.
25: Está pronto para ser votado no plenário da Câmara, projeto que torna a regra a primeira consulta ginecológica das meninas a partir de 10 anos de idade no SUS, o Sistema Único de Saúde. O projeto foi apresentado pelas deputadas Adriana Ventura, do Novo de São Paulo, e Grace Elias, do PL de Minas Gerais, com o objetivo de permitir que as meninas e suas famílias recebam orientações preventivas e adequadas sobre temas como vacinação contra o HPV, cuidados de higiene íntima, preparação emocional para a primeira menstruação e informações sobre métodos contraceptivos. A vacina contra o HPV é recomendada a partir dos 9 anos de idade. A proposta obriga o Ministério da Saúde a elaborar um protocolo para o atendimento ginecológico dessa faixa etária. As meninas deverão ser encaminhadas à primeira consulta quando houver sinais de proximidade da menarca, como é chamada a primeira menstruação. Além disso, determina que as secretarias estaduais e municipais de saúde providenciem a formação contínua dos profissionais da área, especialmente ginecologistas, para que estejam preparados para atender as meninas. O texto também estabelece que a consulta será acompanhada por um responsável e, quando necessário, uma equipe multidisciplinar, que poderá incluir psicólogos e enfermeiros. De acordo com a deputada Adriana Ventura, uma das autoras da proposta, o objetivo é reduzir a incidência de gravidez precoce na adolescência, evitar doenças sexualmente transmissíveis e contribuir para a prática de hábitos saudáveis.
26: Tanto a vacinação como a HPV, que é recomendado a partir dos 9 anos, cuidado de higiene íntima, preparação emocional para essa fase da primeira menstruação e demais, bem como informação sobre métodos contraceptivos, isso é importante para prevenir gravidez precoce e outras complicações de saúde. Ele é muito simples, mas a gente acredita que ele pode provocar mudanças profundas na orientação das meninas brasileiras.
25: O projeto que torna a regra, a primeira consulta ginecológica das meninas a partir de 10 anos de idade no SUS, ganhou regime de urgência e pode ser votada a qualquer momento no plenário da Câmara, sem passar pela análise das comissões permanentes da Casa. Da Rádio Câmara, de Brasília, Antônio Vital.
1: Educação.
21: Jorge Sola, do PT da Bahia, defende projeto de sua autoria que regulamenta as escolas de saúde pública do SUS. A matéria, já aprovada na Câmara e em tramitação no Senado, reconhece instituições estaduais e municipais que formam profissionais, organizam estágios e apoiam residências.
27: Essa rede de escolas de saúde pública precisa e merece o seu reconhecimento, a sua regulamentação, para que dê, primeiro, mais visibilidade, mais estabilidade e maior capacidade de ampliar o orçamento destinado à formação de recursos humanos, ampliar o empoderamento dessas escolas para o ordenamento das práticas e dos estágios. Muitas vezes você tem a necessidade de organizar as vagas nos hospitais públicos, nos hospitais da rede do SUS, para a formação profissional e até, né, definir políticas públicas que visem estimular a formação de profissionais que ainda temos uma carência.
24: Jorge Sola assinala ainda que as escolas têm papel central na organização dos processos seletivos para residências médicas e na formação de especialistas em áreas com carência no país. Para ele, a falta de um marco legal e de uma estrutura de articulação nacional limita o potencial das instituições.
21: Professora Luciane Cavalcante, do PSOL de São Paulo, é autora do projeto que isenta do imposto de renda professores e demais profissionais da educação básica e superior. Ela explica que a medida busca valorizar a categoria e ampliar os investimentos na educação.
24: A deputada afirma que o Brasil investe pouco em educação, paga baixos salários aos docentes e que muitos municípios não cumprem o piso nacional do magistério. Professora Luciane Cavalcante argumenta ainda que, assim como outros setores recebem incentivos fiscais, os profissionais da educação devem ser priorizados.
0: Esse projeto, ele visa colocar no centro do orçamento público e do financiamento das políticas públicas os profissionais da educação. Quase 30% de todo o rendimento dos profissionais da educação ficam retidos na fonte com pagamento do imposto de renda. Os profissionais da educação já trabalham em várias escolas para poder complementar a sua renda. Eles trabalham com alto número de estudantes por turma. Então eles precisam desse investimento.
1: Trabalho.
21: A Câmara aprovou o projeto de lei que limita a jornada máxima de trabalho dos psicólogos a 30 horas semanais, sem redução do salário. A repórter Maria Neves traz mais informações sobre o texto que já foi encaminhado para análise dos senadores.
2: Uma das autoras do projeto, a deputada Érica Cocai, do PT do Distrito Federal, explica que atualmente a lei que regulamenta a atuação dos psicólogos não prevê limite de jornada de trabalho. Com isso, eles ficam submetidos a 44 horas semanais. De acordo com a deputada, a categoria é a única entre os profissionais que lidam com saúde e atenção psicossocial que não tem jornada de 30 horas.
3: Profissionais de psicologia têm o direito a uma jornada de trabalho que possibilite que ele tenha tempo para o seu aprimoramento acadêmico, mas ao mesmo tempo tempo para que possa cuidar da sua própria existência. Por isso, 30 horas para a psicologia é uma necessidade, não apenas dos psicólogos e psicólogas, mas uma necessidade do país que precisa desses profissionais atuando em todos os espaços.
2: A deputada Natália Bonavides, do PT do Rio Grande do Norte, também assina a proposta. Ao apresentar o texto, as autoras argumentaram que a redução da jornada de trabalho vai contribuir para a preservação da qualidade de vida e o adequado exercício da atividade profissional, que demanda elevado desgaste emocional e mental. O texto beneficia os profissionais com contrato de trabalho no setor privado. Para psicólogos que trabalham em empresas públicas como seletistas, a nova jornada dependerá de dotação orçamentária e de autorização na Lei de Diretrizes Orçamentárias. Da Rádio Câmara de Brasília, Maria Neves.
1: Economia.
24: Marcelo Crivella, do Republicanos do Rio de Janeiro, aponta como positivos os resultados de emenda à Constituição que estende a imunidade de IPTU a templos religiosos instalados em imóveis alugados. Ele explica que a regra passou a valer em 2023.
4: Em 2022, ela foi promulgada, essa emenda à Constituição, em fevereiro de 2022. Como o IPTU incidia 1º de janeiro, ela passou a ter efeito apenas em 2023. O que significa ela? Antes dessa emenda, tinha a imunidade de IPTU apenas os templos próprios, aqueles que foram construídos pelos fiéis. Mas nós sabemos, pelo censo do IBGE 2022, que dos 580 mil templos religiosos, católicos, espíritas, evangélicos, 400 mil funcionam em imóveis alugados e eles não tinham a imunidade do IPTU. Com a emenda constitucional 116, passaram a ter.
21: Marcelo Crivella orienta igrejas, creches, asilos e orfanatos a procurarem as prefeituras caso tenham efetuado o pagamento aumento do IPTU entre 2023 e 2026. Ele alerta que a cobrança é indevida nos casos amparados pela emenda, com possibilidade de restituição dos valores.
24: Bandeira de Melo, do PV do Rio de Janeiro, é um dos autores de projeto que cria um modelo próprio de funcionamento para as cooperativas solidárias. O texto define essas organizações como sociedades sem fins lucrativos, com regras de autogestão e articulação com a Política Nacional de Economia Solidária.
21: Bandeira de Melo informa que a proposta busca reduzir a burocracia para iniciativas da economia solidária, com prioridade para grupos economicamente frágeis. O projeto também prevê estímulo à participação das cooperativas solidárias em compras públicas, licitações e ações de desenvolvimento comunitário.
1: Desenvolvimento Regional.
24: Paulo Soares, do Podemos de São Paulo, apresentou o projeto que cria um programa para incentivar a universalização da coleta e tratamento de esgoto. Ele explica que a iniciativa também institui um fundo de assistência para socorrer municípios sem condições financeiras de investir no saneamento básico.
6: Uma defesa da sustentabilidade e da compensação ambiental. Em que sentido? Aquele município que está cumprindo com todos os seus deveres na questão de saneamento, nas questões ambientais todas, ele ser recompensado por um fundo. E esse fundo também, ao mesmo tempo, socorrer os municípios que não têm condições financeiras de avançar no saneamento básico. Essa é uma gestão que envolve meio ambiente, envolve saúde pública.
21: Paulo Soares pede urgência na aprovação da matéria, ressaltando que o saneamento ainda apresenta desigualdades profundas entre regiões do país. O congressista esclarece que os recursos do fundo virão de penalidades de fiscalização e de aportes internacionais de fomento.
1: Turismo.
24: Projeto de lei apresentado por Domingos Neto, do PSD do Ceará, visa facilitar o acesso de micro e pequenas empresas de turismo a financiamentos públicos. A proposta prioriza empreendimentos localizados fora das regiões metropolitanas.
21: O texto de Domingos Neto permite o uso de fundos garantidores e seguros de crédito em substituição ou complemento às garantias tradicionais. Para ele, a medida amplia o acesso aos recursos do Fungetur e dos fundos constitucionais para modernizar e fortalecer o turismo regional.
1: Transportes.
24: Avança na Câmara a proposta que busca facilitar o acesso de motoristas a postos de combustível nas estradas. A repórter Silvia Munhato tem os detalhes.
7: A Comissão de Viação e Transportes da Câmara dos Deputados aprovou o projeto que busca melhorar o acesso dos motoristas aos postos de combustíveis e rodovias sob concessão pública. A proposta inicial do deputado Capitão Augusto, do PL de São Paulo, dava 180 dias de prazo para que as concessionárias elaborassem planos de adequação das rodovias, evitando retornos muito distantes. O relator, deputado Zé Trovão, do PL de Santa Catarina, afirma que o problema é real.
10: E esse motorista, às vezes, ele tem que caminhar 5, 6 quilômetros para frente, fazer um retorno e voltar. O que nós estamos determinando hoje é o seguinte: olha, nós vamos criar acessos mais claros e mais fáceis para esses motoristas, para que o cara não corra o risco, às vezes está na reserva, está chegando no final do seu combustível, vai fazer um retorno, ou um retorno que não está bem sinalizado, um retorno perigoso e acabar acontecendo um acidente.
7: Mas o deputado modificou o texto para atribuir à Agência Nacional de Transportes Terrestres a tarefa de tratar do problema no âmbito de sua atuação normativa e contratual. A proposta, que pretende facilitar o acesso do motorista aos postos de combustíveis em rodovias sob concessão, será analisada agora pela Comissão de Finanças e Tributação. Da Rádio Câmara de Brasília, Silvia Munhato.
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1: Segurança Pública.
21: Bibo Nunes, do PL do Rio Grande do Sul, é autor de projeto que amplia as punições para quem picha bens públicos ou privados. O parlamentar destaca que o texto prevê a suspensão da carteira de habilitação e das linhas telefônicas do infrator.
12: Nós temos que acabar com a pichação. Só suja a cidade. Tem que ser punido. É punindo que se gera respeito. Os pichadores, eles têm uma competição para ver quem é o louco mor, quem é o que consegue pichar e estragar o monumento que mais chama a atenção da sociedade. Então, esse projeto é para dar penalidade, punir quem presta esse desserviço ao Brasil, que é a pichação. E que nós, brasileiros, possamos ter nossas cidades, os nossos monumentos respeitados.
24: O congressista observa que a pichação causa, além dos danos materiais, prejuízos ao turismo. Bibo Nunes acrescenta que o projeto inclui a cobrança do ressarcimento pela restauração do bem pichado, com responsabilização do autor ou dos responsáveis legais em caso de menor de idade.
21: Alexandre Lente, do União de São Paulo, propõe substituir a prisão em regime fechado pela prisão domiciliar para quem deixar de pagar pensão alimentícia. O projeto do deputado também permite monitoramento eletrônico e saída para o trabalho remunerado.
24: Alexandre Leite explica que a prisão em regime fechado ficaria restrita a casos excepcionais, quando houver ocultação de bens ou má-fé do devedor. Ele argumenta que a medida busca aumentar as chances de pagamento da pensão sem impedir o exercício da atividade profissional.
1: Justiça.
21: Os deputados aprovaram nova regra sobre indenização por dano moral à vítima de violência doméstica. Entenda na reportagem de Paula Bittar.
13: A Comissão de Constituição e Justiça da Câmara dos Deputados aprovou uma proposta que reforça na lei o direito de indenização por dano moral nos casos de violência doméstica e familiar contra a mulher, desde que haja pedido expresso da acusação ou da parte ofendida. A reparação será fixada pelo juiz, inclusive criminal. A relatora na comissão, deputada Lídice da Mata, do PSB da Bahia, destacou a importância de garantir a indenização a essas mulheres.
14: Ela é uma vítima da violência e isso é conhecido pela sociedade e impacta sobre sua imagem na sociedade. E, portanto, ele garante o direito dessas mulheres a uma indenização por danos morais. A violência deixa as marcas que vão muito além das agressões físicas. Elas provocam sofrimento, ela compromete a saúde mental, ela afasta as mulheres do seu trabalho, ela deixa a mulher em situação de trauma. E por isso mesmo é essencial que a legislação assegure também o direito à reparação desses danos.
13: Segundo Lídice da Mata, a proposta tem inegável relevância, pois ao inserir a possibilidade expressa de reparação civil por dano moral decorrente de violência doméstica, fortalece a proteção dos direitos fundamentais à dignidade da pessoa humana, à integridade física, psíquica e moral e à igualdade de gênero, assegurando à vítima um instrumento adicional de reparação no âmbito civil. A proposta que estabelece o direito de indenização por dano moral nos casos de violência doméstica e familiar contra a mulher já pode seguir ao Senado, a menos que haja recurso para votação pelo plenário da Câmara. Da Rádio Câmara de Brasília, Paula Bittar.
1: Consumidor.
24: Tarcísio Mota, do PSOL do Rio de Janeiro, é coautor de projeto que regulamenta a publicidade das apostas online. A iniciativa trata a atividade como tema de saúde pública e de defesa do consumidor, com o objetivo de restringir a propaganda das chamadas bets.
15: Do mesmo jeito que nós temos hoje regulações muito rígidas sobre propaganda, por exemplo, para as drogas legalizadas, como tabaco ou álcool, é preciso ter regras muito rígidas para as propagandas dessas casas de aposta online. Por exemplo, é inadmissível que elas continuem a financiar times de futebol, financiar campeonatos de futebol, que são inclusive a origem de grande parte dessas apostas. É inadmissível que no meio da transmissão de um jogo de futebol, você tenha propaganda dessas casas de aposta como se fossem simples informações jornalísticas.
21: Segundo Tarcísio Mota, o projeto cria medidas preventivas para reduzir o endividamento e os impactos do vício sobre as famílias. O parlamentar também defende regras mais rígidas com foco na proteção da saúde mental e dos direitos dos consumidores.
24: Projeto de Reymond, do PT do Rio de Janeiro, proíbe a veiculação de propagandas de apostas online em emissoras de rádio e televisão. De acordo com o deputado, a medida busca reduzir a exposição da população às chamadas bets em veículos que operam por concessão pública.
5: Então, o que a gente queria, na verdade, é que as bets não existissem no nosso país. Nós lutamos contra elas. Mas enquanto a gente não consegue abolir as bets no Brasil, e nós haveremos de abolir um dia, nós queremos proibir que elas sejam divulgadas, publicizadas nos meios de comunicação de televisão e rádio.
8: Reymond explica que o objetivo é minimizar os impactos das apostas sobre a saúde mental, o orçamento das famílias e o endividamento da população. Ele acredita que reduzir o alcance desse tipo de atividade protege os consumidores mais vulneráveis.
24: Termina agora o Jornal Câmara dos Deputados, produzido pela Rádio Câmara, com trabalhos técnicos de Everson Urani e apresentação de Val Monteiro e Luciana Vieira. Uma boa noite para você.
8: A Voz do Brasil volta amanhã. Boa noite.
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0: ela começou aos 11 anos, que me ajudou, ajudou o Padre Moacir, a comunidade de Nossas em Pentecostes, a caminhar durante muito tempo, e agora recomeça mais uma vez. Ave Maria, cheia de graça, o Senhor é convosco. Bendita sois vós entre as mulheres. Bendito é o fruto do vosso ventre, Jesus. Santa Maria, Mãe de Deus, rogai por nós, pecadores, agora e na hora de nossa morte. Amém. A cruz sagrada seja minha luz, não seja o dragão meu guia. Retira-te, Satanás.
1: É mal que tu
0: oferece, bebe. Levanta-se Deus, intercedendo a bem-aventurada, sempre Virgem Maria, São Miguel Arcanjo, toda a Missa Celeste, seja disperso seus inimigos, fuja na sua face todos que odeiam, em nome do Pai, do Filho e do Espírito Santo. Amém. Agora dá um abraço forte nesse irmão que está perto de você. Deseja a paz do Senhor, que a alegria do Espírito Santo.

0: Levanta sua mão para onde está Jesus e diga comigo: obrigado, Senhor.
1: Obrigado.
0: Por essa noite de libertação.
1: Essa noite de libertação.
0: Eu quero, Senhor, declarar mais uma vez que Jesus Cristo é o meu Senhor. Jesus Cristo é o meu único Senhor. Jesus Cristo é o Senhor da minha vida. É o Senhor deste lugar. Domina, Senhor, soberanamente essa igreja, essa comunidade, todos nós que estamos na tua presença, a nossa casa, nossa família. Reina, Senhor, poderosamente, com o teu Espírito Santo,
1: com o teu Espírito Santo,
0: com a intercessão,
1: com a intercessão
0: da Virgem Maria,
1: da Virgem Maria,
0: São Miguel Arcanjo,
1: São Miguel Arcanjo,
0: São Gabriel,
1: São Gabriel,
0: São Rafael,
1: São Rafael.
0: Entra na nossa casa hoje,
1: entra na nossa casa
0: faz
1: hoje,
0: faz novas todas as coisas,
1: faz novas todas as coisas,
0: renova, Senhor, restaura nossa história,
1: restaura nossa história,
0: restaura nossa vida,
1: restaura nossa
0: nós
1: vida.
0: Nós cremos, Senhor,
1: nós cremos,
0: nós confiamos,
1: Senhor, nós confiamos
0: que a nossa vitória,
1: que a nossa
0: é
1: vitória
0: certa,
1: é certa,
0: porque pelo teu sangue derramado na cruz, nós somos mais que vencedores. Reina, Senhor,
1: reina, Senhor,
0: nas nossas vidas,
1: nas nossas vidas,
0: nesse novo Pentecostes,
1: nesse novo Pentecostes,
0: que vamos orar, Senhor,
1: vamos orar
0: na semana de Pentecostes,
1: na semana de Pentecostes,
0: nós clamamos agora,
1: nós clamamos
0: uma porção
1: agora,
0: dobrada,
1: uma porção dobrada
0: do teu Santo Espírito,
1: do teu Santo Espírito.
0: Enche o Tágua Parque, Senhor, nós já pedimos,
1: nós já pedimos,
0: com a presença dos anjos, dos arcanjos,
1: dos arcanjos,
0: dos querubins,
1: dos querubins,
0: dos serafins,
1: serafins,
0: e da Virgem Maria,
1: da Virgem Maria.
0: Providencia, Senhor,
1: providencia
0: a saúde necessária,
1: a saúde necessária
0: ao Padre Moacir,
1: ao Padre Moacir,
0: e a todos os que vão trabalhar,
1: e a todos os
0: na semana de Pentecostes,
1: na semana de Pentecostes.
0: Confiamos em ti, Senhor,
1: confiamos em ti.
0: Nós entramos nesse semestre na tua presença, de joelhos aos teus pés,
1: joelhos aos
0: glorificando
1: teus pés.
0: O teu nome, Senhor. Vem, Senhor.
1: Vem, Senhor.
0: Domina esse lugar.
1: Domina este
0: reina
1: lugar.
0: Soberanamente.
1: Reina soberanamente.
0: Agora coloca a mão no ombro de quem está do lado direito e ora por esse irmão. Entrega a vida dele agora nas mãos de Deus. Nós te entregamos, Senhor, esse teu amado, essa tua amada. Enche hoje com teu Espírito, com o poder de Pentecostes, Senhor. Vai realizando agora uma obra nova, os teus prodígios, os teus milagres, Senhor. Opera nessa vida hoje o milagre que ela precisa, Senhor. Liberta, Senhor, de todas as correntes satânicas.

0: Senhor Jesus Cristo, Filho de Deus, eu te louvo, eu te bendigo, te engrandeço por essa noite, por essa missa, pela vossa graça, pela vossa misericórdia. Senhor Jesus Cristo, nessa quarta-feira, eu quero te louvar, eu quero te glorificar. Que eu seja liberto, que eu seja curado, que eu seja abençoado nessa santa missa. Amém.
1: Vou pedir para o dono do carro, é um Palio branco, por favor, OVR 0693, está com o vidro aberto, não bateu o seu carro, um Palio branco.

e aplaudo a Nossa Senhora, e aplaudo a São Miguel, São Rafael, São Gabriel. Acolhemos os anjos do Senhor, vamos juntos.

0: Menina, muito da hora, peça bem. Bem, anjo, berce, no meio, em cima,
1: subindo, descendo em todas as. 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

adoro o Deus que está aqui, o Deus que não sai daqui, o Deus que ficou aqui, Deus que está sempre aqui. E vamos invocar a Santíssima Trindade. Vamos junto, vamos lá.

0: graça de nosso Senhor Jesus Cristo, amor do Pai, e a comunhão do Espírito Santo esteja convosco.
1: Bendito seja Deus que nos reuniu no amor de Cristo.
0: Aplaudido seja Deus que nos traz aqui o seu amor, na sua graça e na sua misericórdia. Reconhecemos que somos pecadores, necessitados de salvação, e vamos juntos pedir perdão.

agora vai trazendo à tua mente todo o pecado, tudo aquilo que tem nos afastado da graça de Deus. Vamos pedindo perdão ao Senhor. Vai dizendo: Senhor, você sabe que eu pequei, você sabe que eu me afastei, você sabe que eu não amei, você sabe que eu não te busquei, você sabe de tudo. E você sabe que nessa noite eu preciso da tua misericórdia, eu preciso da vossa graça, do vosso poder, da vossa bondade, eu preciso da vossa luz, Senhor. Eu preciso que venha tocar na minha vida, tocar na minha alma, tocar no meu coração. Eu preciso que venha me lavar de todo o pecado, da ganância, do ódio, da gula, da inveja, do ciúme, do rancor, da mágoa. Eu preciso que venha tirar de mim toda a sujeira que Satanás tem colocado, Senhor. Nessa noite te peço perdão por todos os vícios, pela falta de fé, pela falta de oração, pela falta de caridade, pela falta de misericórdia. Nessa noite eu te peço perdão, Senhor, se ainda não renasci contigo, Senhor, se ainda insisto nas trevas, se ainda insisto no pecado, Senhor, se eu não te busquei, se eu não te procurei, se eu não te amei, eu te peço perdão.

0: Deus Todo-Poderoso, tenha compaixão de nós, perdoe os nossos pecados e nos conduza à vida eterna.
1: Amém.
0: Amém. Com alegria glorificamos o nosso Deus com um hino de louvor.

0: Velai, ó Deus, sobre vossa família com incansável amor, como só confiamos na vossa graça, guardai-nos sob a vossa proteção. Por nosso Senhor Jesus Cristo, vosso Filho, na unidade do Espírito Santo.
1: Amém.
0: Amém. Vamos ouvir a palavra.
2: Leitura do primeiro livro dos reis. Naqueles dias, a rainha de Sabá, tendo ouvido falar para a glória do Senhor da fama de Salomão, veio prová-lo com enigmas. Chegou a Jerusalém com numerosa comitiva, com camelos carregados de aroma e enorme quantidade de ouro e pedras preciosas. Apresentou-se ao rei Salomão e expôs-lhe tudo o que tinha em seu pensamento. Salomão soube responder a todas as suas perguntas. Para ele, nada houve tão obscuro que não pudesse esclarecer. Quando a rainha de Sabá viu toda a sabedoria de Salomão, a casa que tinha construído, os manjares da sua mesa, os cortesãos sentados em ordem à mesa, as diversas classes dos que o serviam e suas vestes, os copeiros, os holocaustos que ele oferecia no templo do Senhor, ficou pasmada e disse ao rei: realmente era verdade o que ouvi no meu país, a respeito de tuas palavras e de tua sabedoria. Eu não queria acreditar no que diziam, até que vim e vi com os meus próprios olhos, e reconheci que não me tinham dito nem a metade. Tua sabedoria e tua riqueza são muito maiores do que a fama que chegara aos meus ouvidos. Feliz a tua gente, felizes os teus servos, que gozam sempre da sua presença e que ouvem a sua sabedoria. Bendito seja o Senhor, teu Deus, a quem agradaste, que te colocou sobre o trono de Israel, porque o Senhor amou Israel para sempre e te constituiu rei, para governares com justiça e equidade. Depois, ela deu ao rei 120 talentos de ouro e grande quantidade de aromas e pedras preciosas. Nunca mais foi trazida tanta quantidade de aromas como a que a rainha de Sabá deu ao rei Salomão. Palavra do Senhor.
3: Graças a Deus. Vamos aplaudir com alegria a palavra do Senhor. É Deus que fala através dos seus santos e dos seus profetas. Vai colocando a mão no seu coração agora. Façamos da voz do salmista nossa voz neste momento, louvando e engrandecendo o nosso Deus, que é poderoso e faz coisas extraordinárias.

0: está no meio de nós.
1: Proclamação do Evangelho de Jesus Cristo segundo Marcos.
2: Glória a vós, Senhor.
1: Naquele tempo, Jesus chamou a multidão para perto de si e disse: escutai todos e compreendeis. O que torna impuro o homem não é o que entra nele vindo de fora, mas o que sai do seu interior. Quem tem ouvidos para ouvir, ouça. Quando Jesus entrou em casa, longe da multidão, os discípulos lhe perguntaram sobre essa parábola. Jesus lhes disse: será que nem vós compreendeis? Não entendeis que nada do que vem de fora e entra numa pessoa pode torná-la impura, porque não entra em seu coração, mas em seu estômago e vai para a fossa? Assim Jesus declarava que todos os alimentos eram puros. Ele disse: o que sai do homem, isso é o que o torna impuro. Pois é de dentro do coração humano que saem as más intenções, imoralidades, roubos, assassínios, adultérios, ambições desmedidas, maldades, fraudes, devassidão, inveja, calúnia, orgulho, falta de juízo. Todas essas coisas más saem de dentro, e são elas que tornam impuro o homem. Palavra da salvação.
2: Glória a vós, Senhor.

0: Recebereis o Espírito Santo.
1: E sereis as minhas testemunhas.
0: Vinde Espírito Santo.
1: Vinde Espírito Santo. Vinde Espírito Santo. Vinde Espírito Santo.
0: Vinde Espírito Santo.
1: Vinde Espírito Santo.
0: Vinde Espírito Santo.
1: Vinde Espírito Santo. Vinde Espírito Santo.
0: Vinde Espírito Santo.
1: Vinde Espírito Santo.
0: Vinde Espírito Santo. Glória ao Pai, ao Filho e ao Espírito Santo.
1: Como era no princípio, agora e sempre. Amém.
0: Vamos sentar um pouquinho, fazendo favor. Diz essa primeira leitura tirada do livro dos reis, que naqueles dias a rainha de Sabá, tendo ouvido falar para a glória do Senhor, da fama de Salomão, veio prová-lo como em Siga. Chegou em Jerusalém com numerosa comitiva, com camelos carregados de aromas, enorme quantidade de ouro, pedras preciosas. Apresentou-se ao rei Salomão. Rei Salomão é o filho de Davi, é o sucessor de Davi. Na hora da morte de Davi, ele chama Salomão e diz: seja corajoso e seja homem, e seja homem de verdade. É o conselho que Davi, na hora da morte, dá para Salomão. Segue em tudo os preceitos de Deus, não despreza os mandamentos do Senhor, e vive a lei do Senhor todos os dias da tua vida, porque agindo dessa forma, Deus vai te honrar. Aplauda isso. São as últimas palavras de Davi, rei Davi, para o seu filho Salomão. Preocupação de Salomão era duas coisas: seja corajoso, seja homem de verdade, seja fiel à palavra de Deus, os mandamentos, os decretos e a lei do Senhor. Fazendo dessa maneira, Deus vai te honrar. E agora nessa leitura nós temos aqui um retrato dessa honra do Senhor. A rainha de Sabá, tendo ouvido falar, e olha aqui, tendo ouvido falar para a glória do Senhor da fama de Salomão, ela veio ver, ela veio ao encontro de Salomão. É uma rainha, e parece que não é uma rainha ralé, é uma rainha bastante rica, poderosa. Deseja conhecer esse homem por causa da sabedoria. Ela não está desejando conhecer Salomão porque ele é rei, porque ele é bonito, porque ele é alto, porque ele faz academia, porque ele é um bombado. Não. Geralmente os bombados são burros. Ela vem conhecer Salomão por causa da sabedoria que ele tinha. Só por causa disso. Se ela veio com essa intenção, a rainha era o quê? Era o quê? Inteligente. Ela era uma mulher culta. Ela era uma mulher inteligente. Além de ser rainha, além de ser rica, é uma mulher que está interessada no conhecimento. Ela não está interessada no olhar de Salomão, nas coxas de Salomão. Ela não está interessada na riqueza dele. Ela está interessada, e também não está interessada nisso que você pensou, não, viu? Está interessada na sabedoria de Salomão. Só nisso que ela está interessada. Ela veio prová-lo com insígnias. Chegou em Jerusalém com numerosas comitivas, com camelos carregados de aromas, enorme quantidade de ouro e pedra preciosa. Apresentou-se ao rei Salomão e expôs-lhe tudo que tinha no seu pensamento. Ela veio em busca de conselho, e Salomão soube responder todas as suas perguntas. Para ele, nada Nada houve tão obscuro que ele não pudesse esclarecer. Sabe qual foi o primeiro pedido que Salomão fez? A sua primeira oração que ele fez depois que Davi morreu, que ele se dirigiu a Deus? Sabe o que ele pediu para o Senhor? Ele não pediu riqueza, porque o Senhor apareceu para ele e disse: me pede o que você quiser. E ele não pediu riqueza, ele não pediu poder, ele não pediu mulheres, que era um pedido que geralmente se fazia. Ele pediu sabedoria. Ele disse: Senhor, eu quero que me dê sabedoria para que eu possa coordenar o vosso povo. Aplauda este. Só pediu sabedoria. E o próprio Deus vai dizer: porque não me pedisse riqueza, porque não me pedisse a vitória sobre os teus inimigos, porque não pedisse nada disso, eu te darei a sabedoria e te darei tudo a mais, diz o Senhor. Aplauda o Senhor. Então ele soube responder tudo que a rainha tinha no coração. Quando a rainha de Sabá viu toda a sabedoria de Salomão, a casa que tinha construído, a casa que ele havia construído para ele morar, o palácio para ele morar, os manjares da sua mesa, olha a comida de Salomão, os vinhos dos melhores, a comida das melhores, os cortesões sentado em ordem à mesa, isso é importante. As diversas classes dos que servia em suas, com suas vestes, e os copeiros, os holocaustos que ele oferecia para o, no tempo do Senhor. Agora já fala do tempo. Ela ficou pasmada e disse ao rei: realmente era verdade o que eu ouvi no meu país a respeito de tuas palavras e de tua sabedoria. Eu não queria acreditar no que dizia, até que eu vim e vi com os meus próprios olhos, e reconheci que não me tinha dito nem a metade da tua sabedoria, da tua riqueza, são muitos maiores do que a tua fama lá no meu país. Aplauda isso. E essa rainha deu tanto presente, deu tanto ouro, deu tantas coisas, que diz a palavra, nunca mais foi trazida tantas quantidades de aromas, de pedras preciosas, de ouro, como que a rainha de Sabá deu ao rei Salomão, porque ela ficou encantada com toda a sabedoria do rei, ela ficou encantada com tudo aquilo que ela viu. E tudo isso, como diz o início dessa palavra, para a glória do Senhor. Era para a glória do Senhor, porque esse homem pediu sabedoria. Talvez nós que não somos tão inteligentes, que não temos tanta capacidade assim, talvez a gente deveria pedir ao Senhor sabedoria. Talvez a gente deveria pedir ao Senhor, principalmente nesse mundo de hoje, nesse mundo onde as pessoas se perdem com muita velocidade, nesse mundo onde nós temos a serpente enganadora, encantadora, nós temos que pedir sabedoria, pedir ao Senhor que tire de nós todo o espírito de ignorância, de violência. Nós temos que pedir ao Senhor que afaste de nós tudo aquilo que é das trevas, para que a gente possa ficar com a luz de Deus. Jesus Cristo dizia domingo: vós sois a luz do mundo e sal da terra. Pode aplaudir isso. O Senhor diz isso para mim e para você: vós sois a luz do mundo e sal da terra. Mas até quando nós vamos tomar posse, e quando vamos tomar posse dessa declaração de Jesus Cristo? Vós sois a luz do mundo. Feim, baixim, fraquim, Jesus olha para você e diz: vós sois a luz do mundo. Tu és a luz do mundo, diz Jesus Cristo para mim e para você. Mas nós somos tão traumatizados e tão acostumados com a escuridão, que nós também achamos que nós é que somos a escuridão. A gente olha para o outro e diz: apesar de você, Apesar de você, graças a Deus, você que é a luz do mundo. E o Senhor diz: vós sois o sol da terra. Aplaudo o que o Senhor pensa de você. Jesus chama a multidão para si e diz: escutai todos os e compreendei, diz o Senhor. Escutai todos e compreendeis. O que torna impuro o homem não é o que entra nele vindo de fora, mas o que sai do seu interior. O salmista vai dizer: coloca um vigia na minha boca. Coloca um vigia na minha boca. Porque da nossa boca sai muita besteira. Na nossa boca sai muitas palavras negativas. Diz que o coração fala daquilo que a boca fala daquilo que o coração está cheio. E se for assim, o nosso coração está cheio. Está cheio. Se for pelas nossas palavras, as palavras que a gente diz no dia a dia, e as palavras que vêm do nosso coração, e as palavras que saem da nossa boca, então, amado, nosso coração está complicado. O nosso coração tem muitas cobras, tem muitos insetos, tem muitas coisas dentro. O nosso coração está terrível. E se a tua boca fala isso tudo, é porque falta sabedoria para você. Escutai, diz o Senhor, compreendei, diz o Senhor, não é o que entra, é o que sai. É exatamente o que sai. Porque o que sai da tua boca manifesta aquilo que você é, e aquilo que você tem, e aquilo que você pensa. Por isso que o salmista diz: coloca um guarda na minha boca, para que não venha sair tanta besteira de mim, para que não venha sair tantas palavras negativas. O que sai do interior que te condena, diz Jesus Cristo. Quem tem ouvido para ouvir, ouça. Quando Jesus entrou em casa, longe da multidão, os discípulos perguntaram sobre essa parábola. E Jesus lhe disse: será que nem vós compreendeis? O que, que o Senhor está dizendo? Vocês que são meus discípulos, vocês que estão comigo dia por dia, vocês não compreendem nada. Como é que o povo vai compreender? O povo que me vê durante uma hora, o povo que me vê rapidinho, o povo que me vê uma vez ou duas vezes, como é que eu vou querer que esse povo compreenda se vocês não me compreendem? Como é que eu vou querer que o povo veja alguma coisa, entenda alguma coisa, se vocês que estão junto de mim são tão burro, tão ignorante? Se vocês que estão junto de mim são tão cego? É o que eu estava dizendo para as pastorais e para os renascidos. Como é que eu vou pedir para o povo que vem aqui uma vez na vida, ou uma vez por semana, como é que eu vou pedir que eles paguem o dízimo, e vocês que estão aqui todos os dias não pagam o dízimo? Primeiro eu começo com vocês, e primeiro eu peço para vocês, primeiro vocês têm que entender que são vocês que têm que ser os primeiros, para depois eu pedir para os outros. Jesus lhe disse: será que nem vós compreendeis? Não entendeis que nada do que vem de fora e entra numa pessoa pode torná-la impura? Porque não entra no seu coração, mas entra no estômago. Hoje nós temos uma sociedade que te dá liberdade para tudo. Tudo você pode falar, tudo, tudo, tudo, tudo você pode falar. Você pode pôr emissora, esculambar todo mundo, que isso é democracia. Você pode contar piada indecente, é democracia. Você pode xingar todo mundo, não é liberdade de expressão. Liberdade de expressão. Menos quando eu falei, ele sim, e ele sim, e ele não, tinha aquele negócio. Eu fui parar lá na justiça, no tribunal, porque eu não podia falar ele sim, nem ele não, eu não podia falar nada. Mas você que podia falar, e você que pode falar. Na verdade, eu posso falar e vou falar. Estou esperando voltar tudo de novo para me falar de novo. Só estou em silêncio, só estou em jejum. Mas interessante, podemos falar tudo e tudo é permitido. Agora te proíbe comer quase tudo hoje. Comer é proibido. É proibido comer. Você não pode comer nada porque tudo te faz mal. E você não pode engordar nem um quilo, que é imoral. E você não pode fazer nada, aquilo que entra em você, isso é que adoece, é isso que mata. Hoje você não pode mais chupar na cabeça de um porco. Você não pode mais. Você não pode mais comer carne de nada. Uma vez na semana você pode comer carne vermelha. Você não pode comer, você não pode beber, você não pode fazer nada. Agora falar, xingar, você pode fazer. A sociedade te aplaude. Tudo o contrário da Sagrada Escritura. Tudo o contrário da Sagrada Escritura. Eu estava conversando com o médico esse dia, ele falou: nós vamos fazer uma campanha para que ninguém beba leite depois dos 3 meses de nascido. Depois dos 3 meses de nascido, você não pode mais beber leite, porque vai te fazer muito mal para o resto da sua vida, segundo aquele médico. E eu pensei naqueles copos de leite de jumenta que eu bebi. Nossa, eu pensei, falei: então, meu pai, esse leite de gato faz mal, imagina de jumenta, né? Agora, o interessante, o jumento é forte. Já levou um coice de jumento? E o Senhor diz: não entendeis que nada do que vem de fora e entra na pessoa pode torná-la impura, porque não entra no seu coração, mas no seu estômago, e vai para a fossa. Assim Jesus declarava que todos os alimentos eram puros, e são puros, e são puros. E ele disse: o que sai do homem é que torna impuro. O que sai do seu coração, o que sai da sua mente, o que sai dentro de você, amado, é que te torna impuro diante de Deus. Pois é de dentro do coração humano que saem as más intenções, imoralidade, roubo, assassinos, adultério, ambições desmedida, maldade, fraudes, devassidão, inveja, calúnia, orgulho, falta de juízo, falta de juízo. Olha essas coisas. E talvez todos nós temos pelo menos uma coisa dessa. Talvez uma coisa dessa, talvez você não tenha todas essas coisas, eu espero que não tenha, amado. Mas uma dessa com certeza você tem. E talvez eu tenha. E é isso que nos faz impuro diante de Deus. E a sociedade não está interessada se você está renunciando isso, não. A sociedade não está interessada se você é uma pessoa silenciosa, ou se você foge do adultério, se você foge da mentira. A sociedade não está interessada se você foge da imoralidade, se você foge dos roubos, se você foge da violência e dos assassinos. A sociedade não está interessada se você foge do adultério, das oportunidades de cair em adultério. A sociedade até manda e aplaude se você é ambicioso. Se você é um ambicioso sem medida, a sociedade te aplaude. Se você é maldoso, a sociedade te aplaude. Se você frauda alguém, coloca alguém para trás, a sociedade te aplaude. Se você é um devassidão, vive na devassidão, a sociedade olha para você e diz: isso é que é vida. E se você ser invejoso, ninguém vai te corrigir de jeito nenhum. Se você levanta falso, a sociedade te aplaude, amado. Orgulhoso, se você é orgulhoso, você é prepotente, você é mentiroso, enganador, a sociedade não diz nada contra você. E se você é um sem juízo, a sociedade diz: nossa, como ele é livre. Mas se você engordar um quilo, se você engordar um quilo, se você não tomar banho pelo menos uma vez no dia, se você não pentear o cabelo, se você não colocar um batom na cara, se você não se maquiar, não coloca maquiagem, se você não anda com sapato brilhando, todos olham para você. Todos olham para você. E todos apontam para você. Porque nós estamos vendo só aquilo que está na nossa frente. E aquilo que está na nossa frente é somente pó. É somente pó. E Deus quer saber da tua alma. Deus quer saber o que Ele está dentro de você, porque você é templo de Deus, morada de Deus. Esse templo de Deus, morada de Deus, não pode ser sujo. Não pode ser sujo. Tem que ser puro, tem que ser 100% puro. E nós temos que pedir ao Senhor essa graça. Nós não podemos ter vergonha de ser puro. Nós não podemos ter vergonha de ser santo. Nós não podemos ter vergonha disso. Nós não podemos ter vergonha de ser bom. Nós não podemos ter vergonha de combater o mal que está dentro de nós. Nós não podemos ter vergonha disso. Nós não podemos ter vergonha de dizer: olha, amado, eu não bebo. Se você quiser beber, beba. Eu não bebo. Eu não fumo. Não, eu não fumo. Eu não uso droga. Não, amado, eu não vou trair a minha mulher por você, amada. Eu não vou trair a minha mulher. Eu não vou trair o meu marido por você, nem que você viesse coberto de ouro. Nós temos que pedir ao Senhor essa graça. Nós temos que pedir essa graça sempre, de saber que nós somos a luz do mundo e sal da terra, nesse mundo de escuridão, nesse mundo de treva. É preciso ser luz. É necessário ser luz. É preciso, porque o Senhor sabe que Ele colocou o Espírito Santo dentro de você. O Espírito Santo está em você, move em você, vive em você. E quando a gente peca, e quando a gente está na escuridão, e quando a gente está na mentira, quando a gente está na falsidade, quando a gente está nessa situação que o próprio Jesus Cristo nos dita nessa noite, o Espírito Santo não vai sair de dentro de você, mas vai ficar engessado dentro de você. Ele não vai fazer nada dentro de você. Ele só não sai de você porque a missão dele é caminhar com você. Se você der oportunidade, ele vai abrir o seu coração, ele vai abrir a sua mente, ele vai te ajudar, ele vai te iluminar, até você ficar imagem e semelhança de um Deus vivo, de um Deus presente. Aplauda isso. É preciso. Eu vejo tanta gente comendo tão pouquinho, falando tanto, mentindo tanto, come pouco.

E é isso que Jesus quer fazer. É isso que Deus quer fazer. Quer fazer nova todas as coisas. E a partir desse novo, Ele quer fazer o seu coração novo também. Quando o Senhor manda e quando o Senhor pede, para que a gente mate o que está dentro de nós, coisa que vem do inimigo,

todas as coisas que o Senhor falou vêm do inimigo, não vêm de Deus. É o inimigo que colocou na nossa mente, no nosso coração. Tem pessoas que não conseguem falar duas palavras se não seja xingando, se não seja mentindo. Ontem eu chamei um engenheiro aqui para fazer para a gente conversar. Eu pretendo voltar a construir um centro de evangelização. Eu falei de um arquiteto. Eu falei, aquele arquiteto, vamos mandar ele fazer o projeto. Ele falou, o problema daquele arquiteto, padre, é que ele mente demais. É o único problema dele. Ele é até um bom arquiteto, mas se ele falar duas palavras para você, uma palavra e meia é mentira. Eu falei, então não serve. Então eu não posso trazer para junto de mim um mentiroso. Já tem tantos aqui, então mais um não dá. Pense que o inimigo traz essas pessoas para junto de nós, e nós pedimos ao Senhor que afaste, que leve para longe. Nós devemos pedir sempre ao Senhor que tire de nós isso, porque são coisas que podem nos levar à condenação. Veja que a palavra devassidão, a devassidão está chegando, a devassidão vai começar, mas ela nunca parou de ser. Mas deixa começar o carnaval, que começa na Bahia 10 dias antes do calendário oficial, para tu ver o tanto de devassidão que vai acontecer. O governo já vai, esse nosso santo governo, já vai distribuir 660 milhões de camisinhas. Já está comprado. É camisinha demais. 160 milhões de camisinhas. A ministra, essa ministra que é evangélica, que eu nem lembro o nome dela agora, a proposta deles é dizer para o jovem, que jovem que eles estão falando, não faça relação sexual, espere. Estão falando para criança de 10, de 11, de 12, de 13, de 14 anos, e a imprensa está toda em cima, e a esquerda está toda em cima. Amado, castidade não dá canso de jeito nenhum. Viu? Não vai dar canso em você se você viver a vida inteira casta. Não vai dar de jeito nenhum. Não é preciso. Espere a sua hora e reze para que nunca chegue a sua hora. Reze. Porque veja bem, a sociedade aplauda isso, coisa do inimigo. Daqui um pouco chega de vacidão no nosso coração. E eu pergunto para vocês, e seja sincero, nesses 500 anos de carnaval no Brasil, o que coisa de boa o carnaval trouxe? Que coisa boa o carnaval trouxe para nós? O que é que trouxe? Parece que nada. Estão querendo liberar as drogas. O que a droga pode trazer para você? A droga já é uma droga. Que droga vai ajudar? Pergunta aí um traficante, pergunta alguém viciado. Que a droga trouxe para você? Ontem à noite eu perguntei para um rapaz, você tem quantos anos que usa droga? 4 anos. Falei, quantas coisas boas a droga te trouxe até agora? Nada, nada. E não vai trazer nada para você. Mas a sociedade quer a liberação das drogas, principalmente da maconha. A maconha é uma droga, não é remédio para ninguém não. Se é remédio, se for tratada no laboratório, se realmente for tratada com essa direção para ser remédio, pode ser que te ajude. Mas fumar o baseado não vai te levar a lugar nenhum, a não ser te deixar mais bobo daquilo que você já é, com certeza. Orgulho, amado, falta de juízo de Jesus Cristo. Adultério é um pecado mortal. Deus fala para Davi, encontrei um homem conforme o meu coração. E Deus perdoa Davi por todos os pecados que ele fez, mas no dia que ele cometeu um adultério, Deus não perdoou. Deus não perdoou, e Deus não vai te perdoar. Se ele não perdoou Davi, que era um homem conforme o coração de Deus, vai perdoar você, careca? Não vai perdoar não, não vai perdoar nunca. Se prepare para enfrentar o julgamento de Jesus Cristo. Se prepare para isso. Está nessa palavra de Jesus Cristo. Adultério é pecado mortal. E é mortal demais. Ambição desmedida. Maldade. Roubo. Assassinos. São as coisas que nós devemos renunciar. Imoralidade. Imoralidade. Devemos renunciar. Vocês mulheres, presta atenção na sua maneira de vestir.
Presta atenção na maneira que você está se vestindo. Pergunta se você está atraindo mais um homem para ti porque você está pelada ou porque você está vestida. Imagina se vocês que vão na praia, eu já fui na praia algumas vezes e vi muitas mulheres peladas. Na praia não tem jeito de você não ver mulher pelada não, meu filho. Você vê mesmo. Mas é interessante que na praia tanto faz como tanto fez. Não é verdade? Você chega na praia, você está mais interessado na cerveja do que a mulher que está pelada do seu lado aqui. Você vai estar interessado no peixe do que com a mulher que está lá, tudo de fora, à vontade. Alguém quer? Não, ninguém quer, eu prefiro a cerveja. Alguém quer a cerveja? Agora, se você está vestida, aí a coisa já muda. Aí a coisa já muda. Você não está ganhando nada com seu decote. É decote? Estou perguntando, é decote? Essa coisa que vocês deixam pendurado. Você não está ganhando nada com isso, não, amado. Você não está ganhando nada com isso, não. De jeito nenhum. Nenhum rapaz de juízo vai se aproximar de uma pessoa tão dada, a dadar. Não, dadar. Você não é ganhada com isso, não. Melhor você vestir uma roupa mais decente. Você vai chamar mais atenção. Mais atenção. Estou te dando um conselho de homem para mulher. Os homens também aprendam a vestir. Você não vai chamar ninguém atenção porque você está de cueca, não. Não chama. Nós mulheres avançavam em você na praia. Não avança. Nem olha para você. Nem olha para você. Cuidado com essa devassidão que existe. Cuidado com essa imoralidade que existe. Nós devemos saber nos comportar. É preciso saber nos comportar. Graças a Deus chegou o carnaval, vai chegar o carnaval. Eu já quase não vejo televisão. Eu quase não vejo televisão. Vejo muita coisa na internet. Porque na internet eu estou passando. Paro se me chama a atenção. Se não passar, eu passo. Televisão quase não vejo mais. Eu fico a semana inteira sem ver televisão. E quando vejo é jornal. E agora é tanta violência e tanta coisa negativa que eu já estou evitando os jornais porque me deixa triste. Eu estou evitando. E eu tenho uma televisão boa. Tem televisão boa mesmo. Mas está lá. Está lá. Não tem prejuízo nenhum com a televisão. Nem energia ela gasta. Agora um bom livro. Quer me dar um presente? Me dê um bom livro. E uma garrafa de vinho. Nossa. Nossa. Aí sim. Você vai me fazer contente. Você vai me fazer feliz. Nós temos que renunciar todos os dias essas coisas que nos afastam da graça de Deus. Todos os dias é preciso renunciar às coisas que nos afastam da presença de Deus. Não ganhamos nada com Satanás. Não ganhamos nada com Satanás. Não ganhamos nada com o conselho de Satanás. Não ganhamos nada com as coisas do mundo. Não ganhamos nada com essas coisas. Não ganhamos nada por causa disso. Parece que agora em março vão beatificar o padre Léo. Aplaudam isso. Agora é março, começa a edificação dele. Eu vou contar um segredo para vocês. Eu não gostava muito do padre Léo, não. Mas depois que eu lia os livros dele, eu ouvia as homilias dele, tive com ele uma ou duas vezes, mas eu achava ele assim. Mas aí depois que ele morreu, eu estava pregando um encontro em Anápolis, um encontro de carnaval. E nesse encontro teve gente que falou mal do padre Léo, na casa que eu fui. Eu fiquei calado, não defendi. Nem defendi, porque quando a gente não pode defender, a gente fica calado. Eu fiquei calado. E naquela noite ele caiu lá na Canção Nova. E daí começou o processo. Mas eu comecei a me interessar pela leitura, pelos livros do padre Léo, pelas homilias do padre Léo. Eu lembro que a dona Oesa, a esposa do governador Joaquim Roriz, falecido, ela comprou uma caixa de mais ou menos umas 300 fitas e mandou para mim. E eram muitas pregações de padre Léo.
E eu comecei a ouvir, e aí a Canção Nova começou a colocar na segunda-feira, ainda coloca na segunda-feira, o Padre Léo, e eu ficava ouvindo o Padre Léo e depois ia para a capela, e eu ficava chateado com Deus. Aí eu comecei a ficar chateado, não mais com o Padre Léo, mas com Jesus Cristo. Eu falei, como é que pode matar um homem desse? Como é que pode não ter curado ele desse câncer? Você que pode curar, e você que aqui na paróquia já curou tanta gente. Eu ficava muito chateado. Por que não deixou mais um povo que precisa tanto de um pregador? Nós, padre, precisamos tanto de ouvir um pregador como o Padre Léo. E eu falava isso. Todas as segunda-feira eu ia para a capela depois de ouvir o Padre Léo e falava isso. Quando foi um dia, quando eu fui chegando na capela, que eu fui me ajoelhando, eu escutei uma voz: que você tem nada a ver com as minhas decisões? Pode aplaudir. Que você tem nada a ver com as minhas decisões? Eu já ia falando para Jesus Cristo sobre o Padre Léo. Isso foi uns 4 ou 5 anos atrás. Veja que eu sofri com a morte do Padre Léo, sofri muito. Aí eu falei, a partir de hoje eu nunca mais vou falar nada da morte do Padre Léo. Aí quando foi esses dias, eu ouvi o Padre Léo contar uma história do Strum. Chamaram ele para a feira de livro em São Paulo, já ouviram isso? E aí ligaram para ele e tal, e pede a biografia dele, ele começa a fazer a biografia, aí para de fazer, depois escreveu 8 páginas, aí para, vai para a capela, celebra a missa, depois da missa ele tem uma visão, e na visão o Espírito Santo leva ele voltar para a casa dos pais dele. Espírito Santo leva ele ver toda a casa dos pais, e depois o Espírito Santo leva ele ver o curral onde ficavam as vacas. Aí passou uma vaca que ele conhecia, e de repente a visão voltou e foi lá para o retrovisor da vaca, e a vaca, pá, soltou aquelas bolas verde. Ele ficou vendo aquilo, olhando para ele. Aí o Espírito Santo disse para ele: você é esse cocô da vaca. E ele estava escrevendo a biografia para mandar para a imprensa e para a feira do livro que aconteceu em São Paulo e tudo mais. Aí ele deu uma tristeza imensa. E aí ele disse, chegou no computador, delator. A biografia que ele fez, porque aquilo ficou na cabeça dele, aquilo ficou na cabeça dele. Eu sou só um cocô de vaca. 3 dias depois ele estava rezando, começou de novo a visão. De repente ele se viu no curral, olhando para a vaca, olhando para ele no chão, cocô da vaca. Ele disse que já não estava mais verde, agora estava ressequida, estava seca, com cor de cinza. Na visão, o pai dele apareceu com um carrinho, pegou aquele cocô, colocou no carrinho e saiu levando. Ele disse que na visão ficou acompanhando, e o pai passou por uma cerca e chegou numa horta, e numa horta fez ela de estrumo e colocou lá na hóstia, na cebola, nos coentros, no alface. Aí o Espírito Santo disse para ele: é morrendo que você vive. Em seguida ele adoeceu do câncer, e agora com certeza ele vai ser um beato, em seguida um santo da igreja, e aí vai dar estrume o resto da vida. E aí nunca mais ele vai sair dos altares do Senhor amado. Nunca mais vai ser esquecido por ninguém. Deus faz o caminho. Deus faz o caminho. Então hoje o Senhor nos pede. E o Senhor fez ele amassar o barro, porque no início ele era grossão. Ele era bem grossão. E o Senhor, naquele ano de canso, que ele ficou mais de um ano, Deus fez amassar esse barro, até virar desse cocô, virar um estrumo, um forte estrumo. Mas o Senhor fez ele vomitar todas essas coisas e outras coisas que estava dentro dele, até ele se tornar o que é hoje.
Março vai ser beato, depois, se Deus quiser, canonizado. Amém. Canta aí.

0: Diz comigo, Senhor Jesus Cristo.
1: Senhor Jesus Cristo.
0: Filho de Deus vivo.
1: Filho de Deus vivo.
0: Eis-me aqui.
1: Eis-me aqui.
0: Eu estou aqui.
1: Eu estou aqui.
0: Para fazer a tua vontade.
1: Para fazer a tua vontade.
0: Para ser liberto. Para ser curado.
1: Para ser curado.
0: Eu estou nessa noite aqui.
1: Estou nessa noite aqui.
0: Para renunciar todo mal.
1: Para renunciar todo mal.
0: Para renunciar toda maldição.
1: Para renunciar toda.
0: Para renunciar toda praga.
1: Para renunciar toda praga.
0: Para renunciar.
1: Para renunciar.
0: Tudo aquilo.
1: Tudo aquilo.
0: Que me adoece.
1: Que me adoece.
0: Que me atrasa.
1: Que me atrasa.
0: Eu estou nessa noite aqui.
1: Eu estou nessa noite aqui.
0: Para renunciar.
1: Para renunciar.
0: Todo o poder das trevas.
1: Todo o poder das trevas.
0: Toda mal. Maldição.
1: Toda maldição
0: e toda contaminação.
1: Toda contaminação.
0: Nessa noite, no nome de Jesus Cristo.
1: Nessa noite, no nome de
0: Jesus. Eu renuncio.
1: Eu renuncio.
0: Todo pecado.

0: pecado,
1: todo pecado,
0: toda
1: miséria
0: e todos os
1: que
0: vícios, entraram na minha vida,
1: que entraram na minha casa,
0: que entraram na minha família.
1: Nessa noite, no nome de Jesus Cristo,
0: eu quero renunciar.
1: Todas as forças negativas.
0: Eu renuncio agora.
1: Tudo aquilo que vem do inimigo.
0: Tudo aquilo que é do inimigo.
1: Nessa noite, no nome de Jesus Cristo,
0: eu te renuncio, Satanás.
1: Eu te renuncio na minha casa.
0: Eu te renuncio na minha família.
1: Eu te renuncio na minha saúde.
0: Eu te renuncio no meu trabalho.
1: Eu te renuncio na minha situação
0: financeira,
1: espiritual,
0: emocional.
1: Nessa noite, no nome de Jesus Cristo,
0: eu renuncio
1: todo espírito de inveja,
0: de disputa,
1: de ódio,
0: de vaidade,
1: de ilusão.
0: Estou renunciando o teu veneno, Satanás.
1: Nessa noite, no nome de Jesus Cristo,
0: eu renuncio todas as pragas,
1: todos os maus desejos,
0: toda a contaminação
1: que me jogaram,
0: na minha casa,
1: e na vida dos meus irmãos,
0: na vida dos meus pais,
1: e na minha própria vida.
0: Nessa noite eu renuncio
1: toda a contaminação
0: que vem do centro espírita,
1: da escuridão,
0: que vem das seitas,
1: que vem das pragas,
0: que vem do ódio,
1: que vem da vaidade.
0: Eu estou renunciando,
1: pelo nome de Jesus Cristo,
0: todas as ciladas diabólicas,
1: o poder do Senhor,
0: e na graça do Senhor.
1: Nessa noite eu tomo posse
0: da vitória de Jesus Cristo
1: na minha família,
0: na minha saúde,
1: nessa comunidade.
0: Eu tomo posse
1: das graças do Senhor,
0: que nessa noite
1: estão sendo derramadas
0: na minha mente,
1: na minha alma
0: e no meu coração.
1: Nessa noite, no nome de Jesus Cristo,
0: eu te renuncio, Satanás.
1: Eu te renuncio,
0: Tranca-Rua.
1: Eu te renuncio, Pombagira.
0: Eu te renuncio.
1: Eu renuncio todas as entidades.
0: Eu renuncio agora.
1: Todas as forças de Satanás.
0: E todo o poder das trevas.
1: Nessa noite, no nome de Jesus Cristo,
0: eu renuncio tudo aquilo que é negativo.
1: E tudo aquilo
0: que Satanás tem colocado na minha vida,
1: colocado na minha casa,
0: colocado na minha família
1: e na vida dos meus filhos e filhas.
0: Nessa noite eu renuncio por eles,
1: renuncio pelos meus antepassados,
0: pelos vivos e mortos da minha família.
1: Eu renuncio toda a escuridão,
0: eu renuncio toda a perdição,
1: eu renuncio toda a maldição,
0: eu renuncio o que não vem de Deus.
1: Eu renuncio o que não vem
0: para
1: a glória de Deus Pai.
0: No nome de Jesus Cristo.
1: Na graça de Jesus Cristo.
0: Na força de Jesus Cristo.
1: Eu te jogo na cruz,
0: Satanás.
1: Eu te jogo nessa cruz.
0: Pelo sangue derramado nessa cruz.
1: Pelas chagas dessa cruz.
0: Nessa noite.
1: Eu te desprezo.
0: Eu te renuncio.
1: Eu te ordeno,
0: sai da minha frente,
1: sai daqui,
0: leva a tua bagagem,
1: bebe o teu veneno,
0: porque no nome de Jesus Cristo,
1: nessa noite,
0: eu te expulso,
1: da minha mente,
0: eu te expulso do meu coração,
1: eu te expulso dos meus pensamentos,
0: eu te expulso do meu corpo,
1: eu te expulso
0: da minha saúde,
1: eu te expulso da minha vida,
0: da minha vida financeira,
1: espiritual,
0: intelectual,
1: minha vida familiar.
0: vitória. Eu te expulso. Espírito de atraso. Nessa noite, no nome de Jesus Cristo. Eu estou aqui para ressuscitar com o Senhor. Para ser renovado. Para ser abençoado. Pelo sangue dessa cruz. Eu sou vitorioso. E nessa vitória que vem de Jesus Cristo, eu vencerei.
2: Eu vencerei.
0: Eu vencerei.
2: Eu vencerei.
0: No nome do Senhor.
2: No nome do Senhor.
0: No poder do Senhor.
2: Na graça do Senhor.
0: Nessa noite eu vencerei.
2: Nessa noite eu
0: vencerei. No nome de Jesus Cristo.
2: Na força de Jesus Cristo.
0: Eu vencerei.
2: Eu vencerei.
0: Todo mal.
2: Todo mal.
0: Todo espírito de perdição.
2: Todo espírito de perdição.
0: De ódio, de rancor.
2: De morte.
0: De solidão.
2: De solidão.
0: De depressão.
2: De depressão.
0: De doença.
2: De doença.
0: De cilada.
2: De cilada.
0: Nessa noite, no nome de Jesus Cristo, eu te renuncio, Satanás. E eu tomo posse da graça de Deus, do poder de Deus, da vitória de Deus.
2: Da vitória de Deus.

aplaudam esse nome, porque nesse nome tem poder. E é no nome de Jesus Cristo, é no nome da igreja de Jesus Cristo, é no nome da minha ordenação sacerdotal, que eu te liberto nessa noite de todo mal, que eu te liberto de toda maldição e de toda contaminação, eu te liberto de toda essa cilada de Satanás, eu te liberto de toda doença, eu te liberto de tudo aquilo que é negativo. Nessa noite, no nome de Jesus Cristo, eu te liberto de todas as forças de Satanás, de tudo aquilo que o inimigo tem colocado na tua vida. Nessa noite, no nome de Jesus Cristo, eu quebro todas as correntes e desato todos os nós no nome do Senhor, e pela igreja do Senhor, eu te liberto de todas as pragas, de toda inveja, de todo trabalho de feitiçaria, de bruxaria. Eu te liberto nessa noite, no nome de Jesus Cristo, de todas as coisas que o inimigo tem colocado na tua vida. É no nome do Senhor e no nome da igreja de Jesus Cristo, que nessa noite, junto do Espírito Santo, eu entro na tua casa, expulso da tua casa toda a escuridão e todas as coisas que Satanás colocou na tua vida, para a glória de Deus Pai, e no nome de Jesus Cristo, nessa noite eu liberto, no nome do Senhor, todos os teus familiares. Entrando na tua casa, eu liberto no poder de Jesus Cristo todas as ciladas de Satanás dentro da tua casa, todo espírito de separação, todo espírito de maldição e todas as forças negativas que entraram na tua casa, nessa noite, no nome poderoso de Jesus Cristo, eu vos liberto com o nome do Pai, do Filho e do Espírito Santo.

0: Coloca a tua mão no ombro da pessoa que está do seu lado. E diga no nome poderoso de Jesus Cristo.
1: Nome poderoso de
0: Nessa
1: Jesus
0: noite,
1: Cristo.
0: No nome do Senhor.
1: Nessa noite, no nome
0: eu
1: do Senhor.
0: Eu acendo na tua alma.
1: Eu acendo na tua,
0: mente.
1: Na tua mente.
0: No teu corpo.
1: No teu corpo.
0: A luz de Jesus Cristo.
1: A luz de Jesus Cristo.
0: No nome de Jesus Cristo.
1: No nome de Jesus Cristo.
0: Seja iluminado.
1: Seja iluminado.
0: Recebe essa graça.
1: Recebe essa graça.
0: Toma posse dessa graça.
1: Tome posse dessa
0: No nome
1: graça.
0: De Jesus Cristo.
1: No nome de Jesus Cristo.
0: Essa luz.
1: Essa luz.
0: Vai te acompanhar.
1: Vai te acompanhar.
0: Vai te defender.
1: Vai te
0: ajudar.
1: Vai te...
0: No nome de Jesus Cristo.
1: No nome de Jesus
0: seja
1: Cristo.
0: A luz do mundo.
1: Seja a luz do
0: seja
1: mundo.
0: O sal da terra.
1: Seja o sal da
0: Porque
1: terra.
0: Nessa noite.
1: Porque nessa
0: toda
1: noite.
0: A escuridão
1: toda a escuridão.
0: Saiu da tua vida.
1: Saiu da tua
0: fugiu
1: vida.
0: Da tua vida.
1: Fugiu da tua vida.
0: No nome
1: vida.
0: De Jesus Cristo.
1: No nome de
0: Para
1: Jesus
0: glória
1: Cristo.
0: De Deus Pai.
1: Para a glória de
0: seja
1: Deus
0: iluminado.
1: Seja iluminado.
0: Amém.

0: Amém. E agora nós vamos fazer o nosso ofertório, vamos oferecer a nossa vida, a nossa história. Mas antes do ofertório, eu já quero oferecer o Reavivai, que vai acontecer no dia 8 de março. E lá nós vamos começar a nossa caminhada para a semana de Pentecoste. Então te prepara para o 8 de março, a partir das 8 da manhã, no centro de evangelização. Agora oferece a tua vida, a tua história, oferece a tua dificuldade, oferece a tua oferta, porque essa igreja precisa da tua oferta.
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0: levanta tuas mãos na direção do teu altar, diz comigo: Senhor Jesus Cristo.
1: Senhor Jesus Cristo.
0: Filho de Deus vivo.
1: Filho de Deus vivo.
0: Diante desse altar. Ofereça as minhas ofertas. Ofereça a minha vida.
1: Ofereça a minha vida.
0: A minha história. A minha dificuldade.
1: As minhas dificuldades.
0: A minha casa e a minha família.
1: A minha casa e a minha
0: família. Senhor, me receba.
1: Receba a minha oferta.
0: E transforma, Senhor. Assim como vais transformar. Esse pão no teu corpo. Esse vinho no teu sangue. Me transforme, Senhor. Senhor nosso Deus, que criaste o pão e o vinho para o alimento da nossa fraqueza, concedei que se torne para nós sacramento da vida eterna, por Cristo nosso Senhor.
1: Amém.
0: O Senhor esteja convosco.
1: Ele está no meio de nós.
0: Pode aplaudir, que a verdade, Deus está aqui. Corações ao alto.
1: O nosso coração está em Deus.
0: Demos graça ao Senhor, nosso Deus.
1: É o nosso dever e a nossa salvação.
0: Na verdade, é justo e necessário. É nosso dever e salvação. Damos graça sempre em todo lugar. Senhor, Pai Santo, Deus Eterno e Todo-Poderoso, por Cristo, Senhor nosso. Ele é a vossa palavra viva, pelo qual tudo criaste. Ele é o nosso Salvador e Redentor, verdadeiro homem, concebido do Espírito Santo e nascido da Virgem Maria. Ele, para cumprir a vossa vontade, reuniu um povo santo em vosso louvor, estendeu os braços na hora da sua paixão, a fim de vencer a morte e manifestar a ressurreição. Por ele os anjos celebram a vossa grandeza, os santos proclamam a vossa glória. Concedei-nos também a nós, saciados seus louvores, cantando a uma só voz.

fonte de toda a santidade. Santificai, pois, essas oferendas, derramando sobre elas o vosso Espírito, a fim de que se torne para nós o corpo e o sangue de Jesus Cristo, vosso Filho e Senhor nosso, estando para ser entregue, abraçando livremente a paixão. Ele tomou o pão, deu graças e partiu, e deu aos seus discípulos, dizendo: tomai todos e comei, isso é o meu corpo, que será entregue por vós.

Do mesmo modo, ao fim da ceia, ele tomou o cálice em suas mãos, deu graças novamente e deu ao seu discípulo, dizendo: tomai todos e bebei, esse é o cálice do meu sangue, o sangue da nova e eterna aliança, que será derramado por vós e por todos, para a remissão dos pecados. Fazei isso em memória de mim.

E aplauda porque Ele é o Senhor, Ele é o Salvador, Ele é o Redentor, Ele é o nosso Deus vivo. Celebrando, pois, a memória da morte e ressurreição do vosso Filho, nós oferecemos ao Pai o pão da vida e o cálice da salvação. E vos agradecemos porque nos tornaste digno de estar aqui na vossa presença e vos servir. E nós vos suplicamos que, participando do corpo e sangue de Cristo, sejamos já unidos pelo Espírito Santo num só corpo. Lembrai-vos, ó Pai, da vossa igreja que se faz presente pelo mundo inteiro, que ela cresça na caridade com o Papa Francisco, com o nosso arcebispo Dom Sérgio da Rocha e com todos os ministros do vosso povo. Lembrai-vos também dos nossos irmãos e irmãs que morreram na esperança da ressurreição, de todos os que partiram dessa vida, acolhei junto a vós e na luz e da vossa face. Enfim, nós vos pedimos, tende piedade de todos nós e dá-nos participar da vida eterna com a Virgem Maria, Mãe de Deus, com São José, seu esposo, com os santos apóstolos e com todos os que nesse mundo vos serviram, a fim de vos louvarmos e glorificarmos por Jesus Cristo, vosso Filho. Olha para o Senhor, levanta tuas mãos e pede aquilo que você precisa. Vai pedindo a Jesus Cristo, vai pedindo ao Senhor que na sua luz, que na sua graça, que na sua misericórdia te liberte de todo mal, te liberte de toda doença, te liberte de todas as ciladas de Satanás, te liberte de todas as forças negativas, que liberte a tua casa, a tua família, que te liberte nessa noite. Jesus, Filho de Deus, na fé nós estamos aqui, na certeza plena e absoluta que tu és o nosso Deus, o Deus da renovação, o Deus da ressurreição e o Deus que pode. Por isso, nessa noite, Senhor, eu peço a tua graça, a tua bondade, a tua fidelidade. Eu peço que nessa noite haja na nossa vida, que teu Espírito Santo esteja na nossa vida, que teu Espírito Santo venha nos tocar, venha nos curar, venha nos abençoar, que teu Espírito Santo venha nos ajudar. Jesus, Filho de Deus vivo, escutai o clamor do teu povo, Senhor. Escutai os pedidos, escutai a oração, olhai para todos nós nessa noite e nos liberte de tudo aquilo que não vem de ti. Olha a necessidade de cada um, olha a necessidade financeira, espiritual, familiar. Olha, Senhor, e nessa noite nos levante, e nessa noite nos cure, e nessa noite nos liberte, e nessa noite nos toque, e nessa noite, Senhor, venha ao nosso encontro agora, que sejamos tocados, que sejamos curados, que sejamos abençoados, que sejamos, Senhor. Olha para Jesus Cristo, olha para o Filho de Deus vivo que está aqui, e diga para Jesus Cristo: contigo eu sei que vou vencer, contigo eu sei que vou ressuscitar, contigo eu sei que serei liberto, contigo eu sei que serei curado. Por Cristo, com Cristo e em Cristo, a voz de Deus Pai Todo-Poderoso, na unidade do Espírito Santo, toda honra e toda glória, agora e

vai pedindo ao Senhor, vai clamando ao Senhor. Continua orando, continua pedindo a tua libertação. Você que precisa de uma libertação profunda na sua vida e na sua alma, vai pedindo a Jesus Cristo que nessa noite, na graça do Senhor e no poder do Senhor, te liberte de todo o mal, te liberte de toda a cilada, te liberte de toda a doença. Invoca o nome do Senhor sobre ti, invoca o nome de Jesus Cristo sobre ti nessa noite. Invocamos, invocamos o nome de Jesus Cristo. Invoca para valer. Invoca pedindo ao Senhor que te liberte. Invoca esse nome sobre toda a doença, sobre toda a maldição e sobre toda a condenação. Diga para Jesus nessa noite, Filho de Deus: eu invoco o teu nome, Senhor. Eu invoco o teu nome nessa noite.

0: sobre todo espírito de inveja que tiveram de ti,
1: Jesus,
0: nessa noite, Senhor, invoco o teu nome sobre todas as pragas que um dia eu recebi.

seu baixinho. Murmura. Escuta. Você que está com as portas fechadas. Eu vi muitas portas fechadas. Você que está com as portas fechadas em relação a emprego, a estudo. Você que está com as portas fechadas em relação à sua vocação. Pronuncie o nome do Senhor. Vai pronunciando. Jesus. Jesus. Jesus. Pensa no teu sofrimento. Pensa nos teus problemas. Pensa em tudo o que aconteceu contigo. E agora

0: Pai nosso
1: que estás no céu, santificado seja o vosso nome. Venha a nós o vosso reino. Seja feita a vossa vontade, assim na terra como no céu. O pão nosso de cada dia nos dai hoje. Perdoai as nossas ofensas, assim como nós perdoamos a quem nos tem ofendido. Não nos deixeis cair em tentação, mas livrai-nos do mal.
0: Livrai-nos de todos os males, ó Pai. Dai-nos hoje a vossa paz. Ajudado pela vossa misericórdia, sejamos sempre livres do pecado e protegidos de todos os perigos. Enquanto vivendo a esperança, guardamos a vinda do Cristo Salvador.
2: O seu reino, poder e a glória para sempre.
0: Senhor Jesus Cristo, disseste aos vossos apóstolos: eu vos deixo a paz, eu vos dou a minha paz. Não olhei os nossos pecados, mas a fé que anima a vossa igreja. Dá-lhe segundo o vosso desejo a paz, a unidade. Vós que sois Deus com o Pai e o Espírito Santo. Amém. A paz do Senhor esteja sempre convosco.
1: O amor de Cristo nos uniu.
0: Irmãos e irmãs, saudai-vos em Cristo Jesus, a paz do Cristo.

0: tirares o pecado do mundo, tem de piedade de nós. Cordeiro de Deus, que tirais o pecado do mundo, tem de piedade de nós. Cordeiro de Deus, que tirais o pecado do mundo, dá-nos a paz.
1: Felizes convidados para a ceia do Senhor. Eis o Cordeiro de Deus que tira o meu, o teu e o pecado do mundo.
2: Senhor, eu não sou digno de que entreis em minha morada, mas dizei uma só palavra e serei salvo.
1: Que o corpo, o sangue do Cristo que eu vou me receber, nos guarde para a vida eterna.
2: Amém.
0: Graças, louvores se dêem a todo momento. Graças, louvores se dêem a todo momento. Graças, louvores se dêem a todo momento. Glória ao Pai, ao Filho e ao Espírito Santo, como era no princípio, agora e sempre. Amém. Nós vamos cantando, adorando o Senhor. Você que vai receber Jesus, vai receber direto na boca, comungando na frente do ministro da Eucaristia. Você que não pode comungar dessa forma, comungue espiritualmente. O Senhor está com você, assim que nos acompanha pela internet também. Ore pedindo a comunhão espiritual. Vamos cantar ao Senhor.

Graças, louvores se dêem a todo momento. Graças, louvores se dêem a todo momento. Glória ao Pai, ao

0: Bendita sois vós entre as mulheres. Bendito é o fruto do vosso ventre, Jesus. Santa Maria, Mãe de Deus, rogai por nós, pecadores, agora e na hora de nossa morte. Amém.
1: Oremos. Vós que quiserte que participássemos do mesmo pão e do mesmo cálice, fazei-nos viver de tal modo unido em Cristo, que tenhamos a alegria de produzir muitos frutos para a salvação do mundo, por Cristo nosso Senhor.
0: Amém.
1: O Senhor esteja convosco.
0: Ele está no meio de nós.
1: Abençoe-vos Deus Todo-Poderoso, com o nome do Pai, do Filho e do Espírito Santo.
2: Amém.
1: De joelho, vamos adorar o Senhor.

0: Oras e louvores se dê a todo momento.
1: Ao Santíssimo e Diviníssimo Sacramento.
0: Oras e louvores se dê a todo momento.
1: Ao Santíssimo e Diviníssimo Sacramento.
0: Oras e louvores se dê a todo momento.
1: Ao Santíssimo e Diviníssimo Sacramento.
0: Glória ao Pai, ao Filho e ao Espírito Santo.
1: Como era no princípio, agora e sempre. Amém.
0: Essa bênção é para você e para a sua casa.

0: No dia 8, como já falei, dia 8 nós teremos o nosso Reavivai, lá no Centro de Evangelização. E nesse Reavivai a gente começa a nossa caminhada para a semana de Pentecoste. São Paulo escreve para Timóteo dizendo: eu te exorto a reavivar a chama do dom de Deus que está em ti. Então é nesse dia que nós vamos reavivar a nossa chama, essa chama do Espírito Santo que está em nós. O padre Marcos da comunidade Emanuel de lá de Porto Alegre vai estar conosco nesse dia. Vai ser um dia muito abençoado. É obrigatório para todos os membros das pastorais, para todos os nascidos, e você é convidado e seja bem-vindo. Na sexta-feira à noite, eu não sei que hora começa, mas eu vou estar na profecia do reavivamento lá na Canção Nova, e vai ser transmitido pela nossa internet. Então você que deseja nos acompanhar, a profecia do reavivamento é um movimento maravilhoso, criado por alguns padres da Canção Nova, por alguns membros, e eles já tiveram duas vezes fazendo o reavivamento, a profecia do reavivamento no Centro de Evangelização, e agora eu sou obrigado a pagar, ir lá pagar essa visita. E amanhã, se Deus quiser, nós teremos aqui a presença e a concelebrando comigo o padre Bruno da Canção Nova. Ele vai estar aqui. Seja bem-vindo. Na verdade, ele vai. Eu vou ver, porque eu acho que quando um padre chega, eu tenho que ficar lá no meu sofá e deixar ele celebrar sozinho. Vamos ler a faixa do dízimo.
1: Sei lá.
0: Bora lá.
1: Honra teu Senhor com teus haveres e com as primícias de todas as tuas colheitas. Então teus celeiros se abarrotarão de trigo, teus lagares transbordarão de vinho. Provérbios capítulo 3, versículo 9 a 10.
0: Então essa é a promessa do Senhor para mim e para você. Se você pagar o dízimo, o que, é que vai acontecer com você? Os teus celeiros
1: se abarrotarão.
0: Só os que sabem ler. Os seus celeiros
1: se abarrotarão de trigo.
0: E os teus lagares
1: transbordarão de vinho.
0: É como diz o salmista que a minha... Ei moça, volta aqui. Oxi. Estão com pressa, né? Como diz o salmista, que a minha taça se transborde de vinho. Lá o Senhor está dizendo que transbordarão de vinho os teus lagares se você se dizimista. Hoje não temos mais sorteio, acabou os presentes, né? Acabou, não trouxeram, então fica para a próxima quarta-feira. 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Ou então entre na internet, no YouTube, que você vai encontrar lá também. O Senhor esteja convosco.
1: Está no meio de nós.
0: Abençoe-vos Deus Todo-Poderoso. Abençoe-vos, ó Deus Todo-Poderoso, com o nome do Pai, do Filho e do Espírito Santo. Na alegria do Senhor, temos uma boa noite. Que Deus nos acompanhe. Viva Jesus Cristo!
1: Viva!
0: Até amanhã, se Deus quiser.
1: Amém.
0: Esse aplauso de Jesus Cristo foi muito fraco. Aplaudo de novo. Ele merece mais.
1: 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No dia 22 de fevereiro, aqui na Paróquia São Pedro, às 19 horas, vamos ter um encontro. 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

0: 5:27.
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alegria, nós escutamos esta palavra no Evangelho de São João, o capítulo 15. Eu sou a videira verdadeira, e meu Pai é o agricultor. Todo ramo que não dá fruto em mim, ele corta, e todo ramo que dá fruto, ele limpa, para que dê mais fruto ainda. Vós já estáis limpos por causa da palavra que vos falei.

permanecei em mim e eu permanecerei em vós, é o pedido de Jesus. De Jesus, Jesus Eucarístico, presente em cada hóstia consagrada, em cada tabernáculo deste mundo, em locais onde há paz, em locais onde há guerra, em cada país, nação, de todo o planeta, onde houver um sacrário, existe esse apelo, permanecei em mim e eu permanecerei.

0: gente já vai acordando é cedo, muita gente já vai acordando cedo, já vai soltando véi, vocês que tá nas roças, vocês que tá na cidade, vizinhança toda, bom dia. Bom dia, vocês que tá na banda de cá, vocês que tá na banda de lá. Não se aperrei, não se espante. Não se aperrei, não se espante, que o véi tá com vocês toda hora e tão distante.
1: Vai, canta noutro lugar.
0: Silvanete já acordou, véi, bom dia, bom dia. Já tô assuntando nesse maravilhoso programa. Obrigado, minha filha.
2: Silvanete da Travessa, Novo Horizonte, já acordou, foi cedo. Já tá assuntando, véi, bom dia.
1: Machuca o meu coração.
2: Olha, o Madani falou. Manda um abraço em paz. A Jessilene que tá assuntando, véi, bom dia. Ai, fumada de valor, véi, você manda um alôzinho pra minha filha Naíra Paula, que hoje tá fazendo aniversário, completando mais um ano de vida. Desejo a ela muita saúde, muita paz, muita alegria, muita felicidade, que Deus abençoe sempre a vida dela. Aí, meu povo. 6:07 já, muitas mensagens vai chegando, vamos com paciência, gente. Vamos com paciência, vamos com paciência, que o véio vai atendendo vocês. Vamos com paciência, que o véio vai atendendo vocês. E lá onde vocês estiverem. A gente já acordou cedo, deixa eu ver que mandou mais mensagens. Véi, bom dia. Adoro assuntar o senhor todo dia cedo. Manda um abraço pra nós na Fazenda Lagedinho. Um abraço, gente, pessoais. Pessoais da Fazenda Lagedinho, bom dia. Bom dia, certo? E deixa o véi prosseguir. Olha, lembrando que hoje, viu, gente, vai ter a transmissão da missa do Bom Jesus da Lapa. É 7 horas da manhã, viu? Não vai dar a missa hoje, né, aqui da Catedral de Senhora Santana, não. A missa hoje vai ser transmitida, a missa do Bom Jesus, né, direto de Bom Jesus da Lapa. Eu tô avisando pra vocês não fazer confusão, não fazer confusão. E deixa o velho prosseguir, meu filho.

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0: Bom dia, meu compadre.
1: Opa, bom dia, meus velhos. Aquele abraço, pessoal sintonizado na região, sintonizado também com a saúde, porque olha, o que está acontecendo muito hoje em dia é que está aparecendo com o diagnóstico da gordura no fígado.
0: É
1: uma doença que preocupa, porque gordura no fígado pode sempre evoluir para outros problemas piores. A gordura no fígado, grau 1, grau 2, quando chega além disso, já pode gerar consequências graves para a sua saúde. Agora é bom identificar como é que começou isso, hein? É quando as pessoas começam a trocar a alimentação natural, ou seja, carne, leite, ovos, frutas e vegetais, pela alimentação industrializada, o biscoito, o macarrão, o pão, refrigerante, e por aí vai. Depois de anos e anos, começam a aparecer os resultados, não é? Inflamações no sistema digestivo, principalmente o fígado, quem mais sente. Aí é preciso a gente desintoxicar, melhorar a qualidade da dieta, para fazer o tratamento. Agora, o principal, utilizar esse produto natural, que é o chá de Vinos. Ele vai ajudar a eliminar todo o resíduo deixado por anos e anos de má alimentação que provocam o mal-estar, a barriga inchada, o gosto ruim na boca, a náusea. 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Um abraço, gente, saúde, paz, uma ótima quinta-feira a todos e até a próxima, se Deus quiser.
0: Amém, meu filho. Aí, gente, o chá de Vinos, chá de Vinos é o chá do milagre. 6:21, 6:21, meu filho, 6:21, minha filha. Muita gente vai acordando cedo, né? Ixi. Oi, compadre Tula já acordou, lá da Fazenda Paraguai. Cadê compadre João, hein, compadre Tula? Ah, ali sabe ser pedra 90, viu? Diz que tá meio rupiado, qualquer coisa. Compadre João lá da Lagoa do Fundo, moço. Qualquer coisa, eu vou fazer uma mesinha pra ele, uma garrafada, viu? Pra ficar melhor. E vou fazer uma garrafada com chucá de cascavel, sal grosso, viu, meu filho? Soda cáustica, pimenta, eu não sei se eu ponho naquela pimenta mais fraca ou ponho da pimenta mais forte, viu? Tá com o padre João lá da Lagoa do Fundo. Um abraço pra você, meu filho, Deus dá virtude a você. Isso é pedra 90, é pedra 90, é pedra 90. Oh! 6:22. Compadre Nilson Pedeiro já acordou. Aí é um pedreiro profissional, viu, menino? Um abraço pra você, viu, Nilson? Você é pedra 90. Deus que ajuda você, meu filho, mas sua família. Pessoa boa, não desfaz de seu ninguém, menino. Compadre Nilson, não desfaz de seu ninguém. Gente boa, menino aí, viu? Um abraço pra você, meu filho. Deus ajuda você. Ei. 6:22, muita gente vai acordando cedo, vai dando notícia. Muita gente vai acordando cedo, vai dando notícia, tá assuntando o véio, bom dia. Bom dia, meus povos, bom dia, minhas povas, muitas mensagens chegando. Compadre Quito dos Morros já acordou cedo, né, Quito? Um abraço. Au. Deixa eu ver quem mais já acordou. Véi, bom dia, que é Daniel da Fazenda Brejo Sujo, também acordou cedo. Compadre Almeida, lá da comunidade da Sambaíba, município de Riacho Santana, também já acordou. Véi, bom dia, eu escuto o programa do senhor todo dia com assuntando, desde cedo. Já tô rodando, transportando os alunos. Transportando os alunos para as escolas, né, e assuntando o programa do véi. Bom dia, o padre Almeida lá de Sambaíba. Deixa eu ver quem mais já acordou. Márcio, lá de Gualambi, já acordou, né, Márcio? Véi, bom dia, tô aqui em Gualambi, na construção e tô ouvindo seu programa. Passo o hino do Flamengo, mas Márcio, Márcio, já te falei, Márcio. Ô, Márcio, ô, Márcio, tu é complicado, bichinho. Ô, rapazinho complicado nesse mundo, gente. Negócio de Flamengo, rapaz. Quem é Flamengo, gente? Oxi. 6h24, não posso passar nervoso. Não posso passar nervoso, que eu fico assim meio descontrolado com a moda. Muita gente acordando. Edneia do bairro Brasília. Véi, bom dia. Estou no bairro Brasília de Gualambi, assuntando seu programa. Me chamo Edneia. Obrigado, minha filha. Edneia. Aí o bairro Brasília. 6h25, véi, bom dia. Mande um alôzinho pra nós. Estamos na escuta. Isabela e Fábio do Frete e Casa da Silagem. Obrigado, obrigado a você também, meu filho. Compadre Fábio do Frete, mas Isabela, que é a menininha dele, né? Deus que dá virtude a vocês, dá saúde, dá paz, né? E que abençoe vocês pra onde vocês andar, tanto na ida como na volta. Já é 6h25. Oi, Cresso, já acordou, né, Cresso? Cresso, vem, acorda cedo, menino. Já vai pra esse mundo de Deus afora, transportar os passageiros no táxi. Deus que ajuda, Cresce. A você, meu filho, a todos os taxistas, né? Que com muita responsabilidade e competência transporta os passageiros, as encomendas, cogitá-lo. Cresce já tá indo pra Vitória da Conquista, assuntando o programa do velho. Bom dia, meu filho. 6h26, 6h26, e deixa o velho prosseguir. Ai. Oh, fiquei sabendo ontem que parece que vai vir uma frente fria, né? De vento essa semana. Vai dar muito vento, mas vai ventar não sei quantos quilômetros por hora. Tem que ter cuidado com o vento carrega a gente. Lá no, nas Europa, o vento carrega o povo.

0: Mas 34 minutos já, 6h34.
1: A dor tá em grande.
0: Muita gente vai acordando cedo, né? Já vai dando notícia. Muita gente vai acordando cedo, já vai dando notícia, já vai dando notícias, pessoal.
2: Olá, bom dia, velho.
0: Bom dia.
2: Tudo bem, ô, velho? Roda o hino Flamengo pra mim aí, velho, que você não rodou o hino Flamengo pra mim. Tá aceitando pra gente ver.

0: falar de Flamengo na minha frente, não dou nem, olha, nem importância. Vou dar importância ao negócio de Flamengo.
1: Bom dia, velho. Bom dia, velho Dionísio. Tudo bem, velho?
0: Quero
1: mandar um alô aqui pra Ivani, Joaquim Bigode. Também seu Chico da Aparecida, a esposa dele. E meu amigo Tiãozinho da Farinha de Tanque Novo, Pedinho da Cajazeira e também Venils Cardoso. Da Voz de Grande. Um abraço pra todos. Um bom dia, velho.
0: Bom dia, meu filho. Bom dia. O padre Zé da Mata já acordou cedo, né, Zé? Já tá com raio, tá ligado? Já tá assuntando o programa do véio, já tá assuntando.
2: Bom dia, Dionísio. Tô escutando essa manhã na fazenda São Luís, município da cidade de Aracatu, na Bahia. Nailton. Passa aí, cantor Roberto dos Trecados, o nome da música nem vem que não tem.
0: Ai, pode deixar que o povo pede e vem troca. Aqui o povo pede e o velho troca, o velho troca.
3: Olá, velho Dionísio, bom dia, velho. Tudo bem com você? Comigo tudo jóia, velho. Aqui é seu mixível aqui da verdura, aqui da fazenda aí. Gostaria de ouvir uma música na programação aí, educadora, qualquer um aí. Quero oferecer para todos meus familiares aqui na escuta do seu programa. Para meu amigo Brita, lá no Pirajá, tem que escutar esse programa maravilhoso, valeu, velho? Para meu amigo Galegão, que na Fazenda Ilha, flamenguista. Para meu amigo Marquinhos, lá na Escadinha. E para todos os ouvintes educadores, valeu, velho? Tchau, tchau, velho. Passa um domingão aí para nós, valeu?
0: Ai, vou fazer meu foguete que eu vou para a lua. Vou levar o rebanho de flamenguista, mas eu vou fazer um foguete. Já tô começando a fazer já. Já comprei umas caixas de papelão, o foguete que eu fazer é de caixa de papelão. Vou fazer, vou botar um como é que chama? Aquele lá, moço, igual o bichinho fez, lá, o avião, que inventou o avião. Ué, Santos Dumont não inventou o avião? E foi feito de papelão e folha de lata? Poxa, eu posso fazer um foguete, vou fazer um foguete de folha de lata e papelão. Vou encher de flamenguista, vai pra lua. Chega lá, eu vou abrir a porta da lua e vou despejar os flamenguistas tudo de lá de riba pra baixo. Pra pijar o pijeiro. Eu achei assim.
4: Deixa eu ver quem mais já acordou. Compadre Neguinho de Lagoa do Mato já acordou, né, nego? Um abraço pra você, meu filho, mas sua família. Vê que mais já acordou, muita gente vai acordando. Véi, bom dia, aqui é Ailton da Fazenda Lagoa de Félix Pereira. Mande um alôzinho pra minha mãe, Donazinha. Já levantou cedo, já tá lavando roupa, já tá cuidando das obrigações do dia a dia. Aí, ó, comadre Donazinha, já fez um cafezinho, já? Um cafezinho pra esquentar a friagem.
0: 6h38, deixa eu ver quem mais já acordou. Comadre Elisanja, lá de Maniaçu, também já acordou cedo, bom dia. Muita gente vai acordando.
5: Bom dia, Dionísio, tudo bem com o senhor? Quem fala aqui é Maria Santana. E aí, Dio, tudo bem com o senhor? O Dio, o senhor tá com a ideia de ir pra lua, Dio. O senhor deixa essa viagem pra lá, Dio. Tá dando errado lá na lua, vai que o senhor leva o flamenguista pensando que vai dar ruim pra ele, viu? O senhor também vai cair na reta, viu? Tá dando errado lá, viu? Você não sei o que é, você pensa aí nessa ida sua na lua, viu, viu? Tenha um bom dia, fica com Deus, educador FM, presente em nossos corações.
0: Amém, Lia. Comadre Maria Santana, lá do Zóio d'Água, já acordou. Mas eu vou levar, Lia. Já comecei a fazer o foguete. Já arrumei um rebanho de caixa de papelão, umas folhas de lata, viu? Vou fazer um foguete igual o Santos Dumont fez um avião, gente. O avião foi feito de folha de lata e de papelão. E o povo vai cair, vai morrer, vai morrer, nada. Hoje saiu o avião, não inventou o avião? Depois vou fazer um foguete que eu vou pra lua e vou levar um rebanho de flamenguista mais eu. eu quero ver o piseiro. O migachinho, o migachinho é...
6: Bom dia, velho Dionísio. Aqui é o Zé Hélio da Chapada Diamantina, município de Bahia, Fazenda Cafundó. Toca uma música aí pra gente com o Omar Batista. E passa o hino do Mengão aí pra nós. Enfrenta todos vocês aí.
0: É difícil, viu, menino? 6 horas... mais 40 minutos já, o padre Júnior Carreteiro já acordou, mandando fazer umas meizinhas pra ele. Tá bem constipado, né, Júnior? Um abraço pra você, meu filho. O padre Júnior Carreteiro já acordou cedo, já tá assuntando o velho. Bom dia. Bom dia, meu povo.
7: Bom dia, velho Dionísio, beleza? Quem tá falando, velho Reginaldo, tá fazendo museiro. Manda um alusão aí, velho, pra toda a galera de Embuzeiro, da Caatinga, Cerquinha, Espírito Santo, beleza? E manda um alusão aí também pra...
0: Sim.
7: Minha gata mais linda, Roberta. Beleza, velho? E roda uma música aí bem, bem apaixonada aí, velho. E fala pra essa cambada levantar e trabalhar, velho.
0: É, fica aí caçando pra mim.
8: Bom dia, velho Dionísio. Aqui é a roda de passagem da areia. Eu tô a caminho de que estiver ligadinha. Ô, velho, hoje quero, né, pedir a Senhor Jesus, agradecer por tantas graças recebidas. Se Deus quiser, o mês que vem estarei lá nos pés dele agradecendo. E... né? Pedir que dê saúde, sabedoria, força, pra gente lutar a cada passo de cada dia. Que são muitas graças, mas também, né, são muitas preocupações, muitos obstáculos. O Senhor Jesus da Lapa nos abençoe hoje e sempre. Um abraço para Bill, né, o motorista, para a Neuza, que é da equipe de hoje. Para todos os passageiros, para todos os amigos e amigas. Valeu, velho
0: Amém, minha filha. Que o nosso Senhor Bom Jesus nos abençoe. Hoje e sempre, viva o Bom Jesus! E viva o Bom Jesus!

0: tanta já, né? Vamos ajeitando as coisinhas pra nós ir embora pra roça. Vai ajeitando as coisinhas nossas pra nós ir embora pra roça. Infelizmente não dá a versão do véio atender todas as mensagens, gente. Infelizmente.
1: O véio, eu vi Mané Balai na fila e perguntou se o espírito dele é bom.
0: Compadre Mané Balai. Mané
1: Balai, você fala aí, solta uma bomba embaixo da cama de Mané Balai. De Mané Balai, pra ele arrupiar. Mané Balai tá arrupiado. Faz uma garrafada pra ele aí. E ele mandou perguntar o espetinho dele se é bom. Mané Balai. Bom dia, véi. Dio do Cristo.
0: Um abraço pra você, viu, Dio? Lá do Arco do Cristo. Um abraço pra compadre Mané Balai do espetinho. Oh, menino. E a gente passa lá e dá aquela satisfação com a gente, né? Oh, caba satisfeito, é compadre Mané Balai. Um abraço pra você, meu filho. Deus que ajuda. Seis e tantas já. Velho, bom dia, que bom Jesus da Lapa abençoe todos nós. Eu sou Arlene da cidade de Tanque Novo. Eu e meu esposo Zeca e meu filho Fabrício não perdemos seu programa. Oh, Deus ajuda, minha filha, Deus ajuda. Deus ajuda. Já tá vencendo a hora do véi, já tá vencendo a hora do véi, já tá vencendo.
2: Bom dia, véi. Aqui é Elza de Boa Vista, de Lago Real. Véi, manda um alô aí pra nós, a todos aqui de Boa Vista, meus amigos e vizinhos, pra toda a minha família, pra minhas filhas, para meu esposo Jaro, pra minha sogra Titim. E um abraço, véi. Fique com Deus.
0: Amém, meu filho. Um abraço pra senhora também. Fique com Deus. Comadre Graça já acordou, né, comadre? Lá do observatório, já tá assuntando o programa do véi, bom dia. Ah, é gente boa, comadre Graça, é gente boa. O véi já vai se embora, o véi já vai se embora, lembrando mais uma vez, viu, gente? Lembrando mais uma vez que hoje a missa vai ser transmitida, a missa do Bom Jesus, diretamente de Bom Jesus da Lapa, viu? Não vai ser a missa daqui da Catedral de Senhora Santana hoje, não. Vai ser a missa lá da... a missa do Bom Jesus. Comadre Rosa, lá de Maniaçu, já acordou. Grande abraço pra senhora, minha filha, juntamente com a família da senhora. Pessoa boa, né? Gentil, educada. Um abraço pra senhora. Deus que ajuda você e sua família. É 6:52, já 6:52. Já tá vencendo a hora do véio se embora pra roça. Amanhã cedo. O véio volta com as bênçãos de Deus, com as graças divinas, que Deus abençoe todos nós. E vamos pegando com Deus, gente, que fazer com diz o caso, quem se apega com Deus é válido. Não importa o problema que você estiver enfrentando na sua vida, passando na sua vida, importante é a sua fé em Deus, né? Tudo passa, na Bíblia, fala o que na Bíblia? Na Bíblia fala, lá no capítulo de Eclesiastes, eu leio a Bíblia. Lá no capítulo de Eclesiastes fala o quê? Há tempo para todas as coisas debaixo do céu, né? Há o tempo de chorar, mas também tem o tempo de sorrir. Há o tempo de dormir e há o tempo de acordar, né, meu filho? Há o tempo de você estar triste, um dia você vai estar alegre. E assim é a vida. É. E Deus vai nos abençoando. Com as graças de Deus, amém. Quem tem fé, fala amém. Amém. Vou passar pro lado de cá.

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6: 7 horas

0: Liturgia da palavra, ouvir o Senhor. No Monte Tabor, com sua transfiguração, o bom Jesus mostra o que se realizará plenamente em sua ressurreição. Com atenção, escutemos.
1: Leitura da profecia de Daniel. Eu continuava olhando até que foram colocados uns tronos, e um ancião de muitos dias aí tomou lugar. Sua veste era branca como neve, e os cabelos da cabeça como lã pura. Seu trono eram chamas de fogo, e as rodas do trono como fogo em brasa. Derramavam-se aí um rio de fogo, que nascia diante dele. Serviam-no milhares de milhares e milhões de milhões. Assistiam-no ao trono. Foi instalado o tribunal e os livros foram abertos. Continuei insistindo na visão noturna. E eis que entre as nuvens do céu vinha um como filho de homem. Aproximou-se do ancião de muitos dias e foi conduzido à sua presença. Foram-lhes dado poder, glória e realeza. E todos os povos, nações e línguas o serviam. Seu poder é um poder eterno, que não lhe será tirado. E seu reino, um reino que não se dissolverá. Palavra do Senhor.
0: Graças a Deus.

0: Leitura da segunda carta de São Pedro. Caríssimos, não foi seguindo fábulas habilmente inventadas que vos demos a conhecer o poder e a vinda de nosso Senhor Jesus Cristo, mas sim por termos sido testemunhas oculares da sua majestade. Efetivamente, ele recebeu honra e glória da parte de Deus Pai, quando, do seio da esplêndida glória, se fez ouvir aquela voz que dizia: este é o meu filho bem-amado, em quem ponho o meu bem-querer. Esta voz nós a ouvimos vinda do céu, quando estávamos com ele no Monte Santo. E assim se nos tornou ainda mais firme a palavra da profecia, que fazeis bem em ter diante dos olhos, como lâmpada que brilha em lugar escuro, até clarear o dia e levantar-se a estrela da manhã em vossos corações. Palavra do Senhor.
1: Graças a Deus.

Proclama o Evangelho o diácono Sandoval Pinheiro Farias, da Diocese de Itabuna, na Bahia.

Naquele tempo, Jesus tomou consigo Pedro, Tiago e João, seu irmão, e os levou a um lugar à parte, sobre uma alta montanha, e foi transfigurado diante deles. O seu rosto brilhou como o sol, e as suas roupas ficaram brancas como a luz. Nisto, apareceu-lhes Moisés e Elias, conversando com Jesus. Então Pedro tomou a palavra e disse: Senhor, é bom ficarmos aqui. Se queres, vou fazer aqui três tendas, uma para ti, outra para Moisés e outra para Elias. Pedro ainda estava falando quando uma nuvem luminosa os cobriu com sua sombra. E da nuvem uma voz dizia: Este é o meu filho amado, no qual eu pus todo o meu agrado, escutai-o. Quando ouviram isto, os discípulos ficaram muito assustados e caíram com o rosto em terra. Jesus se aproximou, tocou neles e disse: Levantai-vos e não tenhas medo. Os discípulos ergueram os olhos e não viram mais ninguém, a não ser somente Jesus. Quando desciam da montanha, Jesus ordenou-lhes: Não conteis a ninguém esta visão, até que o Filho do Homem tenha ressuscitado dos mortos.

0: Louvado seja nosso Senhor Jesus Cristo.
1: Para sempre seja louvado.
0: Amados romeiros que rezam conosco nesta esplanada, diante deste santuário de pedra e luz, casa de Deus, porta do céu, lugar sagrado, onde habita o bom Jesus. Romeiros internautas que nos acompanham através da Rede Vida, TV Bom Jesus, Rádio Bom Jesus, Carícia FM, autoridades que participam conosco, nossa saudação aos confrades redentoristas, rendendo graças a Deus na passagem dos 70 anos de presença missionária, especialmente nos ajudando a cuidar desta obra-prima do Criador, nosso santuário. Vamos dar uma bonita salva de palmas agradecendo a Deus o dom dos missionários redentoristas, 70 anos de vida e missão, mais forte, mais bonito. Reverendos padres do Bom Jesus, padres e diáconos, religiosas, seminaristas, lapenses, minha saudação na pessoa do nosso prefeito municipal, Eures Ribeiro, e do nosso governador Jerônimo, as demais autoridades presentes ou representadas, do executivo, legislativo, judiciário. Minha saudação de afeto e gratidão aos representantes do Ministério Público, que com zelo e sabedoria nos ajudam a cuidar e preservar deste santuário. Estamos celebrando 335 anos de Romaria, em comunhão com o querido Papa Leão e a família franciscana, os 800 anos da Páscoa de São Francisco, o santo habitado, transfigurado pelo encontro com o bom Jesus. No encontro com o leproso, no encontro com a cruz, no encontro com o Evangelho, abraçado pela cruz, pelas chagas de Jesus, abraçou toda a humanidade, nos ensinando a cuidar de pessoas, das criaturas, da criação. Uma certeza carregamos no nosso coração e vamos dizer a uma só voz: o bom Jesus habita no meio de nós. Parece que os romeiros ainda não tomaram café. Como é mesmo? O bom Jesus habita no meio de nós. Ele habita em nós. O bom Jesus nos trouxe aqui porque nos ama, nos espera, não desiste de nós. Lembra da canção? Meu bom Jesus, olha eu que eu cheguei. Olhemos para o bom Jesus e deixemos que ele nos olhe por dentro, que ele nos transfigure, que ele nos renove, que ele nos restaure. O tema central da Romaria é o bom Jesus nascido da Virgem Maria, habita entre nós. Nos convida a contemplar o mistério da encarnação e a proximidade de Deus, que escolheu fazer esse homem no seio da Virgem Maria, para caminhar lado a lado com a humanidade, para caminhar com cada um de nós. A festa da transfiguração do Senhor, para nós, festa do bom Jesus da Lapa, revela a divindade de Cristo, antecipa a glória da ressurreição e reforça a ordem do Pai. Escutai-o, vamos dizer juntos.
2: Escutai-o.
0: Mais forte.
2: Escutai-o.
0: Escutai-o. Aqui chegamos para escutar a voz, a palavra, os ensinamentos do Filho amado de Deus, o bom Jesus. Somos, portanto, transfigurados com Cristo, por Cristo e em Cristo. Este é o meu Filho amado, no qual eu pus todo o meu agrado. Escutai-o. Só podemos ser romeiros, só podemos ser romeiros, discípulos missionários do bom Jesus, se escutarmos a sua voz, se escutarmos sua palavra, seus ensinamentos. Escutar o que o bom Jesus tem a nos dizer, nos falar hoje nesta Romaria. Deste modo, somos convidados a viver a mística do mês vocacional, onde somos chamados a rezar pela riqueza espiritual das inúmeras vocações suscitadas pelo Espírito Santo no coração da Igreja. Como Pedro, Tiago e João, contemplamos a Jesus. Ele é o divino e é nosso irmão, nosso Salvador, nosso Redentor. Vamos dizer, ele é o divino,
2: é nosso irmão,
0: nosso Salvador,
2: nosso Redentor.
0: Ele é o Filho amado.
2: Ele é o nosso Deus Salvador.
0: Ele é o nosso Deus Salvador. A primeira leitura da festa da Transfiguração apresenta uma visão mística e grandiosa de Deus, como o ancião sentado no trono de fogo e a vinda misteriosa do Filho do Homem, que recebe poder, glória e

impérios, são muitos os tiranos, dominadores, que promovem guerras, destroem vidas, dominam pela força gananciosa da tecnologia, das armas químicas, das bombas em toda parte do mundo, em proporção maiores e menores. As primeiras comunidades cristãs viram nesta imagem a revelação de Jesus Cristo glorioso, uma antecipação do Tabor. A glória descrita no livro de Daniel prepara o sentido da transfiguração de Jesus no monte, mostrando que a sua realeza divina supera os poderes opressores do mundo em que vivemos. A segunda leitura apresenta o testemunho ocular de Pedro sobre a majestade de Cristo, confirmando que a fé cristã se baseia na palavra divina e não em mitos. O apóstolo Pedro afirma que ele e os outros discípulos viram a glória de Jesus de perto no Monte Santo. A mensagem mostra que o poder de Jesus não é fábula inventada, mas um fato verdadeiro, confirmado pela voz de Deus Pai. A palavra dos profetas e de Cristo é comparada a uma luz que guia nossa vida na escuridão até o novo amanhecer, até a nova aurora. A palavra de Cristo, queridos e amados romeiros, a palavra de Cristo, do magistério da Igreja, confirmado no Concílio Vaticano II, na confirmação da nossa fé, por meio do legítimo sucessor de Pedro, Papa Leão XIV, continua a ser uma luz que guia nossa vida, nos desafiando a fazer as travessias da escuridão para a luz, do pecado para a graça, pois ele, o Filho de Maria, habita no meio de nós, habita em nós. Como no dia do batismo no Jordão, também hoje ouvimos a voz do Pai, que proclama no monte: este é meu filho muito amado. Digamos juntos: pode ser melhor. Isto mesmo, este é o meu filho muito amado. Quando o Espírito Santo envolve Jesus numa luz luminosa, com esta expressão verdadeiramente singular, o Evangelho descreve o estilo da revelação de Deus. Quando se manifesta, o Senhor se revela a sua excelência aos nossos olhos. Diante de Jesus, cujos rostos resplandecem como o sol e cujas vestes se tornam brancas como a luz, os discípulos admiram o esplendor humano de Deus. Os discípulos admiram, ficam encantados com o esplendor da humanidade de Deus. Pedro, Tiago e João contemplam uma glória humilde. Queridos romeiros, Deus é humilde. O bom Jesus é a humanidade de Deus habitando em nós, no meio de nós, que não se exibe como um

0: espetáculo para as multidões, mas como uma solene confidência, revelação. Confidência, revelação. Por isso, escutai-o, escutai-o. O bom Jesus se revela numa confidência, numa revelação, no amor, nos trazendo o reino de Deus, nos dando a missão que precisamos realizar. Ao desespero do ateísmo, o Pai responde com o dom do Filho Salvador. O Espírito Santo resgata-nos da solidão agnóstica, oferecendo uma comunhão eterna de vida e graça. Diante da nossa fé fraca está o anúncio da ressurreição futura. Eis o que os discípulos viram no esplendor de Cristo, mas para compreendê-lo é preciso tempo. Tempo de silêncio para ouvir a palavra. Tempo de conversão para apreciar a companhia do Senhor. Queridos romeiros, a festa deste ano nos ensina que Deus não está distante, que Deus não é isolamento, nem solidão, nem indiferente. Deus não está distante, Ele está no meio de nós, caminha ao nosso lado com seu povo, com cada um de nós. O bom Jesus escolheu fazer morada no meio da humanidade. O bom Jesus escolheu fazer morada na humanidade, partilhando nossas dores, nossas esperanças, nossa procura de sentido da vida. O bom Jesus é o verdadeiro sentido de nossa vida. O bom Jesus é o verdadeiro sentido de nossa vida. Pode ser mais bonito. Tem romeiro distraído. Eu vou repetir, escutai-o. Escutem bem. O bom Jesus é o verdadeiro sentido de nossa vida. E vamos dar uma salva de palmas de gratidão, porque o sentido da nossa vida está no bom Jesus. Ele é o sentido da nossa fé, do nosso estar aqui, do nosso caminhar como igreja, como missão. É o bom Jesus, o sentido único da nossa vida. O bom Jesus nos chama, nos inspira a união e a solidariedade, unindo a devoção ao cuidado com a casa comum, em sintonia com a campanha da fraternidade. Nos convida a uma ética do cuidado da criação, pois fé e cidadania não se separam. São irmãs que caminham de mãos dadas pelas estradas deste mundo, prolongando gestos do bom Jesus através de ações concretas no testemunho que estamos celebrando. Em Cristo, Deus se revelou a nós, que nele cremos e nele fomos batizados, recebendo o seu Espírito. Em Cristo, Deus veio ao nosso encontro, Ele se fez um de nós, assumiu nossa pobreza humana para nos enriquecer com a glória da sua divindade. E essa glória, manifestada outrora sobre o Tabor, é manifestada diante de nós hoje na Eucaristia que celebramos. Queridos romeiros, esta gruta sagrada, santuário do bom Jesus, são o porto seguro, onde todo o cansaço da estrada é transformado em renovação espiritual, em compromisso eclesial e cidadão, no engajamento e na vivência da fé, onde vivemos, trabalhamos, nos movemos. Olhemos ao bom Jesus. Olhemos ao bom Jesus e vamos agradecer pelos quilômetros percorridos. Vamos agradecer pelas promessas cumpridas. Vamos agradecer pelas promessas cumpridas. E digamos juntos: meu bom Jesus, nesta hora sagrada, vamos erguer nossa mão direita, porque nós aqui viemos para nos comprometer com o bom Jesus. E o tema deste ano é fé, compromisso, é cuidado com a vida, é cuidado com a casa comum. Vamos dizer juntos: me comprometo de levar a tua luz em nossas casas, onde trabalhamos, em nossas comunidades. Erga sua mão com mais gosto e diga comigo, como gesto concreto desta romaria: quero plantar uma árvore como compromisso de fé, de gratidão, no cuidado com a criação e com as criaturas. Meu bom Jesus, com saudades, quero e desejo voltar no próximo ano. Meu bom Jesus, uma certeza carrego comigo: eu vou contigo e você vai comigo. Eu vou contigo e você vai comigo. E nós vamos juntos em missão, em romaria. Assim seja. Amém.
1: Amém.
0: Senhor Deus, na celebração da transfiguração do vosso Filho, acolhei as nossas preces, com humildade vos apresentamos.
1: E a cada prece nós vamos responder: Senhor, em vossa bondade, iluminai-nos.
2: Senhor, em vossa bondade, iluminai-nos.
3: Diante das guerras e violências que matam milhares de inocentes e nos fazem prisioneiros do medo, rezemos.
1: Senhor, em vossa bondade, iluminai-nos.
3: Diante das injustiças sociais que geram opressores e oprimidos, rezemos.
1: Senhor, em vossa bondade, iluminai-nos.
3: Fazei de nós peregrinos a testemunhar ao mundo a esperança da transfiguração, Aos que lutam por vosso reino, rezemos.
2: Senhor, em vossa bondade, iluminai-nos.
3: Ajudai a todos nós, lapenses, peregrinos, aniversariantes do dia, e os que se recomendaram às nossas orações, para que, fortalecidos pela oração, vivamos com harmonia e comprometimento nossa fé, rezemos.
2: Senhor, em vossa bondade, iluminai-nos.
3: Por todos os falecidos que já fizeram sua romaria definitiva, principalmente os que apresentamos os nomes no início dessa celebração, para que, justificados pela fé, participem da felicidade e da recompensa prometida pelo bom Jesus, rezemos.
2: Senhor, em vossa bondade, iluminai-nos.

0: Senhor, renovai nossa fé e atendei nossos pedidos, por Jesus Cristo, vosso Filho glorioso, que convosco vive e reina para sempre.
1: Amém. Liturgia Eucarística, partilhar e agradecer. No altar do Bom Jesus apresentemos as nossas ofertas, o pão e o vinho, e também todas as intenções apresentadas no início desta celebração. Você que reza aqui conosco, na esplanada da Igreja de Pedra e Luz, pode fazer a sua oferta com as pessoas identificadas com os coletes verdes. Já você que reza conosco pela Rede Vida, pela TV Bom Jesus, o nosso canal no YouTube, pode colaborar também entrando em contato conosco pelos dados que aparecem agora na sua tela. Muito obrigado pela sua generosidade em nos ajudar a cuidar da casa do Bom Jesus. Que Deus abençoe você. Cantamos, oferecendo a Deus no altar do Bom Jesus.

0: Orai, irmãos e irmãs, para que o meu e o vosso sacrifício seja aceito por Deus Pai Todo-Poderoso.
1: Receba, Senhor, por tuas mãos este sacrifício, para a glória do seu nome, para o nosso bem e de toda a sua santa igreja.
0: Senhor, santificai os dons que apresentamos na gloriosa transfiguração do vosso Filho unigênito e purificai-nos das manchas do pecado com o esplendor de sua luz. Por Cristo nosso Senhor.
1: Amém.
0: O Senhor

Na verdade é digno e justo, é nosso dever e salvação dar-vos graça sempre e em todo lugar. Senhor Pai Santo, Deus Eterno e Todo-Poderoso, por Cristo nosso Senhor, perante testemunhas escolhidas, Ele manifestou a sua glória e fez resplandecer no mais claro brilho seu corpo igual ao nosso, para tirar do coração dos discípulos o escândalo da cruz. Deste modo, brilhou primeiro na cabeça da igreja o esplendor que iria refugir em todos os membros de seu corpo. Por isso, com as forças celestiais, vos celebramos sempre aqui na terra e proclamamos sem cessar a vossa grandeza, cantando a uma só voz. Música.

0: Na verdade, ó Pai, vós sois santo, fonte de toda santidade. Santificai, pois, esses dons, derramando sobre eles o vosso Espírito, a fim de que se tornem para nós o corpo e o sangue de nosso Senhor Jesus Cristo.
1: Enviai o vosso Espírito Santo,
0: estando para ser entregue e abraçando livremente a paixão, Jesus tomou o pão, pronunciou a bênção de ação de graças, partiu e deu a seus discípulos, dizendo: tomai todos e comei, isto é meu corpo, que será entregue por vós.

Do mesmo modo, ao fim da ceia, ele tomou o cálice em suas mãos e, dando graças novamente, o entregou a seus discípulos, dizendo: Tomai todos e bebei. Este é o cálice do meu sangue, o sangue da nova e eterna aliança, que será derramado por vós e por todos para a remissão dos pecados. Fazei isto em memória de mim.

0: Celebrando, pois, o memorial da morte e ressurreição do vosso Filho, nós vos oferecemos, ó Pai, o pão da vida e o cálice da salvação, e vos agradecemos porque nos tornaste dignos de estar aqui na vossa presença e vos servir.
1: Aceitai, ó Senhor, a nossa oferta.
0: Suplicantes vos pedimos que, participando do corpo e sangue de Cristo, sejamos reunidos pelo Espírito Santo no só corpo.
1: O Espírito nos una no só corpo.
2: Lembrai-vos, ó Pai, da vossa Igreja, que se faz presente no mundo inteiro, e aqui convocada no dia em que Cristo se transfigurou e nos fez participantes de sua vida imortal, que ela cresça na caridade, em comunhão com o Papa Leão, nosso Bispo Rubival, os bispos do mundo inteiro, os presbíteros, os diáconos e todos os ministros e as famílias de vosso povo.
1: Lembrai-vos, ó Pai, da vossa Igreja.
3: Lembrai-vos também na vossa misericórdia dos nossos irmãos e irmãs que adormeceram na esperança da ressurreição e de todos os que partiram desta vida. Acolhei-os junto a vós na luz da vossa face.
1: Concedei-lhes, ó Senhor, a luz eterna.
4: Enfim, nós vos pedimos, tende piedade de todos nós e dai-nos participar da vida eterna com a Virgem Maria, Mãe de Deus, São José, seu esposo, os apóstolos e todos os santos que neste mundo viveram na vossa amizade, a fim de vos louvarmos e glorificarmos por Jesus Cristo, vosso Filho.
0: Por Cristo, com Cristo e em Cristo, a vós, Deus Pai Todo-Poderoso, na unidade do Espírito Santo, toda honra e toda glória, por todos os

0: Somos chamados filhos de Deus e realmente o somos. Por isso, podemos rezar confiantes. Pai nosso que estais nos céus, santificado seja o vosso nome. Venha a nós o vosso reino.
1: Seja feita a vossa vontade, assim na terra como no céu. O pão nosso de cada dia nos dai hoje. Perdoai as nossas ofensas, assim como nós perdoamos a quem nos tem ofendido. E não nos deixeis cair em tentação, mas livrai-nos do mal.
0: Livrai-nos de todos os males, ó Pai, e dai-nos hoje a vossa paz. Ajudados pela vossa misericórdia, sejamos sempre livres do pecado e protegidos de todos os perigos, enquanto aguardamos a feliz esperança e a vinda do nosso Salvador, Jesus Cristo.
1: Vosso é o reino, o poder e a glória para sempre.
0: Senhor Jesus Cristo, dissestes aos vossos apóstolos: eu vos deixo a paz, eu vos dou a minha paz. Não olheis os nossos pecados, mas a fé que anima a vossa igreja. Dai-lhe, segundo o vosso desejo, a paz e a unidade. Vós que sois Deus com o Pai e o Espírito Santo.
1: Amém.
0: A paz do Senhor esteja sempre convosco.
1: O amor de Cristo nos uniu.

0: Este é o meu filho amado, escutai-o. Eis o Cordeiro de Deus, aquele que tira o pecado do mundo.
1: Senhor, eu não sou digno de que entreis em minha morada, mas dizei uma só palavra e serei salvo. Momento da Santa Comunhão. Aproxime-se de um estandarte ou de uma bandeira branca espalhada pela esplanada e ali estará um ministro da Eucaristia. É importante você comungar na frente dele. E aqueles que por algum motivo não puderem comungar, ou você que nos acompanha de casa agora neste momento, faça a sua comunhão espiritual. Cantemos.

Celebramos, recebemos, nos transforme na imagem de Cristo, cujo esplendor quisestes revelar na sua gloriosa

0: e com o padre Roque Silva Alves, reitor deste santuário, os avisos e a programação deste dia festivo e também o agradecimento desta festa do Bom Jesus.
1: Prezados irmãos e irmãs, estamos terminando a missa solene desse dia da transfiguração do Senhor, mas a festa não termina aqui, teremos festa o dia inteiro. Por isso, muito obrigado pela sua presença, pela sua participação, e aqueles e aquelas que rezam conosco em suas casas, através das emissoras que transmitem essa celebração, nessa manhã, de modo particular, a Rede Vida de televisão, que está, portanto, transmitindo essa celebração. Agradecer é necessário, por isso é um ato de reconhecimento pela ação colaborativa. Nossos agradecimentos a todos os bispos que nos ajudaram nas reflexões do novenário ao longo destes dias. Dom Rubival Cabral, bispo da Diocese da Lapa, Dom Gilvan Rodrigues, bispo auxiliar da Arquidiocese de Salvador, Dom Aldemiro Sena dos Santos, bispo da Diocese de Teixeira de Freitas, Dom Pedro Brito, arcebispo da Arquidiocese de Palmas, no Tocantins, Dom Valmor de Oliveira Azevedo, arcebispo da Arquidiocese de Belo Horizonte, Dom Nivaldo dos Santos Ferreira, bispo auxiliar da Arquidiocese de Belo Horizonte, Dom Dorival Souza Barreto, bispo da Diocese de Januária, e Dom Ricardo Ropes, secretário-geral da CNBB e bispo auxiliar da Arquidiocese de Brasília, que também estará conosco no final da procissão. Quero agradecer também aos padres diocesanos, particularmente aqueles que vieram nos ajudar a atender as confissões, os diáconos, e na pessoa do nosso provincial, padre Marlos Aurélio da Silva, aos confrades redentoristas da província Nossa Senhora Aparecida, aos religiosos, religiosas, seminaristas, colaboradores do santuário, os voluntários, os paroquianos das paróquias da Catedral, Nossa Senhora do Carmo e São João Batista, e os diversos organismos e instituições que se envolveram e estiveram presentes nesse novenário de 2026. No final da tarde, eu farei um agradecimento mais específico. Quero agradecer na pessoa do senhor prefeito Eurípides Ribeiro, da Prefeitura Municipal, em suas diversas secretarias, pelo ordenamento e organização da Romaria, assim como a Câmara de Vereadores, os bombeiros civis, o SAMU, Comando Militar do Meio Oeste, a Polícia Civil, Polícia Técnica, Corpo de Bombeiro Militar da Bahia, a Marinha do Brasil, Guarda Civil Municipal, o Ministério Público, a OAB, Defensoria Pública e outras autoridades civis, militares e instituições. Na pessoa do senhor governador aqui presente, eu quero agradecer, portanto, a sua presença, como também das demais autoridades estaduais e federais, né? O senador da República, aqui também presente conosco. E, governador, gostaria de lhe fazer um pedido. Eu sou pidão. Eu gostaria que o senhor ajudasse a Prefeitura Municipal de Bom Jesus da Lapa na resolução da questão das moradias dos moradores da Avenida Monsenhor Turíbio, porque justamente eles têm nos apelado. Então gostaria que o senhor pudesse ajudar a prefeitura a resolver a situação dos moradores da Avenida Monsenhor Turíbio. Esse é um pedido carinhoso que eu lhe faço. Na pessoa da presidente da Assembleia Legislativa da Bahia, a deputada Ivana Basto, a saudação às demais autoridades da esfera estadual e federal. Um agradecimento carinhoso a todos que participam conosco, de modo particular aos bombeiros que vieram de longe e de perto para estar aqui conosco e fazer a festa do Bom Jesus. Sem vocês, a festa não teria tanta graça, nem tanta majestade. Vocês são, portanto, aqueles que coroam o Bom Jesus com suas presenças. As adequações e melhorias realizadas no santuário no santuário foram através de diversas contribuições das mãos dos romeiros, como dos que participam da campanha dos romeiros. Essa é a forma mais original de colaborar. Por isso, o nosso agradecimento a todos que colaboraram e colaboram para a manutenção deste santuário. Ainda precisamos melhorar muitos aspectos na questão do trânsito, nas hospedagens, nos acessos, nos estacionamentos, e contamos, portanto, com a Prefeitura, o Governo do Estado e o Governo Federal nessas demandas. Agradecimento a todos os romeiros, visitantes, peregrinos, lapenses que se empenharam em fazer uma grandiosa romaria. Daqui a pouquinho, a programação de hoje, daqui a pouquinho, às 8h30, faremos o translado festivo da imagem do Bom Jesus daqui do santuário para a catedral. E na parte da tarde, nós faremos a procissão de lá para cá. Sairá, portanto, de lá às 17 horas para chegar aqui às 18 e nós começarmos a celebração de encerramento. Então, a programação geral de hoje, o translado às 8h30, aqui no santuário haverá uma missa às 11 horas, lá na catedral haverá missa às 3 horas, aqui também o texto da misericórdia às 3, e depois aqui na praça começaremos a animação a partir das 4 horas para a recepção da imagem do Bom Jesus que chega no seu andor. Lembro, portanto, que a subida ao morro hoje até 1 da tarde, devido que os guias deverão participar também da procissão. Então, a subida ao morro só até 1 da tarde. E a todos o nosso muito obrigado. O Bom Jesus da Lapa a ninguém nega favor, seja pobre, seja rico, inocente e pecador. Viva o Bom Jesus da Lapa!
0: Viva!
1: Viva a Mãe da Soledade!
0: Viva! Rezemos agora com fé e devoção a oração ao Senhor Bom Jesus da Lapa.
2: Eis-nos aqui, Senhor Bom Jesus da Lapa. Cheios de fé, contemplamos a vossa imagem. O coração aberto nos fala de vosso amor por nós. As mãos e os pés cravados na cruz nos lembram do vosso sofrimento por nossos pecados. O resplendor, sinal de vida nova, nos anuncia vossa vitória sobre o mal e irradia para nós uma esperança sem fim. Aceitai, ó bom Jesus, as nossas fadigas e privações. Como gesto de nossa homenagem, acolhei as nossas promessas e orações como sinais de sincera gratidão. Livrai-nos pelo poder de vossa sagrada paixão de toda maldade, fraqueza e dureza de coração. Transformai-nos pela força de vossa gloriosa ressurreição em mensageiros do vosso reino e construtores da paz e da união. Finalmente, dai-nos acesso ao reino eterno para com todos os santos sermos felizes e cantarmos a vossa glória e a do Pai e a do Espírito Santo por toda a eternidade.
0: Amém. Nós pedimos ao bom Jesus a sua bênção cantando.

0: Jesus!
1: Viva!
0: Viva o bom Jesus!
1: Viva!
0: Viva a mãe da soledade!
1: Viva!
0: Viva os romeiros!
1: Viva!
0: Viva os romeiros!
1: Viva!
0: Viva as famílias!
1: Viva!
0: Viva as crianças!
1: Viva!
0: Viva os jovens!
1: Viva!
0: Viva os idosos!
1: Viva!
0: Viva as viúvas e viúvos!
1: Viva!
0: Viva!
1: Viva!
0: Viva as religiosas!
1: Viva!
0: Viva os padres!
1: Viva!
0: Viva o Papa Leão XIV!
1: Viva!
0: Viva a fé!
1: Viva!
0: Viva a esperança!
1: Viva!
0: Viva a caridade!
1: Viva!
0: Viva o Brasil católico!
1: Viva!
2: Na companhia de Jesus, bom Jesus da Lapa, que não desiste de nós. E em paz o Senhor vos acompanhe.
3: Graças a Deus.

0: Vamos dar a bênção dos objetos. Vocês que têm os objetos para abençoar, pode segurar aí mesmo. Mesmo se não for aspergido, a bênção é válida para os objetos. A nossa proteção está no nome do Senhor,
1: que fez o céu e a terra.
0: Ó Deus, que santificai todas as coisas, criaturas vossas, abençoa esses vossos filhos e filhas aqui presentes e esses objetos todos que eles vos apresentam para serem abençoados. A água que recorda a nossa consagração batismal, por meio dela fomos lavados do pecado e renascidos para uma vida nova, que ela seja usada para purificar as enfermidades do corpo e da alma. As imagens que nos lembram os santos e santas que vos amam e foram elevadas às honras dos altares. Eles são nossos intercessores diante de vossa presença. E todos os demais objetos, os textos, as medalhas, as velas, as fitas, os quadros, as chaves da casa, da moto, do carro, as fotografias, os documentos e outros objetos de devoção, possa lembrar a vossa presença e alcançar a vossa graça. E todos que invocarem o vosso nome, principalmente os doentes, sejam por vós consolados, socorridos e assistidos em suas necessidades do corpo e da alma. Desça sobre todos esses objetos a vossa bênção, em nome do Pai, do Filho e do Espírito Santo.
1: Amém.

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1: Bom dia, são 8:26, 8:26, neste momento, início do nosso Jornal da Manhã. Hoje, excepcionalmente, na apresentação, Silvano Silva. O nosso Jornal da Manhã, começando nesta quinta-feira, 6 de agosto de 2026. Vamos aos destaques de hoje do nosso Jornal da Manhã. Educação, IDEB bate recorde, mas ensino médio preocupa. Lei Maria da Penha, 20 anos, medidas protetivas, quem pode pedir e como funcionam? Eleições 2026, peso do voto, estados têm representação desigual na Câmara e no Senado. Projetos de saneamento podem beneficiar 18 milhões de brasileiros.

Estes e outros assuntos hoje no nosso programa Jornal da Manhã. Lembrando que tivemos a transmissão da Santa Missa direto do Santuário de Bom Jesus da Lapa, o encerramento da festa tradicional com Romaria na capital baiana da fé. E a nossa Rádio Educadora, também assim a nossa diocese, irmã amiga de Bom Jesus da Lapa, da diocese Bom Jesus da Lapa, e aqui tivemos, como outros meios de comunicação, fazendo a transmissão.

0: Peso do voto. Estados têm representação desigual na Câmara e no Senado. A repórter Paloma Custódio com os detalhes.
1: Quanto é o peso do seu voto para deputado federal e senador? Depende do estado onde você mora. Embora o voto individual tenha o mesmo valor jurídico, o peso do voto varia conforme o estado. Nas eleições em outubro serão eleitos 513 deputados federais. Porém, a Constituição Federal fixa um piso de 8 e um teto de 70 cadeiras por unidade federativa, independentemente do tamanho do eleitorado. Com isso, estados menos populosos ficam sobre-representados, enquanto os mais populosos têm uma representação proporcionalmente menor. Em 2022, Roraima tinha cerca de 45.800 eleitores para cada cadeira na Câmara. Em São Paulo, eram mais de 495 mil, uma diferença de quase 11 vezes. Para o cientista político e professor da Fundação Getúlio Vargas, Eduardo Green, essa desigualdade entre os estados produz uma distorção na representação democrática.
2: No Brasil, nós temos uma distorção que é muito grande, porque o estado de São Paulo, maior da federação, é claramente penalizado. O problema não é ter algum tipo de regra que reduza o peso dos maiores estados. O problema no Brasil é que a distorção deste princípio é muito elevada e ela acaba favorecendo de maneira artificial a construção de representação de pequenos estados.
1: Segundo Green, estados menos populosos ficam sobre-representados em relação ao número de eleitores, enquanto os mais populosos são sub-representados.
2: Estados como Acre, estados como Amapá, estados como Roraima, Rondônia, que tem uma sobre-representação, todos eles somados, eles acabam criando obstáculos, porque na hora de produzir decisões legislativas, seja de projetos de lei ordinária, projetos de lei complementar e, sobretudo, de emendas constitucionais, esses estados acabam criando alianças que podem influenciar decisões do Congresso Nacional.
1: Segundo Green, uma mudança na distribuição das cadeiras do parlamento exigiria uma emenda à Constituição, aprovada por 3/5 dos deputados e dos senadores em 2 turnos de votação em cada casa. Mas na avaliação do cientista político, dificilmente haveria votos suficientes no Congresso para aprovar a medida. Para ele, o tema pode continuar em debate nas esferas pública e acadêmica, mas não deverá sensibilizar o parlamento a ponto de produzir uma mudança na atual regra de distribuição das cadeiras. Reportagem Paloma Custódio.
0: São 8:31, 8:31. Paloma Custódio trouxe o assunto aí importante, sua questão também do peso do voto, eleições 2026 em nosso país, peso do voto, estados têm representação desigual na Câmara e no Senado. São 8:31, 8:31. Outro assunto também de importância durante estes dias, este ano em si, que é um ano em que a Lei Maria da Penha completa 20 anos, trazendo assuntos diversos nos meios de comunicação, no sentido que o tema é Lei Maria da Penha, porém, dentro da lei, hoje nós vamos aqui ouvir Beatriz Coan, repórter, trazendo o assunto medidas protetivas, quem pode pedir e como funcionam. Então, sobre as medidas protetivas dentro da Lei Maria da Penha, vamos conhecer.
3: Neste mês, a Lei Maria da Penha completa 20 anos como um dos principais instrumentos de proteção às mulheres brasileiras. Entre os mecanismos criados pela legislação, as medidas protetivas de urgência se tornaram uma das ferramentas mais importantes para interromper o ciclo da violência e garantir a segurança das vítimas. Ao contrário do que muita gente imagina, a mulher não precisa esperar sofrer uma agressão física para solicitar uma medida protetiva. Situações de violência psicológica, ameaças ou qualquer contexto que coloque a vítima em risco também podem justificar o pedido. A juíza de direito, Andrea Horsene, integrante da Coordenadoria Estadual da Mulher em Situação de Violência Doméstica e Familiar do Tribunal de Justiça do Rio Grande do Sul, explica que a medida protetiva é um instrumento de proteção que pode ser concedido mesmo sem a abertura de um processo criminal.
4: As protetivas, elas podem ser pedidas por qualquer mulher que se ache em situação de risco, independente da existência de crime. Então, mesmo que não exista crime, ou mesmo que ela não queira representar, não queira a existência de um processo criminal, elas podem pedir, sim, a medida protetiva.
3: As medidas podem determinar, por exemplo, que o agressor mantenha a distância da vítima, seja proibido de fazer contato por qualquer meio, deixe a residência do

0: casal, utilize monitoramento eletrônico ou participe de grupos reflexivos de gênero. O pedido pode ser feito na delegacia de polícia, que encaminha a solicitação ao judiciário. Também pode ser apresentado por meio de advogado ou da defensoria pública. A análise costuma ocorrer de forma rápida para garantir proteção imediata à mulher.
1: De regra, menos de um dia. No próprio dia que a medida chega, ela já é analisada. Então, aqui no Rio Grande do Sul, foi destaque nacional também pelo prazo exíguo, né, de análise. E a média é um dia, né? Dentro do próprio dia, em 24 horas, a mulher já tem a decisão sobre a medida.
0: As medidas protetivas foram criadas justamente para prevenir novas situações de violência e oferecer uma resposta rápida às mulheres em situação de risco. Por isso, não é necessário esperar que a violência se agrave para buscar ajuda. Informação e acesso à rede de proteção são fundamentais para romper o ciclo da violência doméstica. Agência Rádio Web. Produção e reportagem, Beatriz Coan.
2: 8 horas e 35 minutos, 8h35. Agora vamos a Brasília com o repórter Yuri Hudson trazendo os dados aqui sobre a questão da educação no nosso país. IDEB bate recorde, mas o ensino médio preocupa. Dentro desse contexto da educação, Yuri Hudson com os detalhes.
3: O Índice de Desenvolvimento da Educação Básica, o IDEB, registrou em 2025 os melhores resultados da série histórica iniciada em 2005. Houve avanço em todas as etapas da educação básica. Nos anos iniciais do ensino fundamental, a nota passou de 6 para 6,3 e superou a meta prevista pelo Ministério da Educação. Nos anos finais, o índice subiu de 5 para 5,3 e no ensino médio, de 4,3 para 4,5. Apesar da melhora, essas duas últimas etapas continuam abaixo das metas nacionais. Ao apresentar os resultados, o ministro da Educação, Leonardo Barchini, afirmou que o país conseguiu recuperar o ritmo após a pandemia. Destacou o trabalho de coordenação do MEC e reconheceu que ainda há desigualdades importantes que precisam ser enfrentadas, especialmente na aprendizagem e na equidade.
4: No primeiro IDEB, o Brasil tinha 4.110 municípios com resultado menor que 4,9 nos primeiros anos do ensino fundamental. Hoje, somente 442 estão abaixo desse patamar. Por isso, o Ministério da Educação irá acompanhar de perto esses municípios. Não podemos deixar ninguém para trás. Os resultados também indicam a importância do trabalho de coordenação do MEC nos rumos da educação brasileira. Avançamos, mas ainda há muito o que fazer. Precisamos garantir que todas as pessoas tenham as mesmas oportunidades de ensino, independente de onde...
3: Os dados também mostram que aumentou o número de municípios com um bom desempenho. Nos anos iniciais do ensino fundamental, 3.256 cidades ficaram acima da nota 6, contra 2.416 na edição anterior. Ao mesmo tempo, caiu para 442 o número de municípios com o IDEB abaixo de 4,9. A secretária da Educação Básica do Ministério, Kátia Schweikart, destacou que houve crescimento em todos os municípios do país, inclusive naqueles que ainda permanecem abaixo da nota 5.
5: Municípios que em 2023 ainda estavam abaixo de 5 no IDEB nos anos iniciais, que hoje são apenas 442, 70% desses 442 também cresceram. Se eles não chegaram na média, porque eles estavam muito abaixo, eles estavam menos, é aquela turma que estava menos dos 3,5 lá atrás. Na verdade, o Brasil inteiro cresceu muito. E nesse, de 23 para 25, todo mundo cresceu muito.
3: Apesar dos recordes no IDEB, o Ministério da Educação reconhece que os maiores desafios permanecem nos anos finais do ensino fundamental e no ensino médio. Agência Rádio Web, de Brasília, Yuri Hudson.
2: São 8 horas e 38 minutos, 8h38, com referência a esse assunto do IDEB. IDEB atinge maior índice em 20 anos, Bahia acompanha crescimento. Dados do indicador foram divulgados oficialmente ontem e os resultados do Índice de Desenvolvimento da Educação Básica, IDEB, e do Sistema de Avaliação da Educação Básica, SAEB, 2025, foram divulgados oficialmente ontem pelo Ministério da Educação. por meio do Instituto Nacional de Estudos e Pesquisas Educacionais Anísio Teixeira, INEP, os indicadores divulgados a cada 2 anos revelam o desempenho da educação básica no país e servem como uma das principais referências para acompanhar a qualidade do ensino brasileiro. Em coletiva à imprensa, o ministro da Educação esteve já falando sobre o assunto, o ministro Leonardo, destacando que os dados de 2025 mostram aí o avanço em todas as etapas já avaliadas. Nos anos iniciais do ensino fundamental, o IDEB nacional passou de 6.0 para 6.3, e nos anos finais o índice evoluiu de 5 para 5.3. Já no ensino médio, a nota subiu de 4.3 para 4.5. Na rede pública, os resultados também cresceram. Os anos iniciais passaram de 5.7 na rede pública para 6.1. Os anos finais de 4.7 para 5.0. E tendo assim o ensino médio de 4.1 para 4.3. Então, algo que foi levado em consideração aí esses estudos e tendo a avaliação do INEP, né, sobre essa situação em termos de IDEB no Brasil, avaliação da educação, e o Ministério da Educação anunciou, portanto, este resultado, é claro, mais complementar e por município, por estado, as pessoas já podem já fazer exatamente as pesquisas e aprofundando mais nos pontos de divulgação dado aqui pelo Ministério da Educação, no sentido de que cada município pode fazer uma avaliação, né, de como está o resultado, na verdade, até mesmo por escola, e, enfim, tendo os dados aí de um modo geral, sendo acompanhado por todos, e por isso que aqui nós temos essa situação de divulgação também. Então, uma questão até de curiosidade também, nós temos a rede de ensino aqui da municipal, por exemplo. Entre os destaques baianos, alguns municípios apresentaram um crescimento expressivo em relação à edição anterior, sendo eles Itatim, Antônio Cardoso, Licínio de Almeida, Malhada de Pedras, Ponto Novo. Então, estes municípios baianos aqui da nossa região, Licínio de Almeida, Malhada de Pedras, né, sendo municípios que tiveram a superação em relação ao índice anterior. A exemplo de Cindy Almeida, que estava com IDEB de 6.3, foi para 6.6. Malhada de Pedras, que estava 5.5, foi para 6.6. Então, já tendo um avanço nesse sentido aqui dos municípios da Bahia, estes dois aqui mais próximos, que se destacaram no cenário da educação. Tão importante sempre ter esta avaliação para que sempre possamos ter também um acompanhamento de situação da região, por município, ou comparando até em termos nacional. Aqui é sempre importante esse pensamento nesse sentido. A Bahia, por exemplo, ocupa a terceira posição nacional em aprovação no programa Universidade para Todos, o ProUni, que utiliza as notas do Enem para a concessão de bolsas de estudo em instituições privadas de ensino superior. A educação importante para toda a nação. São 8:43, 8:43. Daqui a pouquinho estamos de volta com o nosso Jornal da Manhã e outras informações.
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São 8h54, 8h54, o nosso Jornal da Manhã, aqui por meio da Educadora FM 100,7 em Caetité, Bahia.

0: A participação do ouvinte aqui no nosso Jornal da Manhã. Alô, bom dia.
1: Bom dia, Silvano. Silvano, faz um apelo aí. A prefeitura de Quetité, aqui é a região de Ingazeira, vai dar uns. As estradas estão estioradas e até agora não foi passada a máquina. E aí vai chegar a chuva e vai ficar pior ainda. Eles esqueceram dessa região aqui. Até agora não passou uma máquina aqui para nós. E a estrada está intransitável. Tem meio aqui que está. Está intransitável.
0: Então tá aí o apelo do ouvinte. Agradecemos pela participação à prefeitura para recuperação aí da estrada. E desta forma disponibilizamos também aqui o nosso Jornal da Manhã para o sentido das informações a respeito do planejamento e das regiões de atuação, de acordo com o cronograma de recuperação de estradas, né, para que desta forma também as pessoas já tenham o devido conhecimento onde já está sendo recuperada, qual a previsão das próximas comunidades, e assim estaremos como meio de comunicação aqui também ajudando na informação. São 8:55, faltando 5 minutos para as 9:00. Eleições 2026. Justiça Eleitoral amplia combate ao uso ilegal de IA, inteligência artificial. Nós vamos às informações com Gilmar Prete, que traz os detalhes dessa questão que tem sido bastante divulgada e também, ao mesmo tempo, discutida no cenário político.
2: A Justiça Eleitoral e a Advocacia Geral da União estão unindo forças para combater a desinformação e o uso irregular da inteligência artificial nas eleições de 2026. Um acordo de cooperação foi assinado entre as instituições, prevendo a criação de regras e orientações para reduzir os riscos provocados por ferramentas como chamados deepfakes, técnica de inteligência artificial que altera ou cria vídeos, áudios e imagens de pessoas reais com alta precisão e outras tecnologias de manipulação. O presidente do Observatório da Democracia da AGU, Ricardo Lewandowski, alerta sobre os perigos do uso de IA no período eleitoral.
3: A inteligência artificial usada para o mal, sobretudo na época das eleições, empregadas para influir na vontade soberana do eleitor, distorcendo-a para um ou outro lado, e sobretudo com o auxílio dos robôs, multiplicando, portanto, replicando de modo quase que indefinido essas informações distorcidas, afeta evidentemente sobremaneira a vontade do eleitor.
2: Entre as principais ações está a elaboração de um guia de boas práticas voltado aos partidos, candidatos, plataformas digitais, órgãos públicos e a sociedade. O material vai reunir orientações para o uso responsável da inteligência artificial durante o período eleitoral e estabelecer medidas para enfrentar conteúdos falsos, como explica o presidente do TSE, ministro Cássio Nunes Marques.
4: Devemos, por meio de ações pontuais, disponibilizar instrumentos confiáveis que ampliem a autonomia do eleitorado na formação de sua convicção. Nesse sentido, iniciativas como a cartilha de boas práticas na utilização da inteligência artificial, fruto da parceria que hoje celebramos, funcionam como ferramentas concretas para esse desiderato.
2: Um grupo de especialistas vai ser criado para elaborar o documento, que ainda vai passar por revisão e consulta pública antes da publicação da versão final. De acordo com o advogado-geral da União, ministro Jorge Messias, o importante é que a ferramenta seja utilizada para o bem da população.
5: E é em torno desses riscos que nós precisamos e temos a, digamos assim, obrigação de alertar a sociedade, de alertar o eleitor. Que a ferramenta seja utilizada por todos, da melhor forma possível, empregando em benefício da sociedade.
2: A expectativa é garantir um ambiente digital mais seguro, além de preservar a liberdade de escolha do eleitor. A agência Rádio Web, produção e reportagem, Gilmar Prete.
0: São 8:59, faltando um minuto para as 9:00. E a informação agora sobre ProUni, prazo para comprovar informações terminará em 14 de agosto. Pré-selecionados na segunda chamada do segundo semestre de 2026 devem apresentar a documentação exigida até 14 de agosto. É importante que as pessoas estejam atentas os candidatos pré-selecionados da segunda chamada do programa Universidade para Todos, o ProUni. Já podem comprovar as informações da inscrição. Então, 14 de agosto é o prazo final e a documentação deve ser apresentada diretamente na instituição de ensino para a qual o estudante foi selecionado. Então, precisa fazer essa comprovação para validar aí esse processo importante do ProUni. 9 horas, assim estamos encerrando o nosso Jornal de Amanhã, que estará de volta amanhã, logo após a missa. Na sequência, o show do rádio Pedro Silva com o show da manhã até meio-dia. Meio-dia voltaremos para apresentar o programa informativo. Até lá!

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0: Beleza, meu Brasil? Bom dia, salve, salve, sintonia. E aí, tudo bem por aqui? São 9:03.
1: Bom dia!
0: Muito bom dia pra você que faz a nossa audiência show. Galera massa, chegamos, hein? Super quinta. Hoje é dia 6 de agosto de 2026, né, gente? Hoje, portanto, tivemos a transmissão da missa direto do Santuário do Bom Jesus, lá da capital baiana da fé, formando uma cadeia das emissoras católicas, portanto, né? E transmitindo esse evento que é marcante, a missa lá na Esplanada do Bom Jesus, e a educadora integrante que é da Rede Católica de Rádio, transmitindo e trazendo todas as emoções, e muita gente acompanhou com a fé viva no Senhor Bom Jesus, agradecendo pelas conquistas, pelos dons recebidos, e ao mesmo tempo reiterando os pedidos para que as bênçãos continuem acontecendo. Então, quem pôde estar lá no Santuário do Bom Jesus, quem pôde se fazer presente, ótimo. Quem não pôde por algum motivo, né? As bênçãos vêm do mesmo jeito, porque o que nos une, o que nos fortalece junto ao nosso Senhor Bom Jesus é a fé. E essa fé independe de onde a pessoa está. Ela está conectada ao Senhor Bom Jesus, né? Um abraço aí a todo o pessoal de Bom Jesus da Lapa, né? Que está em festa hoje, portanto, a Romaria do Bom Jesus. E de alguma forma, além da transmissão que nós tivemos, e isso nos linka com as festividades do Bom Jesus, mas de alguma forma também Caetité se acaba participando das festividades da Romaria do Bom Jesus, porque acaba que a Catedral de Senhora Santana sendo ponto de parada de muitos romeiros, né? Tanto na ida quanto no retorno. Então, inclusive, todos os anos a estrutura aqui em Caetité, ela é montada, ela é preparada para receber os romeiros que passam pela Catedral de Senhora Santana, que é uma das referências nacionais também em se tratando de catedral, que é da nossa padroeira Senhora Santana. Então, e já há uma compreensão também muito viva da população caetitense, no sentido de evitar o trânsito nas principais ruas de acesso à catedral, quando do retorno, principalmente do retorno dos romeiros. Então já há esse entendimento também e esse respeito a essa fé que se estende para além das festividades do Senhor Bom Jesus. Ok? Chegamos com tudo, assumindo o comando da nave. 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Eu sou Pedro Silva, show do rádio. A partir de agora, rolando as melhores aqui no seu dial.

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0: É isso aí, programação liberada sim. A partir de agora o WhatsApp está disponível, 99907-1007. Seja para sua participação pedindo música, seja para sua participação tentando faturar aí o óculos de sol em nome da Visol Ótica, a melhor ótica da cidade. Eu digo tentando porque na verdade é um sorteio, né, gente? Então você manda a sua mensagem de texto sinalizando o seu interesse, tipo, olha, eu quero ganhar o óculos de sol, a melhor ótica da cidade, tá certo? Dito isso, seu nome vai pro bolo e amanhã, sexta-feira, teremos aqui o sorteio e mais uma vez, em mais uma semana, a Visol presenteando você. 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Porque são 9:09, vem comigo, bom dia.

0: Beleza, Brasil, camisa de Vênus na programação Show do Seu Rádio, Sol Fim. Manolozão aqui pro meu querido Renato Pinto 7. Ô, Renato, eu fui informado aqui pela minha produção, tá? Especialmente pelo meu querido JV, que você é fã incondicional da banda Camisa de Vênus. Então essa aí foi pra você, meu querido. Eu tive a oportunidade de reencontrá-lo ao longo desta semana, né? A gente se falou um oi, um salve, né, Renato? E aí, gratidão, meu querido, ele que tá sempre acompanhando a programação da Educadora FM 100,7 numa boa. E curtiu de montão a banda Camisa de Vênus, da qual ele é fã incondicional. E eu ia dizer o seguinte, que um passarinho tinha assoviado aqui pra mim, mas na verdade esse passarinho foi meu querido JV, né, JV? Maravilha, são 9h31. Olha, destacamos ainda pra Yadnos, Bon Jovi, Lulu Santos, Cidade Negra e Sandrinha de Sá, com Retratos e Canções, abrindo bem a nossa programação de hoje. Super Quinta, 6 de agosto de 2026. 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São 9h32, voltamos já já, segura aí, tá?
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5: 9:41.
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Brasil de volta, 9:56. Muito bom dia para você que faz a nossa audiência, ou simplesmente, ó, 9:54, né? Estamos ao vivo na Educadora 100,7, presente no seu coração nessa manhã de sol, na cidade mais agradável da Bahia. Ontem nós mandávamos aqui um alô para a galera Cruz Maltina e pra galera tricolor do Rio, né? E a gente dizia naquele momento que logo mais teria o confronto e que a gente ia partir para cima respeitando, evidentemente, o tricolor, mas que o Vascão ia com tudo. Pois não é que foi o que aconteceu, eu estava assistindo ao jogo e justamente pensando nisso. Aliás, falando, pensando com meus botões naquele momento, as minhas palavras de hoje pela manhã, isso é meu pensamento de ontem à noite, né? As minhas palavras de hoje pela manhã estão se concretizando. O Vasco simplesmente atropelou o Fluminense. 3-1, né? É isso aí. E assim avançou agora para as quartas de final da Copa do Brasil. E, na verdade, o Vasco jogou muita bola mesmo. Bem verdade que no final lá, o Fluminense até fez um gol, né? Diminuiu a margem quando estava 2-0. Fez 2-1. E tentou ir pro abafa, pro sufoco, para empatar o jogo e jogar a partida pros pênaltis. Só que quando o time faz isso, ele avança demais, ele acaba abrindo a guarda, né? Ou seja, a zaga ficou vulnerável. E no último minuto do acréscimo, do tempo de acréscimo, aí o Vasco foi lá e carimbou o terceiro gol. Então, fechando o placar em 3-1. E agora que venha a quarta fase da Copa do Brasil. O sorteio acontece dia 11, né? Dia 11 acontece o sorteio para saber quais serão os confrontos aí das quartas de final da Copa do Brasil. O Vascão vai bem, vai avançando. Está bem também na Sul-Americana. Porém, está capengando, né? No Brasileirão. Precisa... Interessante isso, né? Como é que um time, como é que um clube está bem em duas competições e está um desastre numa outra? Fica parecendo que não é o mesmo time que está jogando. Como agora está vindo aí com essa... com esse reforço, né? Técnico português, enfim, tal. Talvez consiga manter o mesmo ritmo de jogo, fazer essa harmonia entre Copa do Brasil, Sul-Americana e Campeonato Brasileiro. Vamos torcer que sim, né? Galera vascaína, um abração. Deixa eu mandar um alôzão aqui pra uma amiga, que faz um tempão que eu não mando um alô pra ela. É a minha querida Norma Lúcia. Tá lá em... Creio que esteja, né? Em Salina Gonzaga. Se não, tá viajando o Brasil aí, né, Norma? Ouvindo aí esse alô, onde estiver, sinaliza pra gente aí, que eu tenho certeza que ela tá feliz da vida. Pense numa vascaína daquele jeito, né, Norma? Norma Lúcia, lá de Salina Gonzaga, aí em Livramento. Aquele abraço e salve, salve, sintonia. Ou em qualquer lugar do Brasil, né? 9:59, por falar em qualquer lugar do Brasil, eu tava vendo aqui há pouco um alô que ela tá pedindo pra gente mandar aqui, é dela. Bom dia, show do rádio, é dela! Bem longe de Caetité, por isso que eu me remeti aqui a esse alô da dele, porque eu tô falando pra... Falei pra Norma Lúcia lá de Salina Gonzaga, ou em qualquer lugar do Brasil, né? E aí já mandei aquele alusão pra Norma, e agora me lembrei da dela que tá aqui com a gente, ó. Bom dia, show do rádio, é dela, bem longe de Caetité, ouvindo a Educadora. Essas músicas são maravilhosas, ela tá se referindo aqui ao primeiro bloco, né? Matando saudades. Valeu, dela! Eu não vou perguntar onde você está aqui, porque eu não quero ser indiscreto, viu? Mas onde você estiver, geograficamente falando, como você disse, longe de Caetité, que Deus te abençoe, te proteja e te acompanha sempre. E a próxima sequência musical, seguindo para você numa boa aí, viu, Dela? Onde estiver. Beleza, minha querida? Salve, salve, numa boa. Mandar um alôzão aqui também, olha só. Pedro, bom dia, meu amigo. Seu programa é uma terapia. Olha só como foi que o ouvinte denominou aqui. O seu programa é uma terapia de todas as manhãs. Se possível, eu gostaria de ouvir um sucesso de Rod Stewart, tema da novela Vale Tudo. Tá certo, então, vou rolar para você daqui a pouquinho, viu, minha querida ouvinte? Deixa eu ver se eu acho... Ah, não é a minha querida ouvinte, é o meu querido ouvinte, né? Que não tá o carimbo aqui, eu fui buscar lá no perfil. É o meu querido Márcio Gleidson. Márcio, meu querido, um abração para você, viu? Bom dia, Pedro Silva, meu amigo. Seu programa é uma terapia de todas as manhãs. Se possível, eu gostaria de ouvir um sucesso de Rod Stewart. Tema de Vale Tudo. Pronto, daqui a pouquinho eu vou rolar para você numa boa. Tá certo, Márcio? Obrigado aí pela audiência, pelas palavras. E que a sua manhã continue sendo super bacana. Obrigado pela audiência, viu, Márcio? Na moral, né? Grande Márcio Gleidson. Salve, salve, sintonia. Olá, Pedro. Deixa eu ver aqui. Galera mandando aquele alô super bacana, né? E a gente vai... Pronto, bom dia, Pedro Silva, sou Ninha do distrito de Caldeiras.
Antes de mais nada, eu quero participar da promoção da melhor ótica da região, Visual Ótica. Pronto, Ninha, seu nome vai lá pro bolo, viu? Passa pra mim aí, ó, Pitch, me adora, só pra curtir. Valeu, Ninha, super abraço pra você, tá aí, ó, curtindo a nossa Educadora 100,7 em Caldeiras. É isso, Ninha? Pronto. Minha querida Custódia, ela tá em Capinal, município de Malhada de Pedras. Ô, Pedro, quero ouvir Zezé de Camargo e Luciano. Ofereço para os meus filhos Alisson, Davi e Alana, para meus pais, meus irmãos, minha sobrinha Emily Raune aqui. Será que é Raune ou Raune? Aqui tá Raune, né? E para você e todos da Educadora FM. Valeu, minha querida Custódia. Diz que tá afim de participar do sorteio também da melhor ótica da cidade, Visual Ótica. Custódia de Capinal, em Malhada de Pedras, acompanhando a nossa Educadora 100,7 presente no seu coração. É muita gente participando aqui, show. Que beleza, hein? Ô Pedro, meu nome é Luciana. Estou na rua São João. Eu gostaria de ouvir uma música com Guilherme Silva, Daniela. E ofereço para todos que estão ouvindo esse maravilhoso programa. Valeu, Luciana. Super abraço para você. Está aí na rua São João, acompanhando a nossa programação. Show! Quem mais está com a gente aqui? Pedro, bom dia. Mari Sandra aqui da Feira Velha. Mandei mensagem ontem, mas não deu tempo de passar aí a música. Mande os parabéns para o meu filho que completou 12 anos ontem. Ah, tá, 12 anos. Tô tentando ver se o nome dele está por aqui, né? Para a gente mandar um alô bem direcionado. Mas vamos lá, prosseguindo. Que o Senhor o abençoe e proteja sempre. Eu amo muito. Na realidade, todos nós os amamos. Toca para ele aí, Pedro. 11 vidas de Lucas Luco. Ofereço especialmente para ele. E também para os meus filhos Amanda e Gabriel. Minha madrasta Lourdes e todos os ouvintes. Pronto, ela acabou de carimbar aqui o nome do filhão que aniversariou ontem. É o Alejandro... é Michel? É, seria isso? Michel, né? Alejandro Michel, né? É isso mesmo? Isso! É, meu amigo, tá lá. É interação o tempo todo aqui, né? Alejandro Michel. Parabéns pra você, meu querido. Muitas felicidades e muitos anos de vida. Que Deus te proteja e abençoe sempre.

Anderson, show Brasil, Daniela. Pois é, olha só, muita gente é fã do Guilherme Silva, muita gente pede o som dele aqui. Inclusive a nossa querida Soraya, né, Soraya? Da fazenda Caititu, município de Tanque Novo, ela tá com a gente aqui. Olá, Pedro Silva, sou Soraya, da fazenda Caititu, município de Tanque Novo. E eu gostaria de ouvir uma música do Guilherme Silva. Acabou de ouvir aí, né, Soraya? Maravilha. Mandando um bom dia especial para o esposo Gilberto, para a filha Vitória, também para Jucirleide, Jucirlene e para você também, viu, Pedro? Valeu, Soraya, um abraço para você, para Jucirleide, Jucirlene, Vitória, Gilberto, família linda aí curtindo a nossa Educadora 100,7 numa boa em Caititu, município de Tanque Novo, Bahia. Além do Guilherme Silva, olha só, pintando por aqui, Rod Stewart, é show. I'm Lost in You. Tema de Vale Tudo, né, Gleidson? Maravilha, Marco Gleidson pediu esse som aí, ó, da hora. Destacamos ainda Gustavo Lima, prazo de validade, Lucas Luco, 11 vidas, 10 e 18. Muito bom dia para você que faz a nossa audiência ao vivo, aqui na Educadora 100,7, presente no seu coração. O alô agora seguindo para minha querida ouvinte Tânia. É de bom dia, meu amigo Pedro. Todos os relatos dos ouvintes são verdadeiros. Olha o que ela tá dizendo aqui, rapaz, que maravilha, né? Pois você daí faz nossa alegria daqui. Gostaria de ouvir hoje, nessa playlist maravilhosa, viu? Zé Ramalho, Avohai. Tânia, abraços, viu, Tânia? Muito obrigado, minha querida. Ela tá referendando aqui a fala dos ouvintes, né? A respeito do quão o show é agradável de se ouvir. O nosso objetivo é esse aqui, ó. A gente sempre diz que é tornar as suas manhãs mais leves, né? E a música, ela tem esse poder muito bacana. Valeu, Tânia. Super abraço pra você. E vamos nessa, então, né? Eu vou trazer o Zé Ramalho, depois a gente mergulha no Break Show. Avohai!

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0: E vamos nós, através da Educadora 100,7, numa boa, abraçando vocês, sempre em nome do Grupo Samap, a força de uma grande parceria. 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E vamos nessa, abraçando você onde quer que você se encontre, desejando que a sua manhã continue sendo super legal. Hoje já um tanto quanto diferente, né, gente? Eu tô falando da manhã diferente, comparando-se com os dias anteriores aí, esses últimos dias, né? Hoje a temperatura, pelo que a gente tá observando aqui aí fora, tá bem já elevada para essa hora, né? São 10h46, noutros dias, nos últimos dias, estávamos tendo aí temperaturas relativamente baixas, né? Mas o tempo começa a modificar um pouco aí. Então essa oscilação de temperatura, essas mudanças de temperatura, essas variações de temperatura, elas são muito inerentes ao inverno, né? Principalmente quando tem um El Niño atuando aí, como o chamado Super El Niño, né? Então há essa oscilação. Então estamos tendo noites muito frias, dias quase sempre frios, mas tem aquelas chamadas exceções dentro do inverno. Hoje, por exemplo, está no hall das exceções, né? Dia bastante quente. Para você, inclusive, que está aproveitando hoje para dar uma geral aí na casa, tá bacana. Então você, de repente, abre portas e janelas, deixa a luz do sol entrar, fazer o ar circular é importante, porque o que tem de ácaros aí também, né? Nesse período agora, com a umidade e tal. E é por isso, inclusive, que muita gente acaba sendo acometida pelos vírus do inverno, justamente por conta de estar tudo muito fechado, um ambiente muito fechado e tal. Tem que aproveitar um sol desses aí para abrir portas e janelas. De repente, ou lavar a roupa de cama, lavar tudo direitinho, aproveitar o sol para secar tudo, aí você vai diminuindo a população de ácaro, porque os ácaros eles acabam prejudicando e muito, principalmente quem tem doenças respiratórias, doenças alérgicas, né? Principalmente o pessoal que tem rinite aí ou outras doenças semelhantes, sofre muito nesse período do inverno agora por conta desse acúmulo de ácaros. E a depender do ambiente, se estiver muito fechado também, tem os fungos, né? E por aí vai. Então a gente tem que tomar os devidos cuidados e aproveitar esse solzão que está aí, um sol para cada um, para dar uma renovada em todo o ambiente da casa, especialmente no ar, fazer o ar circular numa boa, tá? Aliás, por falar em período de inverno, que traz essa gama expressiva de vírus, né? Então é uma carga muito elevada de vírus e por isso que tem as viroses, né, decorrentes aí. Nós anunciamos aqui, assim como o noticiário girou em torno do Brasil inteiro, né? A respeito da campanha de multivacinação que está voltando com tudo agora, graças a Deus, né, gente? E agora em agosto nós vamos ter o dia D de vacinação, que é o dia 22. Os pais, né, as mães, enfim, todas as pessoas que são responsáveis pelas crianças devem estar atentas a esse mês inteiro e mais especificamente no dia 22, que vai ser o dia nacional de vacinação, para atualizar aí a carteira de vacinação para que a sua criança esteja protegida. É responsabilidade sua, porque a criança ela não tem o livre-arbítrio, né? Ela não conhece, não tem ainda a formação, estrutura capaz de tomar as suas próprias decisões. Então é responsabilidade sua, enquanto pai, enquanto mãe, enquanto responsável por essa criança, né, para dar a ela a devida proteção imunológica através das vacinas. Então o Brasil está buscando retomar um patamar de excelência que conquistou ao longo de muitos anos e que infelizmente acabou perdendo, né? A própria OMS, que é a Organização Mundial da Saúde, reconhecia isso de uma forma muito contundente. E, no entanto, hoje o Brasil perdeu bastante. Há uma... Houve, né, uma manifestação muito contrária à vacinação e muitas pessoas acabaram embarcando nessa ideia e se sentindo desestimuladas a proceder à vacinação dos seus filhos. E aí, deu no que deu, né? Muitas doenças que até então eram tidas como erradicadas voltaram com força total. Então é preciso que haja essa conscientização, esse entendimento de que as vacinas elas são produzidas a partir de muito estudo, de muito investimento em ciência. Não é simplesmente você pegar um produto ali no laboratório e pá, aplicar nas pessoas, né? Então você questionar a ciência ou enfim, ir contra a ciência só por pura ignorância é algo que não encaixa, não se enquadra em pleno século XXI. Então vamos dar a devida atenção e o respeito aos profissionais da ciência, né? Aos cientistas que estudaram tanto, que se prepararam tanto, que fizeram tantos e tantos testes, experiências e por aí vai, para nos oferecer algo que é proteção para a nossa vida. Então fica aqui o nosso registro nesse mês que é importante, o mês de retomada da chamada campanha de multivacinação, com destaque para o dia 22. Tá certo? São 10h50. Deixa eu trazer outro tema aqui também que é importante. Hoje, gente, o STF pode decidir sobre o jogo do bicho e a questão dos bingos, se continuam ilegais ou não no Brasil. Olha só, o Supremo Tribunal Federal hoje vai começar a decidir. Quando a gente fala começar a decidir, porque às vezes alguém, ou um dos ministros, né, dos 11 ministros, pode pedir vista, ou pedir vistas, né? E aí o que acontece, esse processo pode não se concluir, ou a votação dele pode acabar não se concluindo hoje. Então aí pode ficar protelando para dias futuros e tal. Mas começa a decidir hoje sobre a ilegalidade ou não do jogo do bicho e dos bingos, né? Se continuam proibidos ou não, ou pelo menos ilegais ou não. A gente está vivendo um tempo muito conturbado em relação a isso também. Nós já abordamos recentemente um tema correlacionado aqui a respeito das bets, né? Então o Brasil hoje tem aí uma quantidade de pessoas muito presas, digamos assim, emocionalmente, psicologicamente, ao endividamento por conta daquilo que o Congresso Nacional aprovou e que o governo, apesar das campanhas que faz contrárias às bets, né, mas elas estão aí, tidas como legais. É uma jogatina onde muita gente está sofrendo muito. Há relatos, inclusive, em todas as cidades brasileiras, de pessoas que estão vivendo um caos, né, no ambiente familiar por conta do endividamento decorrente das apostas online. Então, hoje o STF está decidindo sobre o jogo do bicho e bingos, mas eu penso que houve um equívoco muito grande a partir do momento que houve essa liberação dessa jogatina, que são as apostas online. Mas por que o Congresso aprovou? Por que o governo foi favorável à aprovação? Porque rende muito para o governo, para os cofres do governo, para manter a máquina pública, especialmente as regalias de Brasília. Então, se a gente for observar o lado da população, não vejo, sinceramente, não consigo ver ganho algum com a liberação de bets. E o que a gente vê são influenciadores, olha só que coisa, influenciadores, né? Ou maus influenciadores, péssimos influenciadores. Por que é influenciador? O influenciador é que influencia a pessoa, ou que induz a pessoa, ou que convence a pessoa, que entra no estado alfa da pessoa, para que ela faça alguma coisa. Quando você faz isso para o lado bom, quando você faz isso para o positivo, é legal, você está contribuindo para que a vida daquela pessoa seja melhor. Mas quando você usa dessa confiança que você conquistou para levar a pessoa para um caminho tortuoso, isso não deveria ser tido como um influenciador de respeito. Tinha que ser um influenciador que deprecia uma sociedade, né? E infelizmente, por conta da grana que rola, muito dinheiro, pessoas do esporte, pessoas do mundo artístico, pessoas do mundo artístico musical e tantas outras personalidades acabam ganhando um bocado de dinheiro para falar bem das bets. As bets são um desastre, gente. São um desastre. Quem está me ouvindo agora e que já experimentou jogar online, que perdeu muito dinheiro, à beira de perder a cabeça, né, sabe muito bem do que nós estamos falando. Mas, infelizmente, no Brasil está legal. Por que está legal? Porque rende muito dinheiro para os cofres públicos, muito dinheiro para o governo. E eu penso que isso vai chegar num determinado momento, vai chegar numa situação que o Brasil e os legisladores, aqueles que aprovaram tanto na Câmara Federal como no Senado, eles vão ter que repensar isso. Vão ter que repensar isso, porque é um dos grandes males da sociedade hoje, sociedade brasileira, um dos grandes males que tem acometido a sociedade brasileira, são as jogatinas online. Então tem muita gente sofrendo, tem muita gente morrendo aos poucos por conta, e é um assunto que não vem à tona porque as pessoas, elas se sentem constrangidas em compartilhar, em falar, porque elas se sentem envergonhadas de admitirem que estão nesse mundo sombrio, perderam seu patrimônio, estão perdendo a paz, perderam família, né, e por aí vai. Tem muita gente vivendo nessa situação. Só que, como eu disse, as autoridades que aprovaram, elas simplesmente deixaram um problemão para a sociedade e não estão nem aí, porque está rolando muito dinheiro e tem muita gente ganhando dinheiro com isso. Tem aqueles influenciadores que, com muita responsabilidade, com muito respeito à vida humana, se negam, se recusam a compartilhar e a propagar isso como sendo uma coisa boa. Não é coisa boa, nunca foi e nunca será. De quando eu comecei a ter um senso crítico mais aguçado, a gente percebe o que é uma jogatina, o que é um jogo, o nome já diz jogo de azar. Não tem como alguém se dar bem na vida pautado no jogo de azar, o nome já diz. E o governo agora, depois de um tempo, né, nesse acordo que foi feito com a Câmara e com o Senado, aprovando aí as bets. E hoje todo, você liga uma TV, vai nas redes sociais, fala bets isso, bets daquilo, forçando, mandando inclusive muitos convites tentadores. O que eu peço a você que ainda não entrou, graças a Deus que você não entrou, não entre nisso, não presta. E aí o próprio Ministério da Saúde agora, é o Ministério da Saúde, né? Aliás, é o Ministério da Saúde, está com uma campanha, Ministério da Fazenda também, Ministério da Fazenda alertando que BET não é um investimento, mas é óbvio que BET não é um investimento. Então, o governo, ele arrecada o dinheiro, mas bota uma frasezinha lá, dizendo que o Ministério da Fazenda adverte que apostas online ou apostas em BET não é um investimento. Nunca foi, nunca será, pelo contrário, é destruição da sociedade brasileira. Eu penso que vai chegar um determinado momento que vão ter que rever isso, porque isso está acabando com a sociedade brasileira no que diz respeito ao endividamento, e as consequências é que isso tem levado muita gente, né? E aí o Ministério da Saúde também, porque já entra o aspecto emocional, psicológico, o Ministério da Saúde adverte, evite apostas, tal, tal, tal. Lembra da campanha do cigarro que a gente falou um dia desses aqui? Quer dizer, o governo também faturava muito em fatura com a venda do cigarro, então tinha propaganda do cigarro, felizmente aquela porcaria de propaganda do cigarro acabou. E aí vinha uma caixa do cigarro alertando que provocava câncer de garganta, câncer de pulmão, etc. e tal. Quer dizer, o governo puxa de um lado a grana, muito dinheiro, e do outro lado coloca uma propaganda divertindo a pessoa para não fazer. Bom, tá fácil não fazer, é só não liberar, simples assim. É o mesmo que está acontecendo agora com as bets. Não adianta nada ficar fazendo propaganda dizendo que a bet não é um investimento, que todos nós sabemos que não é, quando na verdade é um montão, uma enxurrada de campanhas aí das bets incentivando as pessoas a pegar o seu dinheiro conseguido, conquistado com muito suor, com muito trabalho, para investir nessa jogatina, onde tem muita gente por detrás também, gente milionária, bilionária, ganhando dinheiro e deixando aquela população mais vulnerável, cada vez mais pobre, paupérrima até. Infelizmente, essa é a realidade que estamos vivendo hoje no país. Você que está me ouvindo agora, e aí, eu não sou influenciador, né? Não é esse o meu objetivo, nunca foi, mas a gente é um comunicador que tem um senso crítico e que percebe, né, as coisas, como elas estão acontecendo, e a gente tira ou faz essa separação daquilo que é teoricamente bom ou que é ruim, declaradamente, e coloca, o ouvinte vai interpretar e cada um toma as suas decisões né, com o seu livre-arbítrio, né? Mas é importante a gente refletir sobre esses temas que dizem respeito diretamente à nossa sociedade. São 10h58 ou simplesmente 2 para as 11, bom dia. Assim, só voltando, porque eu comecei falando do jogo do bicho e dos bingos, né? E aí acabei entrando nas bets que estão mais em evidência. E a gente, basta você pegar o noticiário e ver relacionado ao jogo do bicho o que acontece, principalmente no Rio de Janeiro. A quantidade de gente que já foi assassinada por disputa de espaços de jogo do bicho, aí demonstra claramente se é uma coisa boa ou não, né? Cada um que tira as suas conclusões. São 10h59, um minuto para as 11, estamos ao vivo na Educadora 100,7, presente no seu coração, e vamos nessa. E a galera com a gente, 99907-1007, bom dia.
1: Camila, onde estiver. Beleza, minha querida?
2: Oi, Pedro Silva. Oi. Bom dia, eu sou Dainha.
0: Fala, Dainha.
2: Peço para você passar uma música com Ana Castelo, Você Tirou Meu Chapéu. Ofereço para minha neta, Emanuela.
0: Alô, Manu!
2: Cida e de Josemar. Mas passa-me essa música, viu? E olha a minha música que Josemar mandou ontem, que você não passou, você falou que passava hoje. Viu? Dainha da Fazenda Vaza do José. Tchau, fico com Deus. Deus abençoe.
0: Valeu, Dainha. Um abraço pra você. Obrigado pela audiência. Manda uma alusão aí, portanto, pra Emanuela, que tá ligadinho no nosso programa também, né? A netinha dela. Salve, salve, numa boa. Manda uma alusão aqui também pra meu querido, é o João Pinheiro, tá na Fazenda Pendanga, em Matina, Bahia. Alô, João. Tudo bem por aí? Ô, Pedro Silva, eu gostaria de pedir uma música com Eduardo Costa, Eu Duvido. E diz aqui o seguinte: que Deus abençoe o seu dia e o seu programa. Tá certo então, meu querido João Pinheiro, que Deus abençoe o seu dia também, meu querido. Salve, salve. E as suas atividades aí do dia a dia, né? Galera que tá curtindo a nossa educadora lá em, na Fazenda Pendanga, em Matina, Bahia. Quem mais tá com a gente aqui através do 9907-1007, salve, salve, numa boa, bom dia.
3: Opa, bom dia, Pedro Silva. Opa, tudo bem, meu amigo?
0: Tudo, meu querido.
3: Então, tô ligando pela primeira vez aí na rádio educadora de Santana de Caetité.
0: Seja bem-vindo.
3: Eu tô falando diretamente aqui de Tanque Novo, é o Florisvaldo.
0: Florisvaldo.
3: Então, gostaríamos, viu, Pedro, você passa uma música pra mim aí com... com Léo Magalhães. O nome da música é Cama Fria. Se você puder, você passa ela pra mim, viu, Pedro? Eu tô ligadinho aqui na rádio.
0: Tá certo.
3: Ouvindo toda a programação.
0: Beleza.
3: Valeu, Florisvaldo. Meu amigo. Tudo de bom. Bom dia e fique com Deus.
0: Amém. Fique com ele também, meu amigo Florisvaldo, de Tanque Novo, Bahia. Primeira vez, né, Florisvaldo? Que seja a primeira de muitas. Estamos aqui para receber muito bem a sua mensagem, a sua participação. Tá certinho? Muito obrigado mesmo, de coração. Ok? Meu querido Márcio André, tá ligado no programa, olha só, bom dia, Pedro, aqui é seu ouvinte Márcio André, grande Márcio, curtindo aí a nossa educadora 100,7, presente no seu coração, nosso sempre colega Márcio André, é isso, é o que ele tá dizendo aqui, ó. É, esse companheirismo do rádio é verdade, Pedro, estou agora fora da cidade, sozinho no meio dos Gerais, fazendo uma instalação elétrica numa residência. Meus companheiros são Deus e o Radinho a pilha, ligado no show da manhã. Abraços, Márcio, meu querido, um abraço para você, tá? Muito obrigado aí pela contribuição que você também dá para com o rádio. Digo dá porque é tempo presente, ele já atuou sim como comunicador. Hoje tem outra atividade em que tem que, né, cumprir com a sua jornada e tal. Mas é um apaixonado por rádio também e sempre, principalmente no tocante à parte técnica, é um exímio conhecedor e sempre disponibiliza o seu precioso tempo para nos ajudar aqui no suporte técnico da nossa emissora, nosso querido Márcio André. Ô Márcio, as suas palavras aqui, elas coincidiram, digamos assim, com o trecho de uma entrevista que eu vou colocar no ar aqui agora. Essa entrevista, ela foi concedida ao nosso colega radialista Tiago Melo, da Rádio 92 FM de Guarapuava, lá no Paraná. E quem concedeu essa entrevista ao Tiago Melo foi o Gustavo Lima. E ele, Gustavo Lima, hoje é um dos grandes nomes da música brasileira. É um grande investidor também em diversos segmentos. É uma pessoa que ganhou uma notoriedade muito grande por ter utilizado de uma forma muito sábia a sua carreira, né? No mundo dos investimentos, dos negócios. E o seu carisma nunca foi abalado, digamos assim. Tanto que ele se desponta cada vez mais como um dos nomes mais tocado nas diversas rádios do Brasil por vários anos consecutivos. E o Gustavo Lima, ele reconhece a importância do rádio na sua vida, né? Lá no início e até hoje, aos dias de hoje. E é importante a gente destacar isso aqui. Vamos ouvir então um trecho aí dessa entrevista que foi concedida ao Tiago Melo, da 92 FM de Guarapuava, lá no Paraná. E o entrevistado, o nosso embaixador, o Gustavo Lima. Salve, salve numa boa. Vamos ouvir o que ele diz, né? É isso aí.
4: Foi a primeira oportunidade que eu tive de mostrar o meu trabalho. E a carreira do Gustavo também nasceu no rádio, né? Se eu não me engano, esse ano completa 8 anos consecutivos que a gente é o artista mais tocado do ano no rádio. E isso é maravilhoso, porque quando nós começamos a nossa carreira, os radialistas e o rádio foram os primeiros a acreditarem. Os parceiros, os amigos lá da minha cidade, que a gente não tinha... Enfim, a gente não tinha condição, às vezes, de nem levar um ouvinte para curtir um show. E quantas vezes o rádio foi ali, aquele alicerce meu, que me ajudou tanto. O pessoal ali da minha região, ali de Patos de Minas, Patrocínio, Uberaba, Uberlândia. Depois, quando a gente foi para Goiás em 2006... Em 2007, quando eu escutei minha música tocando a Roças versus Vinhos, quando ela tocou pela primeira vez no rádio, a menina que trabalhava comigo me ligou: olha, ela vai tocar daqui 5 minutos. Liga o rádio aí que ela vai tocar. E assim, eu não me esqueço desse dia, realmente, de quando eu tive a minha primeira música, Roças versus Vinhos, tocando rádio. E era uma rádio super grande, uma rádio. Aliás, é uma rádio gigantesca lá no estado de Goiás. E esse negócio foi crescendo, foi crescendo, foi crescendo. A nossa base de fãs foi crescendo juntamente com o rádio. E pra quem fala aí que a internet chegou tomando conta de tudo, meu irmão, vou te falar. Eu sou um cara que escuto rádio 24 horas, porque sou eu que dirijo. Toda cidade que eu chego, eu coloco na FM, eu coloco na M, vou trocando. Então rádio, a gente sabe que nunca vai sair de moda, nunca vai ser algo passageiro. Até porque se fosse pra ser, já teria acontecido. E cada vez o rádio tá aí, mais forte, mais saudável. E o rádio faz parte da vida de todo brasileiro, levando alegria, levando sentimento, levando notícia, informação. Então, você quer saber das coisas, é só você ligar no rádio que você sabe de tudo, né? É verdade.
0: Olha só que beleza, gente. Valeu, Gustavo Lima. Que moral, hein, cara? É isso aí, ó. E ele, agradecendo a todos nós, radialistas, e ao rádio, de modo geral, enquanto meio de comunicação, por ter projetado também a sua música, e ele falando com alegria, com entusiasmo, do seu primeiro sucesso que acabou sendo emplacado, né? Rosas, Versos e Vinhos. Fala, embaixador!
5: Alô, galera, eu sou o Gustavo Lima e eu também estou ligado com vocês aqui.

0: É um prazer, quase.
1: Beleza, Eduardo Costa, tá aí, portanto, eu duvido aqui na programação o show do seu rádio, o som que você acabou de curtir aqui, foi o João, lá de João Pinheiro, né? Lá de Pendanga, que pediu Eduardo Costa, valeu, João, tá em Matina, Bahia, acompanhando a nossa programação show. Quem também está em Matina é a nossa ouvinte de todos os dias, Lúcia, né? Ô, Pedro, bom dia, passa aí roupa nova, linda demais, ótimo dia pra você e pra todos os ouvintes, salve, salve, numa boa, salve, salve, né, Lúcia? Eu vou rolar pra você, daqui a pouquinho eu vou deixar, antes de chamar o break, né? Deixar vocês na companhia de Roupa Nova, pode ter certeza disso, viu? Valeu, Lúcia, obrigado aí pela sugestão musical, clássico da hora, né? Mandamos um aqui também, aliás, anunciei as demais músicas, show, é, nós destacamos Eduardo Costa com Eu Duvido, Mari Fernandes, Telefone Sem Fio, Ana Castela, Vou Vender o Meu Chapéu, Léo Magalhães, Camas Separadas e Gustavo Lima, Rosas, Versos e Vinhos. Agora sim, mandar um alusão aqui pra minha amiga Nilva, tá dizendo aqui o seguinte: bom dia, meu companheiro de todas as manhãs, especialmente nos dias em que estou de folga, meu comunicador nota mil, Pedro Silva, olha só, aqui é Nilva Farias, do bairro Ovidio Teixeira. Oi, Nilva, tudo bem? Salve, salve, numa boa, né, Nilva? Ela diz, olha, como disse muito bem o cantor Gustavo Lima, ah, eu tava ouvindo aí um trecho da entrevista do Gustavo Lima, né? Também sou uma ouvinte assídua desse maravilhoso meio de comunicação, o rádio, ele faz parte da nossa história, leva informação, companhia e emoção. E acredito que jamais será substituído por qualquer outro meio de comunicação. Parabéns pelo excelente trabalho, viu, Pedro? Deus continue abençoando você e toda a equipe. Um beijo no seu coração, meu comunicador preferido. Coloca o meu nome aí no bolo, tá? Do sorteio da promoção Visol. Tá certo então, Nilva? Um abraço pra você, boa sorte. Seu nome tá indo lá pro bolo, viu? Então amanhã, sexta-feira, nós teremos aqui o sorteio através da nossa educadora 100,7 presente no seu coração. Valeu, Nilva, super beijo, salve, salve, numa boa. Quem também tá com a gente é o Galego, né, Galego? Conta pra mim, bom dia, salve, salve.
2: Bom dia, Petil, aqui é Galego da Comunidade Ilha.
1: Galego da Comunidade Ilha.
2: Manda um alô aí pra minha filha aí, Thaís e Thalita aí, no bairro Santo Antônio.
1: Thaís e Thalita no Santo Antônio, certo.
2: Pra minha tia aí em Caxité, pra Paulão aí, Paulão locutor.
1: Grande Paulão.
2: Tia Neda aí, a mãe de Paulão.
1: Muito bem.
2: E a todos aqui da Comunidade Ilha, pra vocês aí na rádio, principalmente pra você que é um ótimo locutor, nota 10 aí.
1: Obrigado, meu querido.
2: Faz a alegria do pessoal e todos os dias aí.
1: Estamos aqui pra isso.
2: Todos os dias eu ligo aqui o radinho aqui, vejo seu programa aqui.
1: Beleza, então, Galego.
2: E roda uma música pra nós aí, Léo Magalhães aí, beijonado aí. Eu ofereço pra todos gostar da música. Valeu, demais, hein? Um bom dia pra você.
1: Fique tá certo, Deus. Então, Léo Magalhães acabou de passar por aqui, daqui a pouco ele volta, tá certo, então, Galego, um abraço pra você, pra Thaís e Thalita no Santo Antônio, a galera sempre curtindo a nossa educadora 100,7 numa boa. Eu já vi, inclusive, pré-anunciado 11:25. Logo depois desse som aí, gente, tem o nosso break, é isso aí, agora tem Roupa Nova, super clássico, linda demais.

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6: 11:38.

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0: Beleza Brasil, 11:52 ou simplesmente 8 para o meio-dia. Estamos de volta e ao vivo aqui na Educadora 100,7, presente no seu coração, muito mais rádio no seu rádio, abraçando você onde quer que você encontre e desejando, ó, tudo de bom, viu? Salve, salve, numa boa, bom dia.
1: Oi, Pedro, bom dia, Pedro Silva. É, gostaria de ouvir uma música com Eduardo Costa também. Essa capa é uma, viu, Pedro?
0: Tá certo, meu amigo.
1: Só pra curtir.
0: Beleza, então, forte abraço pra você. Ela não colocou o nome, não carimbou ali, mas tá valendo, né? Colocou a mensagem aí, né, show? E aí ela ouviu lá e fica feliz da vida quando a galera se identifica aqui através do rádio. Maravilha. Então, abraço pra você, obrigado pela audiência, viu? Olha só quem também tá com a gente aqui, o meu amigo show de todas as manhãs, sou Maria Nilza de Formosa 2. Assino embaixo as palavras do Gustavo Lima, eu sou apaixonada por rádio, porque primeiro Deus, depois o rádio não empata ninguém, os nossos afazeres, a gente liga e pronto, a gente trabalha escutando, a televisão somente à noite, né? E a gente precisa sentar para assistir e tal. Quem vai fazer as coisas, ela faz uma comparação aqui, né? É isso, o rádio é livre, então a pessoa ligou, pronto, tá aí. E ela pede um som justamente do Gustavo Lima. Valeu, minha querida ouvinte, Maria Nilza. Ela pediu o som e a gente rola, retrovisor, né? Essa música aqui tem uma letra muito bacana. Vamos parar de reclamar do copo meio vazio, né? E reconhecer a importância do copo meio cheio para que ele possa ser completado a cada instante. 11:54, bom.

0: Magalhães. Foi o Galego, né? Que pediu mais uma do Léo Magalhães. A gente tá colocando aí, portanto, já finalizando aqui, ó. Fila anda. Valeu, Galego. Um abraço pra você, pra todos os fãs. Eduardo Costa, Deus é Caipira. E destacamos ainda Gustavo Lima, Retrovisor. Meu Brasil, fim de papo, né? Que perninha! Pois é, o show acabou, mas amanhã, se Deus quiser, às 9, a gente volta e volta com tudo, com mais uma programação show, né? Com mais um super show. Aliás, fechando a semana, amanhã a menina vai falar, hoje é sexta-feira. A gente não vê a hora de ouvir a voz da menina. Não que a gente queira que a semana termine logo, mas porque a sexta-feira, ela tem um ar diferente, né? Talvez a expectativa da chegada do final de semana, eu sei que dá uma sensação muito mais alegre, as pessoas ficam mais motivadas ainda, né? Primeiro, pela certeza do dever cumprido ao longo da semana. E segundo, talvez, pelo fato de estar recebendo mais um final de semana onde elas vão poder descansar, se divertir, extravasar. Talvez seja isso, né? Bom, vem aí Silvano Silva e o programa informativo. A gente volta a se encontrar, como eu disse, amanhã, se Deus quiser, às 9, aqui na mais querida, dentre todas as estações. Carimba aí, show! Pronto, um abraço, fiquem todos com Deus, feliz tarde e até lá, tchau!
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2: Bênção dos alimentos. Em nome do Pai, do Filho e do Espírito Santo. Nós vos agradecemos, Senhor, pelo alimento que tiveste a bondade de nos dar. Vós que pela abundância e riqueza dos vossos dons alimentais todos os seres vivos, abençoai este alimento que vamos tomar para somente conservar a saúde e a vida do nosso corpo, a fim de podermos servir-vos como mereceis. Por nosso Senhor Jesus Cristo, vosso Filho, na unidade do Espírito Santo. Amém.

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0: Boa tarde, são 12 horas e 8 minutos, 12 e 8, neste momento, início do nosso programa informativo. Na apresentação, Silvano Silva. Nosso programa informativo começando nesta quinta-feira, 6 de agosto de 2026. Vamos aos destaques de hoje no nosso programa informativo. Lei Maria da Penha mudou o olhar sobre crimes de violência doméstica. Justiça do Trabalho reforça combate ao assédio eleitoral. E as informações sobre o sistema do Cadastro Único, o CadÚnico, que ficará temporariamente indisponível em todo o território nacional neste fim de semana. Também no nosso informativo, a participação de Thales Ramalho, Casa Ramalho, Caetité, daqui a pouquinho já trazendo as informações sobre esse assunto importante aqui do nosso programa informativo com apoio de Casa Ramalho Imobiliária Caetité.
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1: São 12 horas e 12 minutos, portanto 12:12, e o nosso informativo agora trazendo o giro de notícias com o repórter Alberto Notari e os principais destaques do momento.
2: Quinta-feira, 6 de agosto de 2026. Este é o Giro de Notícias. Eu sou o Norberto Notari e você acompanha os destaques do momento. Um ciclone extratropical, classificado como ciclone bomba, deve provocar temporais e ventos fortes em boa parte do Brasil a partir de hoje. A previsão é de que o sul seja a área mais afetada, mas os efeitos devem impactar regiões do sudeste e do centro-oeste, com rajadas que podem passar dos 100 km por hora. O Supremo Tribunal Federal retoma hoje o julgamento para definir se mantém a criminalização dos jogos de azar, como bingo, jogo do bicho e máquinas caça-níqueis. A análise foi suspensa nesta quarta após o início do voto do relator, ministro Luiz Fux, que indicou que votará pela permanência da regra atual. O presidente Lula sancionou nesta quarta uma lei que fortalece a atuação da Agência Nacional de Transportes. A ação mais esperada dos caminhoneiros é que a agência fiscalize e puna empresas que não cumprirem a tabela de frete. A lei foi aprovada pelo Congresso a partir de uma medida provisória que quase perdeu a validade no Senado. Depois de 2 dias em greve, os ferroviários de São Paulo decidiram encerrar o movimento. O governador Tarcísio de Freitas se comprometeu em enviar aos deputados estaduais um projeto de lei para que órgãos públicos estaduais absorvam trabalhadores da CPTM que seriam demitidos após a privatização das linhas. Essa era a principal reivindicação da categoria. Ex-presidente Jair Bolsonaro solicitou autorização ao ministro do Supremo Tribunal Federal, Alexandre de Moraes, para receber os filhos no Dia dos Pais. Os advogados justificam a excepcionalidade do pedido para que Carlos Bolsonaro, Jair Renan e Flávio Bolsonaro vejam o pai no período da tarde. A defesa garantiu que o encontro não vai comprometer o regular cumprimento da pena ou das cautelares impostas ao ex-presidente. Mais 4 times garantiram vaga nas quartas de final da Copa do Brasil ontem à noite. O Vasco bateu o Fluminense por 3-1 e está na próxima fase, assim como o Grêmio, que venceu o Mirassol por 1-0, e o Cruzeiro, que passou pela Chape 2-0. O Palmeiras avançou, apesar da derrota para o Fortaleza por 3-2. Hoje, Corinthians encara o Inter e Vitória recebe o Atlético Paranaense. O Giro de Notícias é uma produção da Agência Rádio Web. Produção e apresentação, Norberto Notari. Trabalhos técnicos, Mário Melo.
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1: São 12 horas e 15 minutos, 12:15. Tivemos o Giro de Notícias com o repórter Norberto Notari e os principais destaques do momento aqui no nosso programa. Agora, conforme anunciamos, a participação de Tales Ramalho, Casa Ramalho Caetité. Está aproximando o Dia dos Pais, Tales. O que que você tem de informação aí para os nossos ouvintes Caetité região? Boa tarde, Tales.
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1: Ok, tivemos aí a participação de Tassi Ramalho, Casa Ramalho, Caeté. Amanhã, sexta, e no sábado, essa pressão aí importante, Dia dos Pais. E é claro, até aquela mãe que também assumiu a condição de pai, que cuidou, que criou, é evidente que merece também aí o reconhecimento nesse momento. E por isso que aqui, Casa Ramalho Caetité, com a participação de Tassi Ramalho aqui no nosso programa informativo, já levando essas informações para Caetité e região. São 12h23, 12h23, agora informação sobre a Lei Maria da Penha, a lei que tem chamado a atenção agora nesses últimos dias, principalmente, e é importante que tomemos conhecimento, os homens principalmente, mas as mulheres, é evidente, que precisam estar por dentro, saber da lei. O repórter Diego Brião está com a matéria aqui importante sobre o assunto e vamos acompanhar a reportagem neste momento.
4: A Lei Maria da Penha foi um reconhecido marco na história do Brasil, no campo legislativo e no enfrentamento à violência doméstica. Também a partir dela, uma estrutura passou a ser desenvolvida para punir quem comete o crime e buscar cortar a manutenção do ciclo de violência contra as mulheres. Eu sou o jornalista Diego Brião e o Estação História é uma produção RWCast, que é a central de podcasts do grupo Rádio Web. Te convido para, a partir de agora, relembrarmos a criação da Lei Maria da Penha. Maria da Penha. Esta mulher, nascida na cidade de Fortaleza, no estado do Ceará, no ano de 1945, compartilhou o próprio nome com a histórica legislação de combate à violência contra a mulher no Brasil. Mas alternativas de nome para esta lei, infelizmente, não faltariam diante do histórico e do grande volume de vítimas.
5: Existia uma questão de invisibilidade e intolerância, né, em relação à questão da violência doméstica. Durante muito tempo, essas agressões eram tratadas como conflitos privados, né, ou problemas familiares. Muitas vezes as mulheres, elas procuravam suporte e não existia, porque não existia uma delegacia especializada, como ainda em algumas situações não tem. Não existia uma lei de proteção. Tudo que se tratava no âmbito do casal, a sociedade enxergava que era do casal. A violência que essa mulher sofria, ninguém podia tocar nesse assunto. Era um tipo de assunto inviolável. Antes da lei ser criada, então começa a existir um movimento de mulheres, que esse movimento de mulheres passa a se encontrar com a trajetória de Penha, né? Que passa a fazer esse encontro, né? Esse processo de interseção, né? Porque o movimento de mulheres, ela começa lá atrás a pressionar de forma direta, né, para que a mulher pudesse ter uma legislação específica. O Congresso tem um projeto de lei, sendo que esse projeto de lei chega lá e fica arquivadozinho. Até que surge o caso de Penha, né, que na década de 80 ela era casada com um professor universitário e que ele tentou contra a vida dela. E dessa tentativa deixou ela paraplégica. Né? E aí, depois dessa situação, ela tem uma segunda parte da história, né? Que ela começa a lutar pela própria justiça, pela justiça do que aconteceu com ela. E aí a justiça brasileira leva quase 20 anos para julgar e ele passa a ser preso já perto da prescrição do crime, né? E viveu, né, esse tempo todo em liberdade. Então, foi diante dessa demora, né, dessa impunidade que ela decide, então, não ficar calada.
6: Anabel Pessoa, professora do curso de Direito da Universidade Federal Rural de Pernambuco, UFRPE, e cofundadora e coordenadora jurídica do Instituto Maria da Penha, concedeu entrevista ao Estação História.
4: Até que a Lei Maria da Penha, que é a lei de número 11.340 do ano de 2006, alterasse o Código Penal, o caminho, a luta e as discussões seriam longas.
5: Ela começa a ter esses encontros com os movimentos de mulheres. Ela escreve um livro e ela mesmo diz que todo evento que tinha de mulheres, ela era chamada, e aí ela disse que nem sabia que isso existia. Ela queria fazer justiça, ela queria que o processo dela caminhasse. E aí ela disse que com esses encontros, as pessoas convidavam ela para ela contar a história dela, foi quando ela tomou conhecimento que existia um movimento de mulheres. E aí duas organizações de direitos humanos, que é o SEGIL e o CLADEM, pega o caso, né, e leva para a Comissão Interamericana de Direitos Humanos, que é um órgão da OEA. Então, a partir disso aí, o Brasil, né, que é um caso inusitado, é o que grande, o boom da história, né, em 2001 o Brasil passa a ser condenado de forma internacionalmente, né, por negligência, por omissão diante da violência doméstica, e faz uma recomendação que o Brasil precisava criar uma legislação, mudar a legislação. O Congresso Nacional já tinha um projeto de lei, esse projeto de lei tem base com a legislação espanhola, que foi a primeira a ser criada. Nossa legislação da Lei Maria da Penha, ela tem semelhanças com adaptações brasileiras, é óbvio, com a lei espanhola. E aí, diante disso, o Congresso Nacional tira esse projeto de lei da gaveta, passa a ser obrigado a criar uma lei. Então, isso de 2001 até 2006, isso vai sendo costurado. Porque naquele momento, o Brasil, ele não tinha, né, nenhuma lei que falava alguma coisa de forma específica sobre a violência doméstica, né? Não tinha nada parecido ou próximo.
4: A busca pela definição de punições pesadas a agressores era uma necessidade e que custou a se efetivar.
5: O que mais se tinha eram os casos que caíam nos juizados especiais, que foi o grande boom, a lei 9.099, que foi os juizados especiais criminais. A mulher que, inclusive, sofria violência, Penha até fala disso também no livro dela e nas conversas que a gente tem, que ela disse, poxa, quando criou os juizados especiais, disse, pronto, agora o homem vai ser punido. Na realidade, quando o homem chegava na audiência, a punição nada mais é do que pagar uma cesta básica. Então o homem voltava para casa e voltava para as agressões. Então, com essa pressão da condenação internacional, né, somado, né, esse movimento movimento de mulheres, né, o Congresso passa então a ter um marco legal. Criou a lei, sanciona no dia 7 de agosto de 2006. Dá à lei 11.340 um nome em homenagem à Penha, né, a Maria da Penha Fernandes. Então, assim, foi a primeira vez que o Brasil passa a reconhecer de uma certa forma a questão da violência como uma violação grave, né? E o que mais é interessante na lei, ela prevê o que não existia, que são as medidas protetivas de urgência. E cria as varas específicas, que isso ainda nós estamos, apesar de 20 anos, nós estamos ainda nesse passo a passo. Essa lei, ela existe porque uma mulher sobreviveu, o Estado brasileiro falha com ela e transforma essa história em uma denúncia internacional que obriga o país a mudar. Interessante que a iniciativa não partiu do Estado, mas partiu de organismos, né, que pressionam para que o nosso país possa, então, sancionar essa

0: juiz a decretação da prisão preventiva quando houvesse risco à integridade física ou psicológica da mulher e para determinar o comparecimento obrigatório do agressor a programas de recuperação e reeducação. Origens das informações utilizadas ao longo desta edição: Governo Federal do Brasil, Senado Federal, Câmara dos Deputados, Conselho Nacional de Justiça, CNJ, e a entrevista concedida por Anabel Pessoa, cofundadora e coordenadora jurídica do Instituto Maria da Penha. Edição Mário Melo, produção e reportagem Diego Abreão.
1: Silvano Silva. Portanto, tivemos essa reportagem de Diego Brião trazendo assunto sobre a Lei Maria da Penha, que amanhã completará 20 anos. E atenção, pessoas usuárias aí do Bolsa Família, pessoas que são beneficiadas aí pelo Bolsa Família, o Cadastro Único, o CAD Único. O Josmar Soares, ele que está responsável pelo Bolsa Família no município Caetité, entrou em contato conosco para dizer que nesse fim de semana o sistema do Cadastro Único, CAD Único, ficará temporariamente indisponível, na verdade, em todo o território nacional, e exatamente para a questão de atualização dos dados em razão do processo de extração da base mensal realizada pela DataPrev. Então, todo mês tem um período, um fim de semana que ocorre isso, e exatamente amanhã o sistema não estará disponível. E a ideia, como Josmar Soares até colocou, é evitar que as pessoas percam a viagem vindo amanhã a Caetité e dessa forma em qualquer que seja o município, né, algo que serve para todo o Brasil, caso tenha que resolver alguma coisa ligada ao Cadastro Único, então o sistema não estará funcionando e voltando aí a funcionar na próxima semana. Assim estamos encerrando o nosso programa informativo. Lembrando que amanhã, neste horário, teremos o programa do Sindicato dos Trabalhadores Rurais de Caetité. Nosso programa informativo estará de volta na próxima segunda-feira, ao meio-dia. Até lá!

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12:37. 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
1: Oi, chegamos!

0: 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Boa tarde pra você.
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0: De norte a sul, de leste a oeste, só da Educadora. Quem tem bom gosto está por aqui. São 13h01. Hoje é dia 6 de agosto do ano de 2026. Estamos no ar com mais uma edição do seu Clube dos Sócios, aqui pela melhor, pela sua queridinha.
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0: Até às 14 horas com você, pra você, com muito sucesso, com sua participação. E não deixe de participar, já sabe, né? 99907-1007 é o zap da sua educadora. 99907-1007 para sua mensagem de texto, também sua mensagem de voz, o seu áudio de até 30 segundos. E a nossa central do ouvinte também tá on, se você preferir. 3454-1311 ou 3454-1819. Todo mundo ligado na melhor, se liga você também, avisa pra todo mundo aí que nós chegamos, viu? Nessa quinta-feira ensolarada aqui em nossa Caetité, vento quente, por aí vai. Como é que estão as coisas por aí? Como é que você passou de ontem, hein? Tá tudo bem aí com você, na sua casa, na sua família, todo mundo em paz? Pra você que tá almoçando neste momento, nosso abraço muito especial. Bom almoço, viu? Pra você que tá descansando um pouquinho pra voltar pro segundo tempo, ou como eu, já voltou também. Muito obrigado, viu, pelo carinho da audiência. Uma excelente tarde para você que está aqui em Caetité, que está pelos nossos distritos. Alô Maniaçu, alô Pajeú, alô Brejinho das Ametistas, Caldeira, Santa Luzia. Um abraço para todo mundo, viu? Para todos os municípios também ligados aqui em nossa 100,7, toda a região acompanhando o nosso abraço muito especial, tá? É muito bom ter todo mundo por aqui.
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0: Bem-vindos, bem-vindas à nossa Quinta do Rei.

Hora boa, hora sensacional, hora de conversar contigo aqui no nosso Zap, né? São 13 horas 31 minutinhos. Obrigado a você pela sintonia, viu? Tá por onde? Onde é que tá ouvindo a nossa educadora? Fala.

0: escuta. Uma boa tarde pra você, a tarde abençoada aí pra
1: beijo,
0: nós.
1: Beijo, minha linda, muito obrigado,
0: Deus,
1: viu? Fiquei feliz demais, você me mandou um áudio hoje. Todo dia ela participa, viu, minha gente? Ah, eu fico com alegria que ela me manda um áudio. É tanta coisa bonita que ela fala. Um abração, viu, minha querida? Deus abençoe a senhora, Deus abençoe toda a família, sua irmã que tá lá no Espírito Santo também, ligada em nossa 100,7. Muitíssimo obrigado, viu, pelo carinho da audiência. Um abraço bem especial. Raíza também tá ligadinha com a gente. Uma ótima tarde pra você, minha querida. Tudo na paz? Aqui tá tudo bem, graças a Deus. Ela pede hoje as mesmas coisas com o rei. Se não der tempo passar, não tem problema, minha preferida você já mandou aí, que é De Tanto Amor. Pronto, minha querida, um abraço muito especial pra você. Vai dar tempo, com fé em Deus. Liga aí que a gente manda ela pra você curtir aí, tá bom? 999-07-1007, Neguinho lá em Lagoa do Mato ligado aqui com a gente, desejando aí uma ótima tarde e um feliz dia do Bom Jesus pra todos nós. Exatamente, né, Neguinho? Hoje cedinho a nossa educadora já transmitiu a Santa Missa direto de Bom Jesus da Lapa, neste dia em que acontece, né, uma das maiores celebrações do Brasil, né, que é a Missa ao Bom Jesus. Uma das maiores romarias do país, né, se não a maior romaria do país, em Bom Jesus da Lapa, todos esses dias aí, né? Os romeiros de todo o Brasil seguindo em direção às terras do Bom Jesus e hoje, neste dia sagrado, este dia tão bonito, celebrando o Senhor Bom Jesus, lá em Bom Jesus da Lapa. Então é isso, que ele continue a abençoar, iluminar a vida de todos nós, de todos os baianos e baianas, do mundo inteiro, né? O Bom Jesus sempre a nos guardar. E amanhã é dia da gente recepcionar, desde hoje, na verdade, né? Os romeiros que vão regressando aí, vão retornando de Bom Jesus da Lapa, tem que parar aqui em Caxité, fazem parada obrigatória aqui na igreja bonita, né? Como eles falam, a nossa Catedral Senhora Santana. Então desvia ali um pouquinho a rota, entra aqui na cidade, né? Tem toda uma logística, uma preparação, inclusive uma modificação, alteração no trânsito, porque são centenas, posso dizer centenas de ônibus que vão passando aqui em Caetité desde hoje, né? Esses últimos dias e a partir de amanhã também, que são os romeiros retornando aí de Bom Jesus da Lapa. E amanhã cedinho nossa praça deve estar lotada, a catedral também, e com certeza nós estaremos lá para conversar com o pessoal, para conversar com os romeiros, que é sempre uma alegria, é sempre uma festa muito boa que eles fazem aqui também quando vem visitar a nossa Catedral Senhora Santana. Vem do Bom Jesus, as bênçãos do Bom Jesus, passa por aqui também para suplicar a intercessão de Senhora Santana. Forte abraço, viu, Neguinho? Obrigado pela sintonia, meu querido.
2: Boa tarde, Gui. Hoje você veio com a sessão de Roberto Carlos pra matar o coração da gente.
1: Misericórdia. Gostou, é nega? Tá gostando?
2: Manda alô pra
1: um
2: nós aí.
1: Um abraço, viu, minha querida? Pra você, pra Neuza, Robertinho, um forte abraço pra todo mundo que tá acompanhando nossa programação, tá? Deus abençoe cada vez mais. Um abraço pra Neis. Ei, Neis, como é que tá o coração aí, hein, Neis? Neis fala que a quinta do rei é de arrebentar também, né, Neis? Haja coração. Um abraço, minha amiga, que Deus abençoe sempre a sua vida também. Obrigado pela sintonia. Quem mais tá por aqui ligado com a gente? Boa tarde, Gui, passe aí fera ferida com o rei Roberto Carlos. Aqui é o Mazinho de Água Quente. Qualquer dia desse vou fazer uma rapadura lá e vou te chamar pra você ver, viu? Pra você relembrar. Ô, meu querido, obrigado, meu caro. Olha aí, ó. Tava falando aqui ontem, né, que eu tenho muita vontade de acompanhar aí o processo, né, da fabricação da rapadura, da cachaça, também a farinha, né, a farinha de mandioca, todo o processo de fabricação aí, artesanal de fabricação desses produtos, né, que eu sou fascinado mesmo. É, então qualquer hora vai fazer lá, vai me chamar. Na hora, já tô pronto, viu? Valeu, meu querido, um forte abraço, ótima tarde pra todo o pessoal aí de Água Quente, que tá ligado em nossa programação. Vamos curtir por aqui Fera Ferida? Daqui a pouquinho nós estamos de volta, não sai nem não, tem muito sucesso até às 14 horas.

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1: Obrigado. É claro que eu tô. 13 horas e 41 minutos.
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1: Sucessos e mais sucessos por aqui, 13h56. Bora, bora, que tem mais participação, a galera tá ligada com a gente. Fala, miudinho.
2: Boa tarde, meu amigo Guilherme, como está você, tudo bem?
1: Na paz, meu querido, graças
2: eu
1: a Deus.
2: Só alegria, hein, porque meu Vascão bateu o Fluminense ontem e está nas quartas de final,
1: rapaz,
2: da Copa do Brasil, hein.
1: Soltou graças muito a foguete, Deus. Hein, miudinho.
2: Gostaria de mandar um alô para todo o pessoal que estiver na Sintonia Maravilhosa.
1: Todos os vascaínos, né?
2: Para Maico, do Alto da Usina, que não perde um só programa seu. Olha, dessa está lá na sintonia com o Radinho Ligado.
1: Nosso abraço, viu? Muito especial para ele.
2: E todo o pessoal da sintonia. Tenha uma ótima tarde ensolarada de quinta-feira. Passa uma do rei aí. Você, meu amigo de fé, meu irmão, camarada.
1: Aí, retado.
2: E não se esqueça, QTM, sempre Deus no coração. Um abraço.
1: Abraço, meu querido, para você também. Obrigado pela sintonia, viu? Toda a família aí, o nosso abraço muito especial. Igaporã, toda a região que sintoniza aqui em nossa 100,7.
3: Boa tarde a todos ouvindo a 100,7.
1: Oi, Tijão, aqui da Monacona. Monacona.
3: Rapaz, você me perdoe, apaguei a mensagem. Hoje é dia do TBT, mandando Roberto Carlos. Põe para nós aí, rotina. Valeu, meu abraço. Com Deus e até lá. Valeu, amigo.
1: Valeu, meu querido. Forte abraço, viu, Tijovani, pra você também.
3: Pelo seu trabalho, belo trabalho que você vem desenvolvendo na educadora.
1: Boa, educadora! Tijovani é o cara, federal demais. Obrigado, viu, meu querido, pela sintonia. Grande abraço pra você, pra toda a família também que tá ligada aqui com a gente. Deus abençoe todos vocês por aí.
4: Oi, oi, boa tarde, menino.
1: Oi, menina, boa tarde pra você.
4: São tantas emoções.
1: Ei,
4: beijo e abraço,
1: né, pra
4: todos os bairros e comunidades que estiver nos ouvindo. Abraço, meus amigos e amigas. Toca aí a montanha pra todos os amigos. Abraço.
1: Ei, Diachi, é amigo demais. Um abraço pra você também, viu? Obrigado pela sintonia. Beijo pra todo o pessoal aí do bairro Nossa Senhora Rainha da Paz. Estão ligados aqui em nossa educadora. Nosso amigo João Vitor, lá na Rua Livramento, pede o quintal do vizinho. Alô, João, ótima tarde para você, viu? Obrigado pela sintonia. Carol do aeroporto, boa tarde, tio Gui. Gostaria de oferecer uma música pro meu pai Gil Azevedo e minha mãe Fabiana do aeroporto. Também pra minha irmã Letícia e pra minha tia Nalva. Alô, Gil, forte abraço pra você. Abração pra Fá, abração pra Letícia, pra Nalva. Beijo pra toda a família, viu? Pra você também, princesa. Obrigado pela sintonia. Dona Irene, seu Gamaliel, toda a família. Estão ligados conosco lá no Serrote. Muito obrigado pelo carinho da audiência. Deus abençoe cada um de vocês por aí, viu? Quem mais está aqui com a gente? Boa tarde.
5: Olá, Gui. Boa tarde. Aqui é Galego aqui na Ilha.
1: Galego, tá tudo bom por aí, meu querido?
5: Seu programa aqui. Nota 10, viu, Gui?
1: Ô, coisa boa.
5: Seu programa.
1: Obrigado, meu cara.
5: Mano aí do rei Roberto Carlos aí. Pra gente pensar muito.
1: Ô, rapaz, e como não, né?
5: Atrás, muitas coisas.
1: Sem
5: nota 10, viu, Gui? Tô curtindo aqui, ó. Radinho aqui não.
1: Tá aí, ó. De toda altura.
5: Ligado aqui no 10. Tô curtindo aqui.
1: Valeu,
5: nota
1: 10,
5: viu? Parabéns, viu, Gui? Uma boa tarde pra você. Valeu, Gui. Tchau.
1: Valeu, meu querido. Um forte abraço, viu? Deus abençoe sempre sua vida, toda a sua família também. Tá lá mesmo, ó, com o sonzão ligado, curtindo o rei Roberto Carlos. As canções do rei que nos fazem aí mergulhar, viajar sem sair do lugar, né? É bom demais. Cada letra, cada canção, cada melodia é uma experiência única que a gente vive ouvindo o rei Roberto Carlos. Que bom, viu, meu querido? Que bom. Toda quinta-feira, nosso encontro marcado aqui com o rei Roberto Carlos. Grande abraço para você e toda a família aí que se ligam aqui conosco. O pessoal tá lá na Fazenda Ilha também, nossa amiga Luana tá ligada aqui com a gente. Ela mandou um alô aí para todos que estão por lá e o nosso alô para vocês também, viu? Pro esposo que está trabalhando, mas ouvindo aqui a nossa 100,7. Fica com Deus, meu amigo. Para você também, viu, Lu? Fica com Deus, minha querida. Beijo no coração de toda a família, um abração todo o pessoal aí da Fazenda Ilha. É, pro seu esposo também, o nosso abraço muito especial, muito obrigado a ele, viu? Tá aí curtindo a programação e tá no trabalho, né? Ouvindo a nossa educadora. Quem mais? Meu amigo Cido, forte abraço. Dona Rita também, pessoal aí da Fazenda Ilha também, eles estão lá também na Fazenda Ilha. Meu abraço, viu? Meu grande amigo Cido e sua esposa, Dona Rita. Um abração pra esse casal tão especial. Estão sempre ligados aqui com a gente também. Deus abençoa.
6: Boa tarde, Guilherme. É Lourdes de Água Quente.
1: Ei, Lourdes, já tomou um cafezinho,
6: Lourdes? Uma música pra mim de Rodrigo Silva.
1: Ô, Lúcia, vou ficar devendo hoje,
6: minha querida. Eu ofereço pra meu genro,
1: Galego. Pelo horário e pelo dia,
6: viu? Que tá colhendo cravo no Jardim da Existência hoje.
1: Parabéns, nosso parabéns.
6: Desejo a ele muita felicidade, muitos anos de vida e tudo de bom. E ofereço pra você, que é um ótimo locutor. Eu não perco só programa seu.
1: Pronto.
6: Muito obrigado pela cesta.
1: Obrigado, viu? Aí, ó. Foi a ganhadora da nossa cesta do café Bom Sabor. Já tá tomando um cafezinho por aí, né, dona Lourdes? Um abraço, viu, pra senhora e parabéns. Um aniversariante da família. Muita saúde, muita paz. Muitas bênçãos, viu, pra vocês. Que Deus ilumine cada vez mais. Obrigado pela sintonia. E continue ligados, viu, aqui com a nossa 100,7. Cadê? Boa tarde, Jorge. Aí, Pio tá por aqui. Fala, Pio. Ivanil tá ligadão, nossa 100,7. Obrigado, viu, meu querido? Forte abraço pra você, pra toda a família. Deus abençoe sempre. Quem mais tá aqui com a gente? Eita, tem uma reclamação aqui, olha. Boa tarde, Gui. Gostaria de fazer uma reclamação à Coelba sobre a constante falta de energia na comunidade de Chão Duro, região da Cachoeirinha. As quedas de energia têm sido frequentes e estão causando muitos transtornos aos moradores. Ontem, por exemplo, ficamos sem energia das 14 horas às 20 horas. Ô, Coelba, aí não dá, né? Como é que o povo vai ouvir a educadora? Pedimos que a Coelba tome providências urgentes para identificar e solucionar o problema, garantindo aí um fornecimento de energia mais estável, né, para a comunidade. Eu acrescento, mais estável não, né? Só mudo aqui um pouquinho. Energia estável, que tem que estar sempre, né, para a comunidade. Desde já agradeço a atenção. Eu que agradeço, viu, a confiança aqui em nossa 100,7 por compartilhar aí e utilizar aqui desse meio que é da nossa população, né, para fazer a reclamação. E tenho certeza que o quanto antes a Coelba vai resolver aí essa questão. Então, por favor, aí os responsáveis, Coelba, Neoenergia, né, resolver aí essa situação lá na comunidade de Chão Duro, região da Cachoeirinha. Frequentes quedas de energia e várias horas, inclusive, sem energia. Vamos lá pra gente finalizar. 14 horas, 3 minutinhos. Meu Deus do céu. Fala, minha amiga.
7: Oi, Gui, boa tarde. Eita, eu ia pedir rotina, especialmente, principalmente pra você. Especialmente pra você.
1: Beleza. Aí, obrigado,
7: quando
1: minha
7: acabei
1: querida
7: de falar, pediram. Aí eu venho pedindo.
1: É o terceiro pedido aqui, viu?
7: Eu tô precisando de umas bênçãos. E pra você também ser abençoado.
1: Obrigado, minha querida.
7: Que eu ouvindo o seu programa maravilhoso.
1: Obrigado mesmo, viu? Beijos pra você e agradeço você também, as meninas do Santo Antônio, todo o pessoal que sintoniza com a gente aí na Barriguda. Deus abençoe cada um por aí, viu? Tantos ouvintes por aí, que Deus ilumine sempre. Obrigado pelo carinho da audiência. Oi, Guilherme, boa tarde, tudo bem? Aqui é José de Malhada, de Maniaçu. Manda um alô aí pros meus pais, Neuza e Genivaldo. E os meus irmãos, também meus tios, lá em Formosa 2. Dona Neuza, seu Genivaldo, um abraço muito especial, viu? Abraço meu e abraço do filhão também, o José, lá de Malhada, que está mandando esse alô para vocês, pros irmãos, pros tios, para todo o pessoal lá em Formosa 2. Nosso muito obrigado pela sintonia de todos vocês por aí. Agradeço pelo carinho da amizade, agradeço pela audiência, viu? Daqui a pouquinho a gente volta pra gente encerrar por aqui, se a Elisete não me arrancar daqui antes, né? Calma aí, Elisete, hoje nós temos mais meia hora aqui.

Fé na vida, fé no homem, fé no que virá, nós podemos tudo, nós podemos mais, vamos juntos fazer o que será. Beijo grande no seu coração, viu? Obrigado pela sintonia, obrigado por ter estado aqui conosco, continue. Guilherme vai, mas a programação segue, viu? Não sai de não, já tem uma conexão com Elisete Andrade. Vamos encerrando por aqui com o bendito do bom Jesus, a pedido da nossa amiga Luzia, lá em Açoita Cavalo 2, louvando o Senhor Bom Jesus da Lapa neste dia sagrado, 6 de agosto, salve, 6 de agosto. Valeu, Luzia, um forte abraço, viu, pra todo mundo aí de Brejinho, toda a região que sintoniza também, a todos os romeiros do Bom Jesus, que ele continue iluminando a nossa vida, ele continue abençoando as nossas famílias. Fui!

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2: Oi, oi, oi. Boa tarde, boa tarde. Tudo bem por aí?
3: Obrigada em você.
2: Tudo ótimo. Chegando com o nosso Conexão pela Educadora FM 100,7, presente em seu coração. Agradecendo muito ao bom Deus pelo dom da vida, pela saúde, pela esperança que se renova a cada dia. Hoje, 6 de agosto de 2026, dia do bom Jesus.
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2: Educadora FM 100,7, até às 17 horas tem conexão no seu rádio. Tá valendo a sua participação por aqui no nosso WhatsApp 77 9907 1007. Ótima tarde pra você, tudo bem? Tá um dia bonito, hein? Muito bonito.

Hoje é quinta-feira, dia de TBT por aqui também, dia de matar a saudade, dia de dose dupla, dose tripla, dia da gente relembrar aqueles sucessos que marcaram a nossa história.

14h20, a hora certa pra você, 14h20, e a gente começa se matando a saudade, né? De uma dupla que fez muito sucesso, Christian e Ralph. Christian e Ralph que se separaram, né, definitivamente em 2021. Depois a gente precisou lidar aí, né, com a morte também do Christian, né? E aí a dupla que marcou a história, fez um sucesso danado. Muito sucesso mesmo. E a gente tem algumas canções aqui para relembrar e matar um pouquinho da saudade. A gente vai matar a saudade de muitos outros artistas por aqui também, hoje no Conexão, já que hoje é dose dupla, dose tripla, dia de TBT, quinta-feira, e tá valendo a sua participação por aqui, tá bom? Já vale se conectar e participar por aqui no nosso WhatsApp 77 9907 1007.

0: 14h47, 14h47, a hora certa pra você. Hoje, 6 de agosto de 2026, quinta-feira. Tá valendo a sua participação por aqui no 77-9907-1007. Até às 17 horas tem conexão com muita música e alegria no seu rádio, notícia, informação e, claro, a sua participação por aqui também. 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
2: 14 horas e 48 minutos.
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0: O fruto de vosso ventre, Jesus.
1: Santa Maria, Mãe de Deus, rogai por nós, pecadores, agora e na hora de nossa morte. Amém.
0: Rogai por nós, Santa Mãe de Deus,
1: para que sejamos dignos das promessas de Cristo.
0: Infundi, Senhor, vos rogamos, a vossa graça em nossos corações, para que nós que conhecemos pela anunciação do anjo a encarnação de Jesus Cristo, vosso Filho, por sua paixão e morte de cruz, cheguemos à glória da ressurreição, pelo mesmo Cristo, Senhor nosso. Amém. Amém. Nossa Senhora Aparecida, rogai por nós. Podem assentar-se um instante. Vamos meditar um pouquinho nesta hora bendita da consagração, porque Nossa Senhora quer que escutemos a palavra de Deus. Hoje celebramos um momento tão bonito da nossa fé, quando Jesus vai subir lá no Monte Tabor e vai se transfigurar. Hoje, liturgicamente, recordamos esse momento da transfiguração do Senhor, momento sublime, e ele vai chamar 3 apóstolos somente: Pedro, Tiago e João. O Tiago e João, que queriam estar em primeiro lugar. A mãe de Tiago e João, que vai pedir para Jesus: olha, a hora que o Senhor estiver na glória, dê o primeiro lugar para os meus filhos aí, o João, o Tiago, filhos de Zebedeu. Olha só, tá vendo? Querendo o primeiro lugar. E Jesus não os mandou embora. Por quê? Porque o olhar de Jesus é cá no coração e não na exterioridade. Por isso ele vai dizer, né? O evangelho mostra eles dizendo: sim, nós somos capazes de beber o cálice que você vai beber. Também não entenderam nada, que Jesus estava falando da sua paixão, da sua morte. E Jesus vai confirmar: sim, vocês vão beber, mas se estar à direita, a minha direita não cabe a mim, cabe somente ao Pai. Olha a paciência de Jesus, né? Quanta gente vem dizer para a gente: e não tenho mais paciência. Por que será? Será que está faltando humildade? Será que está faltando vontade de amar? Será que nós estamos tão violentos assim? Não sei, tantas coisas podem nos tirar a paciência, não é mesmo? Como ferir a cidadania, o direito ao bem comum, a exploração dos pobres. Isso tem que tirar a nossa paciência. E às vezes a gente bate palma. Como que está esse mundo? Como que está o meu coração? Há muita violência quieta, ferindo as pessoas. Haja vista a mulher tão violentada em nossos dias. O que que estamos fazendo para que isso não aconteça? Não é mesmo? Então precisamos aprender a olhar o evangelho. Para quê? Para que sejamos transfigurados. Mesmo apesar de toda a pequenez daquela hora, de João, de Tiago e Pedro, que era impetuoso também, mas Jesus transfigurou-se diante deles. Não sei por que Jesus não levou os outros apóstolos, mas levou esses 3. Eu acho que Jesus os conhecia e sabia muito bem que eles eram autênticas testemunhas do próprio Cristo ressuscitado, como foram de verdade, como os outros também o foram, testemunhas vivas do ressuscitado. A transfiguração então vem pedir para mim e para você, para que sejamos transfigurados. Nossa sociedade precisa dessa transfiguração. Às vezes a gente tem a impressão que Deus passou a ser objeto, passou a ser instrumento, interesses escusos, menos sendo Deus de verdade. Deus não pode ser instrumentalizado. Ele não se deixa instrumentalizar, mas quem não tem reta intenção de amor, instrumentaliza Deus para outros interesses, né? Se aparecem como católicos ou outra religião, muito cheios de fé, mas querem outra coisa, não o projeto do reino de Deus. Quando a gente tira Deus de lado, as coisas não dão certo para ninguém, seja na minha vida pessoal, seja na vida da sociedade, na vida da família. Se Deus não tem o lugar que ele precisa ter, não vai dar certo. Nossos planos não são absolutos. Temos de planejar, pensar, tomar decisões, mas Deus não pode estar à parte. Ele quer então que a gente se transfigure, melhorando nossas relações sociais, familiares, mas ele quer que também a transfiguração continue, aconteça aqui dentro de mim. De repente a gente é apanhado por alguma insegurança, tristeza, angústia. Aí dizem assim, a doença do nosso século, a depressão. Transfigure-se, meu irmão. Onde está de verdade a sua confiança? Claro, vamos cuidar de nós. Os médicos, se é questão de saúde, vamos escutar os médicos e obedecê-los, viu? Não queira saber mais que o médico. Um dia eu vi uma pessoa no médico e ela foi dizer para o médico o que eu devia fazer com ele, né? Por que foi então, né? Você sabia mais que o médico, viu? O médico deu risada, tá bom, brincou, coitado. Uma limitação da pessoa, mas vamos cuidar da saúde. Tem que obedecer o médico. A vovó não obedece o médico e depois quer que o netinho obedeça a ela. Ela está sendo desobediente também, precisa melhorar, não é mesmo? É, é bem assim. Então, meus queridos, vamos vencer essas precariedades nossas, viu? Com aquilo que temos em mãos e que nos ajuda, mas a gente tem que ter esta força, esta confiança no Senhor transfigurado. A transfiguração de Jesus, então, atinge nossa vida inteira, tanto pessoal como social. Tenhamos essa confiança, que Ele é o nosso Senhor. Que Maria Santíssima nos ajude a viver intensamente a nossa fé. Vou dar a bênção da água e na sequência a nossa consagração a Nossa Senhora. Só segurar na sua mão a sua água, água bendita, criatura de Deus. A nossa proteção está no nome do Senhor,
1: que fez o céu e a terra.
0: O Senhor esteja convosco.
1: Ele está no meio de nós.
0: Ó Pai de bondade, que a vossa bênção venha sobre vossos filhos e filhas aqui no santuário, em suas casas, que tem em suas mãos, diante de seus olhos, no seu coração, a água. Para que esta água, Senhor, torne-se sinal da vossa bondade e de vossa misericórdia para conosco, que nos trazem a vida, nos trazem a saúde e a paz. Dai saúde aos doentes e paz a todos os que a usarem com devoção e usarem para o bem. E que esta água, Senhor, nos recorde o nosso batismo como fonte de vida que jorra para a vida eterna. Em nome do Pai, do Filho, do Espírito Santo.
1: Amém.
0: Glória ao Pai, ao Filho e ao Espírito Santo.
1: Como era no princípio, agora e sempre. Amém.
0: Olhando para a imagenzinha de Nossa Senhora, vamos rezar. Estenda sua mão, reze junto também com toda a fé. Ó Maria Santíssima, pelos méritos de Nosso Senhor Jesus Cristo, em vossa querida imagem de Aparecida, espalhais inúmeros benefícios sobre todo o Brasil. Eu, embora indigno de pertencer ao número de vossos filhos e filhas, mas cheio do desejo de participar dos benefícios de vossa misericórdia, prostrado a vossos pés, consagro-vos o meu entendimento, para que sempre pense no amor que mereceis. Consagro-vos a minha língua, para que sempre vos louve e propague a vossa devoção. Consagro-vos o meu coração, para que depois de Deus vos ame sobre todas as coisas. Recebei-me, ó Rainha incomparável, vós que o Cristo crucificado deu-nos por mãe, no ditoso número de vossos filhos e filhas. Acolhei-me debaixo de vossa proteção, socorrei-me em todas as minhas necessidades espirituais e temporais, sobretudo na hora de minha morte. Abençoai-me, ó celestial cooperadora, e com vossa poderosa intercessão, fortalecei-me em minha fraqueza, a fim de que, servindo-vos fielmente nesta vida, possa louvar-vos, amar-vos e dar-vos graças no céu por toda a eternidade. Assim seja.

0: Ele está no meio de nós.
1: Por intercessão de Nossa Senhora Aparecida, Mãe, Rainha e Padroeira, a bênção de Deus Todo-Poderoso, Pai, Filho e Espírito Santo, desça sobre vós e permaneça para sempre.
0: Amém.
1: Muito obrigado, você que rezou aqui no santuário, você que rezou em sua casa. Vamos agora saudar Nossa Senhora, bem forte e bonito. Viva Senhora Aparecida! Viva Mãe de Cristo! Cantemos.

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2: 15 horas e 47 minutos, a hora certa pra você, 15 horas e 47 minutos. Chegando por aqui o sucesso de Zezé Di Camargo e Luciano, Meu Destino Te Escolheu.

16h09, a hora certa pra você, 16h09. Hoje é dia 6 de agosto, próximo domingo já é dia dos pais, hein? E nesse final de semana também tem FEAF, sétima FEAF, a Feira de Agricultura Familiar que acontece na cidade de Caculé.

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0: 16h51, a hora certa pra você. Davizinho passando por aqui, os meninos estão pedindo a Lola. Quem são os meninos? Quem estão lá, Davizinho? Conta pra gente.
1: Eu gostaria de fazer.
0: Beijão pra Sirlene de Maniaçu. Beijo, Sirlene. Obrigada pelo carinho, pela sintonia. Um abração, viu? Obrigada pelo carinho. Sempre conectada por aqui. Um abraço pra Neuza, também conectada. Beijos, Neuza. Obrigada pelo carinho, pela audiência. Um abração pra dona Lulu. Beijo pra nossa amiga Porfíria. Também ela tá sumida, né? Boa tarde, amiga Elisete. Sou Zenilton, aqui de Lagoa do Mato. Quero mandar um abraço para a Sena Clóvis, na comunidade Curralinho, aí próximo a Lagoas. Um abraço para João Victor Carvalho, Giovanni e todos na sintonia. Quero que você roda a música de Calcinha Preta, Filmes e Histórias. Valeu, Deus abençoe. Um ótimo final de semana. Fique com Deus. Tchau, tchau. Forte abraço a todos. Valeu, meu querido. Tá bem.

0: Beijo grandão pra Valdirene da Fazenda Flores. Um abraço, minha querida. Obrigada pelo carinho, pela sintonia. Sempre ligadinha por aqui. A nossa amiga Porfíria, eu falei que ela tava sumida, gente. Olha, ela apareceu hoje, viu? Ela apareceu. Pois é, peraí ainda. Vai dar certo colocar o áudio dela.
1: Oi, oi, minha amiguinha querida. Boa tarde, Zetinha, Zetinha. Ô, Zé, você manda um beijo, um abraço, um alô pra todos os amigos e amigas de tudo quanto é comunidade, bairro. Um abraço. E você toca aquela música Amigos para Sempre, inclusive pra você, que é amiga e amiga, viu?
0: Beijo. Amiga. Um beijo, minha amiga. Obrigada.
2: Olá, Elivete, tudo bem com você? Elivete, passa pra mim aquela música de Zezé de Camargo e Luciano. O dia que eu saí de casa, minha mãe ficou chorando pra me abençoar. Se você puder passar, meu nome é Rita, moro.
0: Beijo, Rita.
2: Na Fazenda Sítio Papé, próxima da Correal.
0: Um abraço, viu, Rita? Um abração pros meninos da oficina WM. Valeu, meninos. Vocês estão sumidos?

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16h58, ao som de Zezé de Camargo e Luciano, fechando o nosso Conexão, agradecendo ao bom Deus pelo dom da vida, pela saúde, pela esperança. A você, ouvinte, pelo carinho da sua audiência e a sua sintonia. Muito obrigada, você sempre conectado por aqui. Amanhã tem mais, se Deus quiser, pra gente estar juntos, amanhã sexta-feira, tá bom? Eu espero você aqui às 14 horas no nosso Conexão. 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Ei, ele, Jota Rodrigues, e eu tô indo nessa. Bom finalzinho de tarde pra você, excelente noite, beijo, beijo, tchau, tchau.

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0: 17 horas e 11 minutos.

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10: Você tá ligado no som potente da 100,7. Olha a hora, 17:16. Tá começando agora o seu programa Entardecer no Sertão. Uma boa música.
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10: bacana, meu querido ouvinte. Salve, salve pra você de Catité, toda a região. Começa agora o seu entardecer com a sua participação aí no WhatsApp 99907-1007. Pode participar, pedir sua música e deixar aquele forte abraço pra quem quiser, tá bom? Você tá bem, tá com a gente? Tá na mais potente. 45 anos, chegando no oferecimento da loja Drica Presentes, ali da Darcy Oliveira, 245, da Top Celulares, Sindicato dos Trabalhadores e a nossa terra agropecuária que fica ali no centro de Catité, na rua Dom Alberto Guimarães Rezende, 111. Louvado seja o nosso Papai Celestial nos concedendo mais este dia de vida, mais esta oportunidade com você por aqui, na 100.7, 17, 18.

0: 16,7, olha a hora, 17,29. Aí o som bacana de Cavalo de Pau, Doméstica, São Bosco Vinícius, Ponto Fraco, Amada Edilson, Mulher Completa, e João Bosco e Gabriel, Localiza aí, bebê. Ele é excelente, abençoado, fim de tarde, você que tá comigo na 6,7, curtindo por aqui, é boa música, né? 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Olha, a comunidade de Palmital de Santa Luzia está convidando as comunidades vizinhas e o povo em geral para participarem do trido preparatório e ação de graças pelos 100 anos da Igreja de Palmital, que acontecerá dia 6. De 6 a 8 de agosto, com celebração às 19h30. E convida ainda para a missa festiva, dia 9 de agosto, às 17 horas. Venha celebrar conosco este momento de louvor e gratidão a Deus por um século de caminhada, fé e evangelização. Um abraço, pessoal de Palmital, na sintonia da potente educadora. 45 anos com você. E aí, já mandou para mim o seu zap? Manda seu zap aí, capricha, 99907-1007, para lá, Zenilton.
1: Boa tarde, Jota, ouvintes da Educadora, aqui é Zenilton, Lagoa do Mato. Eu quero que você manda para mim, Zezé de Camargo, Luciano, Andorinha Machucada, ofereço para todos os ouvintes, valeu, um ótimo início de começo de final de semana, Deus abençoe, fica com Deus, tchau, tchau.
0: Valeu, fique com Deus também, grande abraço.
2: Boa tarde, Jota Rodrigo.
0: Dona Benedita.
2: Passa essa música aí. Pinica eu. Ofereço pra Ciol e ofereço pra Celso, minha sobrinha. Aquele dia você falou que a Ciol tava tomando um cafezinho. Tava mesmo, viu? Na hora.
0: Pois é, um abraço,
2: Fica com
0: senhor.
2: Deus. Tô aqui, viu? Deixa você passa aí pra mim. Não esquece, não.
0: Cecil, Dona Benedita, um carinho assim muito especial, né? Para com todos nós da Rádio Educadora, nossa emissora, um abraço. Valeu, pra senhora, pra senhor, senhor, toda a família. Tem mais zap.
3: Tarde, Jota.
0: Opa.
3: Aqui é Manuel.
0: Fala, Manuel, um abraço.
3: Manda bem, com né? A música, a escolha do programa. Uhum. Oferecido pra Zé Pequeno, que é muito meu amigo.
0: É, dos gatos.
3: E pra, né, todos que tiver ouvindo.
0: E a tia Maria também, seu Zé Pequeno e a tia Maria. Lagoa dos Gatos, do município.

0: Tô aqui esperando a música.
1: Isso aí, grande abraço, meu caro Luiz. Valeu demais, carinho da audiência e da companhia. Dona Ana Bispo, um abraço muito especial, tá? Pra senhora, a comunidade de Açoita Cavalo 2. Ainda hoje pela manhã, estive aqui na emissora e Dona Ana Bispo, né? Estava ali, né? Batendo papo com a Marlene, da secretaria. Prazer conhecer a senhora, viu? Dona Ana Bispo, da comunidade de Açoita Cavalo 2, acompanhando o som da 100,7. Grande abraço para toda a família.
2: Oi, dona Rodrigues, boa tarde. Aqui é a Isabel do bairro de Buenos Aires. Eu quero que você passe.
1: Oi, Isabel, um abraço, minha querida.
2: Uma música do Léo Cruz do Robertinho fez para meu pai. E você passou os parabéns para ele. Meu pai Antenor, que hoje é o aniversário dele.
1: Seu Antenor! Olha,
2: na
1: parabéns.
2: Na comunidade do Riacho da Vaca.
1: Parabéns, muitos anos de vida.
2: Fazenda,
1: né?
2: Pega bem. E ofereço também para minha mãe, Ana, meu filho Janaílson, para todos os nossos irmãos, para todos o pessoal da comunidade, para todos os ouvintes. E para você também, Jota. Obrigada.
1: Grande abraço. Valeu, carinho especial da companhia. Parabéns pro papai, né? Seu Antenor. Meu amigo Tom de Cajaíba, fala aí.
3: Alô, Jota.
1: Opa.
3: Fala. Boa noite.
1: Vamos por aqui, boa noite.
3: Aqui é o amigo Tom Cajaíba, do Rancho Sinhá Dodô.
1: Oi.
3: Comunidade do Vintém.
1: Um abração a toda a turma.
3: Eu gostaria de ouvir São Tantas Coisas com Roberta Miranda e oferecer a todos aqui da região.
1: Certinho.
3: Um forte abraço, que Deus abençoe.
1: Amém, Deus abençoe. Meu amigo Tom de Cajaíba, toda a família, com esse carinho enorme, curtindo a nossa rádio, né? 17h36 por aqui, deixa eu mandar um abraço para o Tenente Coronel Soares, comandante da 94 CIPM, escuta sempre a nossa rádio, né? O nosso programa, um abraço, Soares, grande abraço pro senhor e todos os guerreiros aí da 94 CIPM, né? Que vem apresentando um belíssimo trabalho em Catete e toda a região. Um abraço, muito obrigado, carinho da companhia e da sintonia aí. 17h36 agora. Para você que pediu, tem mais música. Tem Rick Renner, Escolta de Vagalumes.

6,7, olha a hora. 17h45, Sandro e Santiago, Pinica e eu, Alberto Miranda, são tantas coisas. Rick Renders, conta de Vagalumes. Muito obrigado, tá? A sua companhia, a sua audiência, Catité, toda a região. Nós estamos por aqui. Feliz com a sua audiência, com a sua companhia, de todos os dias, curtindo muita música, interagindo com a gente, participando, né? WhatsApp, deixando a sua mensagem de áudio, de texto, ô, querido ouvinte, um abraço, né? Um abraço muito especial. 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Um abraço pra Elisângela, ligadinha na gente, hein? Um abraço. Ô Jota, manda pra gente música de Mississippi de Jaine, só pra curtir. Obrigado, excelente final de tarde. Muito obrigado, Keila, do Alto Buenos Aires, sempre com a gente. Um abraço, minha querida. Ótima noite, tá? Valéria, né? Tá curtindo a gente, fez aniversário na última quarta-feira, ontem, né? Parabéns pra você, Valéria. Deus abençoe. Um abraço pra Dona Maria, ligada na gente. Parabéns, Valéria. Deus te abençoe grandemente, tá? Muito obrigado pelo carinho da sintonia. Eni, fala ali. Muito obrigado. A companhia Sintonia. Forte abraço. Lene. Tá pedindo aqui a música de Marília Mendonça. Zelene, né? Um abraço. Deus abençoe. Beijo pra você também. Zelena. De Lagoa do Mato, né? Curtindo a gente. Um abraço. Irani de Mucambinho, Oni, um abraço, Mucambinho, Lagoa Real, né? Muito obrigado pela audiência, Guilherme Silva, a gente toca já já, tá? Abraço, 17h47 agora. Quito dos Morros, olha, Quito dos Morros, obrigado na gente também, um abraço, Quito.

aqui no São Potente na 6,7, 17:58. Nando Moreno, Rio Negro dos Solimões, Chapeludo. Um abraço muito especial você que está comigo aqui no Itadecer. 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Finalizando o entardecer, deixando um abraço para Adriana da Fazenda Cerquinha. Tá ligadinha na gente, né? Um abraço, Dri. Adriana de Vagem Guanguá, um abraço. Valeu, carinho da audiência e da companhia. Pedro dos Morros está deixando um abraço para o amigo Zé Sarney, né? Para toda a família. Um abraço para Leonice, de Boa Vista, de Lagoa Real. Leonice, um abraço. Deixando um salve e um alusão para toda a família em Passagem de Areia, que escuta o nosso programa. Um abraço, Leonice, excelente noite. O Jota, sou o Cinelli de Morro do Macaco, Pindaí, ligada na programação da 100,7, o Entardecer. Deixo um abraço para o meu esposo, Ademar, os meus filhos, Nilmar e André. E também Emily, Emily Vitória, né? É o Nilmar André e Emily Vitória, para todos na escuta. Para o painho, para a manhinha também, né? O pessoal do Pé da Ladeira. Um abraço, Cinelli. Bom demais sempre a sua companhia aí, tá, minha querida? Abençoada noite. Gratidão a sua participação aqui no Zap Zap 99907-1007. Tem mais abraços por aí? É por aqui, ó. Um abraço. Vera Lúcia, de Prudente, Lagoa Real. Padre Alessandro Campos, o que é que sou sem Jesus? Pra gente finalizar, iremos tocar, tá, minha querida? Um abraço, excelente noite. Tudo bom pra você e a família. Bora que tem mais nada pra gente finalizar a programação. Dainha, tá ligadinha na gente. Valeu, Dainha, não perde um som. Programa Entardecer do Sertão. Daniel, um abraço também. O João Paulo e toda a família, tá? É isso aí. Ilza de Angico, Formosa 2, tudo bem, Ilza? Deixando um abração para o esposo Selimar, os filhos Jean, Dayana e Aldenir, os netos Gabriel, Ravi, Isabela, Felipe, a Nora Lica, o Genro Robson, a sogra Chica, né? O Zé Moreno, né? O sogro, a Cachoeirinha, o papai e a mamãe também, né? A mamãe Nilce e o papai Alcebiades. E para todos os familiares, um abraço, viu, Ilza? Sempre esse carinho especial com a gente. Na Educadora, 18 horas, 1 minuto. Louvado sejas o nosso Senhor e Salvador Jesus Cristo. A gente volta amanhã às 17 com o nosso Entardecer. Fiquem todos com Deus. Só agradecendo aqui também o meu caro Márcio André dos transmissores. Márcio André. A direção de Daniel e a gerência de Luiz Alberto. Grande abraço, até amanhã.

O anjo do Senhor anunciou a Maria e ela concebeu do Espírito Santo. Ave Maria, cheia de graça, o Senhor é convosco. Bendita sois vós entre as mulheres e bendito é o fruto do vosso ventre, Jesus. Santa Maria, Mãe de Deus, rogai por nós, pecadores, agora e na hora de nossa morte. Amém. Eis aqui a serva do Senhor, faça-se em mim segundo a vossa palavra. Ave Maria, cheia de graça, o Senhor é convosco. Bendita sois vós entre as mulheres, e bendito é o fruto do vosso ventre, Jesus. Santa Maria, Mãe de Deus, rogai por nós, pecadores, agora e na hora de nossa morte. Amém. E o Verbo se fez carne e habitou entre nós. Ave Maria, cheia de graça, o Senhor é convosco. Bendita sois vós entre as mulheres e bendito é o fruto do vosso ventre, Jesus. Santa Maria, Mãe de Deus, rogai por nós, pecadores, agora e na hora de nossa morte. Amém. Rogai por nós, Santa Mãe de Deus, para que sejamos dignos das promessas de Cristo. Oremos. Derramai, ó Deus, a vossa graça em nossos corações, para que, conhecendo pela mensagem do anjo a encarnação do vosso Filho, cheguemos, por sua paixão e cruz, à glória da ressurreição. Por nosso Senhor Jesus Cristo,

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0: JJ, e é com muito carinho que a gente faz esse programa aqui, né? O Rádio Educadora Santana de Caetité,
1: 100,7.
0: 100,7. Todo dia eu só vou falar só educador. É, e a gente quer mandar esse programa para todos vocês, inclusive Maria ali da Esmeralda, que me encontrou ontem, todo o pessoal, né? Ismael, daí da casa celular, a Leilazinha, né, Zé?
1: Sim.
0: Nossa cor. Então, a
2: Roxinha.
0: Roxinha,
2: Todo mundo no celular, que as meninas todas cheias.
0: Então, ontem eu tava lá dando risada, amanhã, né? Falei,
2: Pois é, Leira, nós mandamos ali um alô, um abraço assim, especial para todos os nossos queridos ouvintes aí da Rádio Educadora. São 45 anos no ar, né, levando informação, cultura, lazer. É isso aí, né? Não é mais uma criança, não é mais um adolescente, já é uma jovem senhora, a Rádio Educadora, né, Jota? E aqui a gente tem os nossos amigos que fazem parte aí, que trabalham durante o dia todo. JJ, né? Silvano Silva e
1: Pedro
2: todos os.
1: Silva.
2: Pedro Silva, tudo Silva. Nosso povo aí maravilhoso aí que leva muita informação, muito lazer, muita cultura para nosso povo aí. E a gente manda um abraço a todas as pessoas que estão sintonizadas, né, com a Rádio Educadora. FM 107 Caeté, Bahia, são 46 anos no ar. Do outro lado, amiga de vocês, Maria José. E hoje vamos continuar, né, Lira, falando. Eu vou passar o microfone para Lira. A gente vai falar de democracia, demo, povo, cratia, poder que emana do povo, que vem do povo para o povo.
0: Zé e todos os radiovintes, nós escolhemos esse tema porque a gente acha que hoje, de acordo com o que está o mundo, e por que não o Brasil, nós temos que preocupar bastante com essa menina, né, essa adolescente nossa aí, que é chamada democracia. Né? Então, nós ainda não estamos madura ainda e maduras na democracia. Nós estamos ainda na fase aí de adolescência para a juventude. Então, tem muitas fragilidades em nosso país, na estrutura democrática. E precisamos entender, porque nós temos uma população que passou até por duas ou três situações aí que não era democrática. Mas essas pessoas estão indo embora, né? Resistir para que nós existisse hoje, existíssemos hoje. E hoje, muitas pessoas que estão aí hoje, jovens, adolescentes, crianças, às vezes ouvem falar, mas não sabem o peso que era a falta da democracia. E por isso, nós que somos adultos e também idosos, temos a responsabilidade de passar, pelo menos chamar para reflexão essa juventude, esses adolescentes, essas crianças, por que não? O que a gente aprende é de criança. A gente não tem que esperar a criança virar jovem, virar adulto, não. É de pequeno que a gente aprende a ler, né? Tanto é que para alfabetizar, você tem que entrar na escola hoje, desde o maternal chamado, que a criança a partir de 2, 3 anos já está no maternal. E por isso, a democracia, nós temos que estar todo dia fazendo essa leitura da história para que nós possamos avaliar se nós estamos andando certo ou se nós estamos andando errado. Porque a história nos ensina muito. Eu sou apaixonada por duas matérias, que é a história e a geografia. Uma estuda os fatos e a outra estuda o espaço que acontece o fato, né? E por isso que a gente não vive sem história. Um homem sem história é um homem sem memória, homem e mulher, né? E o homem não vive sem espaço. Por isso que eu dou muito valor à terra. A terra, porque é tudo, o ar também é espaço. Mas nós não conseguimos sobreviver no ar muito tempo. A gente tem que caçar algo para a gente chamar aterrissar, quer dizer, ficar na terra. A vida nossa é mais na terra do que no ar, né? Você pega um avião, você consegue ficar no máximo, eu não sou muito boa nessa questão, mas no máximo aí de 3 a 4 horas, aí você tem que caçar um local.

0: para você pousar, porque o objeto não consegue sustentar lá no ar, né? E assim por diante, tem os satélites, tem outros aí, mas o sagrado mesmo é a Terra. A Terra você não precisa, se você não quiser voar, você não voa. Agora, se você voar, você tem que assentar em algum lugar, né? E a democracia é isso, é a gente ter o valor de todas essas questões, o passado, o futuro, o presente, que a história nos ensina e que o espaço nos dá condição de viver com essa junção de espaço e de história, né? Você pode estar usando a história passada e construindo agora no presente e pensando no futuro. Isso é democracia, né? Então, assim, por exemplo, para nós no Brasil, eu falo que a democracia é uma criança ainda. Ela está ainda com toda a turbulência que ela vem passando e que tem muita gente que quer acabar com ela, porque o que é a democracia? É a capacidade que todo cidadão tem de ir e vir respeitando o espaço do outro, não é? Não é só ir andar, mas é dentro da economia, dentro da sua raça, dentro da sua religião, dentro de todo espaço que te cabe. E cabe, todos nós, tem que ser. Você tem que respeitar e fazer ser respeitados. É isso que se chama de democracia. E nós ficamos... Por que nós estamos falando isso? Nós falamos segunda-feira sobre a questão da democracia. E hoje está falando de novo. Porque, de fato, nós precisamos estar refletindo qual é o nosso papel. Nós estamos, inclusive, num ano eleitoral, não só do Brasil, mas de vários países aí no mundo todo. E a gente vê que tem muitas situações que estão vindo para acabar com essa democracia. Agora eu falo assim, a gente na democracia, a gente já sofre tanto, se vir aí esse pessoal que quer acabar, para eles é bom. Quem quer acabar com a democracia está querendo explorar, massacrar, espernear as pessoas que também usufruem, por exemplo, o pobre, a mulher, o negro, né? Esse pessoal, o índio, né? Esse pessoal, eu estava ouvindo uma questão lá em Salvador, por exemplo, a religião afro botaram fogo numa casa lá com todas as relíquias da religião afro e ninguém quer assumir pagar. Porque isso é uma discriminação. Por que que as outras religiões, quando acontece, inclusive os poderes públicos pagam para recuperar? Então, isso não é democracia. Isso é um tipo de como é que chama? De agressão à democracia. Todos os atos que tem contra a mulher, contra o negro, contra a religião, contra a cultura, né? Todas essas questões dos menores, que chama menores, mas nós somos maiores. Tanto somos maiores que quando vem aí as eleições, se você for botar na mesa o número de votantes dos grandes, eles não chegam nem na sola do sapato deles mesmo. Mas aí eles vêm agora enrolando um monte de gente para poder adquirir votos, talvez para implantar a própria derrota do próprio pessoal que votaram neles. Então, a gente vê aí, então eu fico pensando assim, essas emendas parlamentares é uma lástima que eles fazem, porque quem deveria ficar com esse dinheiro que os parlamentares recebem é o governo, seja ele estadual, federal, seja ele o prefeito, não é botar na mão nem de vereador, nem de deputado estadual, nem federal e nem senador. Eu vim da sede do movimento aqui, escutando um debate, onde a gente vê isso muito claro, porque eles nem querem o parlamentarismo e nem querem a democracia de fato, não é? Eles querem uma coisa aí que está acontecendo, se a gente for analisar no Brasil. Então, a gente precisa estar atento a todo mundo. Hoje, eu sempre falo, hoje dá para a gente entender o que a gente quer. Quem não quer, quem não estiver entendendo muito, procura alguém que você tem confiança, que sabe o que vai falar, não vai nem te iludir e nem, tampouco, mentir. Tem que te ensinar, de fato, o que é interpretar uma lei, o que é interpretar uma posição de alguma, inclusive alguns políticos. E para ter democracia, nós precisamos ter escola boa, nós precisamos ter saúde boa, né? Nós precisamos que todo mundo tenha um pedacinho de terra, que a terra é essa parte que é o espaço que a gente tem que ter. Então, o que é a chamada moradia, porque se você não tiver terra, você não tem moradia, você mora no dos outros, né? E quando você tem uma casa, a gente vê aqui em Caetité, está começando. Pessoal, tem uma casa que ele, a casinha, mora num terreno de que estava só para fazer uma casa, fez duas, três casas. Isso não é viver, porque é amontoado de gente. De primeira era em São Paulo, era em Salvador, era no Rio de Janeiro. Hoje, eu já conheço muitos locais aqui que as pessoas têm um amontoado de gente. Puxadinho. Os puxadinhos. E dá graças a Deus, não está pagando aluguel, mas ele não está vivendo a vida democrática. Tem gente aí que às vezes deita para dormir, não consegue dormir, porque o vizinho, que é do próprio parente, está lá com o som ligado, está fazendo sua festinha também, que é de direito, né? E aí, ou ele vai dormir fora, ou ele proíbe o parente de fazer a festinha. Isso é vida? Não é? Vida abundante? Não é. Então, quando a gente fala que essas questões, está na cara para todos nós. Aí é só parar, pensar, analisar e ver o que é democracia de fato. Está na nossa porta, está na nossa família, está na nossa casa, está na nossa escola. Né? O que a gente anda ensinando para nossos alunos, discutindo, falando? Então, por que tirar filosofia do ensino? Eu vinha ouvindo e lendo um documento ali, fala, a gente tem que pensar, entender, analisar e agir. Isso é democracia. Porque se você não tem direito de pensar, você não tem direito de analisar as coisas e não tem direito de agir, não é democracia. Mas dentro daqueles parâmetros, seu direito vai até um começo do outro. Zé?
1: Pois é, Leira, quando a gente fala aqui em democracia, a gente sabe que a nossa democracia ainda é uma jovem, como você disse, né? São 36 anos, Jota, 36 anos, em 1988, quando teve as diretas já, muitas pessoas foram mortas, a gente sabe, né? Pessoas que desapareceram depois da democracia, ninguém, nem o corpo, não tem mais nada. Então, para que a gente tenha essa democracia... Muitas pessoas sucumbiram, muitas pessoas morreram. Não é um negócio, um grito que você vai lá e faz. Que a gente sabe que, infelizmente, a gente tem as forças contrárias que quer sempre oprimir o povo. Quando você oprime o povo, né? O povo não tem um trabalho, o povo não tem casa, o povo não tem seus direitos respeitados. E na democracia, não. Por mais, como você sempre diz aqui também, por mais que uma democracia não é 100%, porque eu continuo falando, eu costumo falar assim, que a única coisa 100% é a morte, né? Mas a gente tem que continuar trabalhando e acreditar que se todos nós fizermos um esforço, a gente pode conseguir ter um país mais livre, um país mais democrático, um país igualitário, onde as pessoas têm os seus direitos respeitados. E isso aí só consegue com democracia. Porque democracia, falou, é o direito, é o povo, né? O direito que vem do povo, o dever do povo para o povo. Se você coloca um prefeito, um deputado, um estadual, federal, um senador, até mesmo um presidente, porque eles são empregados nossos, eles não são pessoas autônomas, não. Eles estão fazendo pra gente, por quê? Porque eles recebem. A gente é cidadão, servidor do povo. A gente tem que pôr isso na cabeça que somos, todos nós que trabalhamos para o Estado, nós somos servidores do povo. Então, a gente tem que ter outra postura. A gente tem que trabalhar e pensar, né? Quando a gente fala que tem muitas pessoas, infelizmente, sendo enganadas, não só pelos meios de comunicação, mas até pro próprio, um vizinho que é contra, um vizinho. Gente, vocês imaginam aí, né, Lira, a gente que vem à luta aí há muitos anos aí, que antigamente, quando a gente começou a trabalhar aí por 1 milhão de cisterna aí, a gente ia na zona rural, as pessoas bebiam água junto com a água do gado. Você lembra ali, pegavam aquela peneira, não, aquela... aquelas bichinhas lá de... pra, coisa, as cuias pra poder saculejar lá a água.
0: Da cabaça, né?
1: É.
0: Da
1: cabaça, duas bandas. Então, partia assim, Jota, e aí você separava e pegava a água, botava no pote, tinha um paninho em cima ainda pra separar. Hoje, não, você tem muita facilidade que antigamente não tinha, né? A 30 anos aí atrás, você ia a maioria das casas na zona rural. Infelizmente, muitas casas da cidade que a gente tem que falar, não tinha banheiro. Hoje não, as condições de vida melhorou, hoje as pessoas têm casa, uma casa decente. O sonho de qualquer pessoa antigamente era ter uma bicicleta Monark. Hoje não, todo mundo tem uma moto, é difícil uma casa não ter um carro, não ter televisão, não ter internet, né? Então assim, como é que a gente conseguiu? Isso caiu do nada? A gente tem que se fazer essa pergunta. Quantas pessoas morreram para que hoje tivéssemos esses direitos nossos, essas vantagens que nós temos diante da vida? Porque não tínhamos. Eu estava falando com um rapaz de São Paulo essa semana, porque hoje, amanhã fazer 8 dias, quando a gente viajou aqui, Lira, eu falei para ele, ó, alguns anos aí você que conhecia, que veio, que a gente tem há muito tempo, não tinha as luzes aqui em Tucantã, a gente não via isso. A gente passava para essa zona rural aí, você sabe que a gente fazia trabalho com a irmã Ida, com o Dom Alberto, com o padre Ademar, a gente ia, tinha que dormir nos lugares, ou então tinha que ir cedo para fazer a reunião, cedo da noite, para vir embora ainda com um sol a pino, como diz o povo, né? Tempo. Por quê? Porque não tinha. Hoje você vai, gente, é a coisa mais linda, você passa aí, ó, essa estrada, aí você não sabe, ó, Jorge, você pensa que é outra cidade, aí depois você cobre ali, ó. Então, assim, por quê? Porque muitas pessoas morreram por isso, muitas pessoas deram suas vidas, muitas pessoas trabalharam, não foi um negócio que nasceu assim, não. Então, a democracia é a luta do povo para o povo. Não é só eu, não é só o Lira, não é só o Jota, somos todos nós. Porque se não fizermos, se a gente não souber escolher as pessoas que a gente vai colocar lá, mas fulano vai me dar um cimento, vai me dar isso. Sim, depois o cimento, você vai comer o cimento? A gente tem que questionar essas perguntas para a pessoa. Ah, porque não sei o quê. Não sei se você lembra, Lira, Caistec, para hoje que nós tivéssemos essa maravilha aí. Você lembra daquele encontro aqui que nós tivemos aqui no cinema com mais de 1000 pessoas aí, da Luz para Todos? Então, foi fácil? Não foi. Então é a luta. A gente já caminhou muito, a gente já bateu muita canela para poder, assim, ajudar a gente ter um Brasil desenvolvido. Não é do nada, assim, estalo dele e a coisa acontece. Não. Então a gente precisa ter consciência de que nós queremos uma sociedade mais justa, mais igualitária, mas para que isso aconteça, é necessário que todos nós unamos. Porque, como diz o ditado, uma dorinha só não faz verão. E se não faz, e se a gente fechar os olhos, daqui a pouco a gente está aí com uma ditadura e não adianta chorar o leite derramado, porque o leite derramado todo mundo sabe que não volta. Mesmo que você pegue, tenta pegar com a colher, mesmo que você pega, molha o pano ali, mas você não aproveita mais ele. Então, assim, a gente tem que dar valor naquilo que a gente tem. Então, ditadura, ninguém quer. Ditadura, ninguém quer. Já a palavra tá ditadura, dura, dura. Agora vocês imaginam que a gente está no democracia, a gente está aqui hoje falando aqui pelos microfones da Rádio Educadora. Quem que antigamente podia falar, Lira? O jovem saía qualquer canto e apanhava. Era feito cavalo, feito coisa. Você tinha livro dentro de casa, a polícia chegava, pegava seu livro, rasgava tudo. Você não podia ter uma Bíblia, você não podia ter nada. Quer dizer, quem quer voltar o passado? O passado a gente tem que lembrar dele, porque lá atrás a gente tem que conhecer a nossa história, mas tentar ver lá na frente. Porque, ó, eu vou passando, meus filhos ficam, daqui a pouco são os meus netos, e a gente, o mundo é assim. Então a gente tem que valorizar, criar uma sociedade mais justa e igualitária para as pessoas que virão aí. Porque vai chegar a hora que a gente não vai estar mais aqui. É triste, é, mas é pura realidade. Então a gente tem que preservar a democracia, a gente tem que trabalhar, a gente tem que construir essa democracia. E como é que a gente constrói? Só através do voto direto. que eu me lembro, eu pequena, Lira, eu ia muitas vezes nos caminhões, quando tinha aí pra zona rural, aí nos comícios, tem na minha mente gravada não sei quantas músicas aí, né? Então, era triste. Chegava lá, botava aquele montoeiro de comida, você comia e o cara ia voltar, dava um pedaço de papel, você não sabia nem quem você tava voltando. A gente quer isso.
0: Então, é isso aí. Nosso programa já está terminando, mas nós vamos primeiro ouvir a música aí que eu quero mandar para todas as pessoas que eu já falei aí, inclusive também Davi Horadessa lá junto do rádio ouvindo mais Nicole e a mãe, né?
1: Daqui então... a pouco o povo vai ficar com ciúme, você todo dia falando da mãe Nicole.
0: Ô,
1: Nicole, beijinho, minha lindona. Dois meninos lindos.
0: É que eles ficam lá, ficam pena, ficam na mesa lá, jantando e falando, amor, que que hora que um fala alguma coisa, cala a boca, tia Lira tá falando. Então, né? Então todo mundo tá ouvindo aí, pra não ficar falando o nome de A e de B, então é pra todo mundo tá ouvindo, a mulherada que tá aí, e nós no dia 14 nós vamos ter um grande encontro aqui regional ali no MASB, e a gente convida todas as mulheres pra estar participando. Então vamos passar aí, eu botei uma música aí, Jota, você já colocou aí pra nós ouvir. Então vamos ouvir essa música aí, que eu ofereço.

0: Ai, gente, nós estamos encerrando nosso programa, essa música linda aí, né? Falando do nosso amor e de Jesus Cristo conosco, né? Porque só ele vai dar força pra gente vencer essas barreiras que a gente tem enfrentado e que vem pra frente, né? A gente sabe que não é fácil a nossa vida manter essa democracia, essa vida onde todo mundo pode ir e vir sem ninguém atrapalhar, né? Muitas vezes a gente acha que está atrapalhando porque tem uns que atrapalham mesmo e tem outros que é porque também quer até demais, quer passar, né, do limite dele. E não, a democracia, você tem limite, né? Então, Jesus Cristo também mostrou que todos nós temos limite e que tem que ser respeitado. E por isso essa música aí fala da gente ter essa visão de amor por a gente e pelos outros, né? Então, eu já vou despedindo aqui, dando boa noite a todos vocês. E quinta-feira a gente tá aí de volta. Sexta-feira, dia 14, nós estaremos lá no Mato recebendo todas as mulheres que quiserem participar do seminário, que a gente vai tratar de assuntos pertencentes a todos nós, tá? Um abraço e até quinta-feira.
1: Pois é, gente, é o nosso disco que é bom, dura pouco, a gente está encerrando, mas com essa música aí fala de Jesus, que nós peçamos a Jesus que modifique nossos corações, nosso modo de pensar, para que pensamos num mundo mais justo, mais fraterno e igualitário, porque Jesus diz assim: eu vim para que todos tenham vida e tenham vida em abundância. É impossível você viver num mundo onde as pessoas não tenham, né, os seus direitos respeitados. Então, que Jesus abençoe todos nós que estamos nesse momento sintonizados com a Rádio Educadora. Fique todos com Deus e quinta-feira, se Deus permitir, estaremos aqui de novo, aqui na Sonoplastia, nosso amigo JJ, Lira e Zezé aqui nos microfones. Fomos.

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4: 19 horas e 3 minutos.
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1: Volte a sorrir. 19 horas e 15 minutos.
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Mais uma vez, boa noite, povo de Deus. Vamos, faça junto comigo, em nome do Pai, do Filho, do Espírito Santo. E diga junto comigo: vinde Espírito Santo, enchei os corações dos vossos fiéis e acendei neles o fogo do vosso amor. Enviai o vosso Espírito e tudo será criado, e renovareis a face da terra. Oremos. Ó Deus, que instruíste os corações dos vossos fiéis com a luz do Espírito Santo, fazei que apreciemos retamente todas as coisas, segundo o mesmo Espírito, e gozemos sempre da sua consolação, por Cristo nosso Senhor. Por Cristo nosso Senhor. Ó glória! E é por Cristo nosso Senhor que estamos aqui nesta noite. E essa canção vem dizer que seja bem-vindo ao Espírito Santo. Vamos lá, com muita alegria, nas palmas.

sabe dizer o nosso Senhor Jesus Cristo? Sim ou não? Oh glória! Eu quero estar em suas mãos. Eu quero depender do nosso Senhor Jesus Cristo. Vamos lá? Nas palmas com alegria. Todo mundo assim, ó. Eu quero.

Meu irmão, do jeito que você está com a mão no seu coração, com os seus olhos fechados, comece agora a proclamar louvores ao nosso Senhor Jesus. Fale a Ele que você quer ser dependente dEle. Comece agora a louvar ao Espírito Santo. Eu te louvo, Espírito Santo, porque eu quero depender de Ti, Senhor. A cada dia da minha vida eu quero depender de Ti. Eu quero ser, Espírito Santo, renovada pelo Teu Espírito. Por isso que eu te louvo nesta noite, que Tu és santo, Tu és soberano, Tu és Deus. Eu te louvo, Espírito Santo. Viemos aqui hoje de braços abertos, com o coração aberto, para Te louvar, para bendizer o Teu santo nome. Eu te louvo, Espírito Santo. Eu te louvo nessa noite sem máscara nenhuma. Eu te louvo a Ti de todo o meu coração, com toda a minha alma, com toda a minha força, Senhor. Eu te louvo nessa noite, Espírito Santo. Eu quero ser teimosa hoje, mas teimosa para Te louvar e clamar, porque eu Te louvo. Eu louvo a Ti, Espírito Santo. Derrama Tuas bênçãos sobre nós. Mas eu louvo a Ti nesta noite, Espírito Santo. Cada um de nós que viemos aqui foi para Te louvar. Foi para engrandecer o Teu santo nome. É por isso que cada um de nós foi escolhido para vir aqui hoje, para louvar e bendizer essa majestade, esse Rei soberano. O Senhor Jesus é soberano, Ele é Rei, Ele é majestade, Ele é toda a ciência, Ele é todo o poder. É por isso que eu e você está aqui. É por isso que eu e você viemos aqui todas as quinta-feira. É por isso que eu e você viemos a cada quinta-feira louvar o Senhor Jesus e engrandecer a soberania do Senhor. Então, meu irmão, não fica disperso nessa noite. Louve a nosso Rei. Louve a nossa majestade. Porque Ele é santo e fiel. Eu te louvo, Espírito Santo. Toma no seu coração. Ouça essa canção e louve ao seu Jesus através dessa música.

que você possa agora, com a mão no teu coração, comece agora a clamar a presença do Espírito Santo na sua vida. Meu irmão e minha irmã, o Espírito Santo de Deus já está neste lugar. O Espírito Santo de Deus está aqui para te tocar, para tocar a tua mente, para tocar a tua alma, para tocar o teu coração. Então não fique disperso, clame a presença dele agora, neste momento. Vem Espírito Santo, vem Espírito Santo, nós precisamos de ti nesta noite. Vem Espírito Santo, vem acalmar a minha mente, acalmar o meu coração. Vem Espírito Santo, inunda meu ser. Vem Espírito Santo. Nós somos pequenos e falhos, Espírito Santo, mas nós viemos aqui para clamar a tua presença no meio de nós. Vem Espírito Santo, eu preciso de ti, Espírito Santo. Eu preciso de ti a cada dia da minha vida, a cada respirar, a cada amanhecer. Eu preciso de ti. Vem Espírito Santo, vem sobre a minha casa, vem sobre o meu casamento, vem sobre os meus filhos, vem sobre o meu trabalho, vem sobre a minha casa, sobre os meus irmãos, Senhor, que não te conhecem, mas eu te conheço, Senhor. Se meus irmãos e a minha família não te conhecem, eu te conheço, Senhor. É por isso que eu estou aqui, para levar esse Espírito Santo para a minha família, para a minha casa, para o meu trabalho. Vem, Espírito Santo. Eu preciso de ti, Espírito Santo. Tu és santo, tu és poderoso. Vem, Espírito Santo. Eu clamo a tua presença, Espírito Santo, nesta noite de hoje, em sobre cada um de nós, Espírito Santo. Tu conheces as minhas e as nossas fraquezas. Tu conheces o meu coração, Senhor. Antes de eu pensar, o Senhor já sabe o que eu estou pensando. Então vem sobre a minha mente, Espírito Santo. Vem sobre a minha vida, vem sobre o meu de nós, Espírito Santo. Nós precisamos de ti, Espírito Santo. Cada dia mais, Espírito Santo, mais e mais, nós precisamos de ti. Então vem, vem, Espírito Santo. Vem em mim orar. Vem orar em mim, Espírito Santo, com gemidos inefáveis. Se eu não souber orar, se eu não souber clamar, vem sobre mim como gemidos inefáveis, Espírito Santo. Vem, Espírito Santo.

Espírito Santo. Vem com o teu poder. Vem com os teus sete dons, Espírito Santo. 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

sobre o teu coração. Continue a tua oração agora, pedindo esse Espírito Santo do Senhor que venha sobre nós nessa noite. Este é o momento, meu irmão, minha irmã, de clamarmos, de pedir.

ensinar a orar. Foi isso que nós acabamos de cantar, meu irmão, minha irmã. Quantas e quantas vezes na nossa vida nós não sabemos como orar, nós não sabemos como alcançar o coração de Deus. É por isso que o Senhor nos enviou o Espírito Santo para nos ajudar, para nos auxiliar a chegar, a nossa oração chegar até Deus. Por isso vá pedindo ao Espírito Santo neste momento, deixe que o teu coração fale diretamente agora com o Senhor, deixe que o teu coração seja sincero ao amor de Deus agora, e que Ele toque o coração do Senhor, que a tua oração seja alcançada hoje, que a tua oração chegue aos ouvidos do Senhor. Não pare de orar, meu irmão, mas peça, clame ao Espírito Santo, que foi para isso que nós viemos aqui, para nos abastecermos da graça de Deus, para enchermos o nosso coração do amor de Deus. E este é o momento de nós pedirmos, de nós clamarmos ao Senhor, que mande o Espírito Santo sobre nós, para que nós possamos saber orar, para que nós possamos saber conversar com o Senhor. Que o Espírito ore em nós com gemidos inefláveis, que o Espírito converse com o Senhor, que o Espírito conte da nossa vida, da nossa situação. Eu não sei o que você está vivendo nesta noite de hoje, eu não sei o que se passa no teu coração, mas o Senhor que sonda, o Senhor que conhece, está presente aqui e quer hoje te escutar. E quer hoje ver o teu coração sincero. Eu não sei, meu irmão, minha irmã, se o teu coração hoje está sem, se você está sem palavras para falar com o Senhor. Se você está sem palavras para falar com o Senhor, mas que o teu coração esteja cheio do amor de Deus, mesmo que não haja palavras em você, mas que haja amor, que o Senhor vai escutar a tua oração, mesmo em silêncio. Mesmo que o teu coração esteja angustiado, que você diz, hoje eu não sei como orar, eu não sei o que falar mais com Deus, mas deixe o teu coração se encher de amor, que esse amor vai chegar ao coração de Deus, vai alcançar o coração do Senhor nesta noite. Vem Espírito Santo sobre nós, vem nos dar o dom da fé, vem nos ensinar a orar, Espírito Santo. Manifeste o teu poder, a tua graça sobre nós nessa noite, que possamos sair daqui cheios, cheias do teu Espírito Santo, que possamos transbordar o teu amor, Jesus, que o nosso coração, que possa ser chegado aqui frio, que possa aquecer agora com o poder do teu Espírito, que o nosso coração, que possa ter chegado aqui hoje triste, Senhor, mas que a tua alegria possa nos abastecer nesta noite, e que possamos sair cheios, Senhor, da tua graça, cheios do teu Espírito, que o teu Espírito sopre os corações que precisam, Senhor, que o teu Espírito sopre as famílias que precisam, Senhor. Tu conheces o nosso coração, conheces a nossa vida, alcança-nos, Senhor, abastece a nossa vida hoje, Jesus. Encha-nos com teu Espírito, encha-nos com a tua graça, Senhor.

Silencia agora o teu coração. Que é no silêncio que o Espírito Santo fala. É no silêncio que nosso soberano fala. E o que o Senhor trazendo no seu coração, que você possa proclamar em nome de Jesus. Se eu trouxer uma mensagem, uma palavra, uma imagem, uma emoção, que você possa proclamar agora. Deixa o Senhor Jesus falar ao teu coração.

0: Que você possa agora abrir os seus olhos. Que você possa agora agradecer o Espírito Santo por essa noite. Agradeça o Senhor por essa noite. Agradeça a Ele por este momento. Por a presença dEle aqui no meio de nós. Obrigado, Espírito Santo. Obrigado por eu ter chegado até aqui. Obrigado por nós conseguimos chegar até aqui. Neste dia de hoje, nessa noite de hoje. Obrigado, Espírito Santo, pelas tuas bênçãos. Obrigado, Espírito Santo.
1: Que o Senhor traz uma palavra a cada um de nós. Uma frase do Padre Pio. Antes nós termos um coração sem palavras, do que palavras sem coração. Que levemos isso para a nossa vida.
0: Que você possa agora estender tuas mãos sobre essa serva do Senhor, sobre essa profeta do Senhor. Que nessa noite de hoje, o Espírito Santo possa conduzi-la nessa pregação. Que nessa noite de hoje ela possa ser boca de Deus para nós. Que Nossa Senhora possa carregá-la ela no teu ventre e possa interceder por ela nessa noite de hoje. Ave Maria, cheia de graça, o Senhor é convosco. Bendita sois vós entre as mulheres. Bendito é o fruto do vosso ventre, Jesus. Santa Maria, Mãe de Deus, rogai por nós, pecadores, agora e na hora de nossa morte. Amém.
2: Nós vamos nos assentando. Abaixe a sua cabeça por um instante. Coloque a mão no seu coração. Feche os teus olhos. Acalma o teu coração. É o Espírito Santo de Deus que paira neste lugar. É o Espírito Santo de Deus que paira agora sobre nós. E que venha acalmar o meu e o teu coração. Que você possa acalmar o seu coração para ouvir a palavra do Senhor que será proclamada nessa noite. É a palavra de Deus que será proclamada, não é palavra humana, é a palavra de Deus. É a palavra do Senhor que nos salva, que nos cura e que liberta. É a palavra do Senhor. Louvado seja Deus por essa noite. E você pode abrir os seus olhos. Boa noite, povo de Deus. Louvado seja pela sua vida. Louvado seja pelo seu sim. Louvado seja pela tua presença aqui na casa do Senhor. Essa casa é uma casa de oração. É a casa do Senhor. É a casa onde o Espírito Santo de Deus é derramado todos os dias. Eu me chamo Cláudia. Sou casada com João, temos 4 filhas, 6 netos. Faço parte do Ministério de Pregação aqui do Sopro de Vida. E o Senhor confiou a mim nessa noite. Mesmo na minha pequenez, nas minhas limitações. Mas é o Senhor que faz através de nós. Ele quis precisar de mim nessa noite para levar a palavra dEle. Que não é palavra minha, que é a palavra do Senhor que tem o poder de curar, de salvar e de libertar. Com o tema, em nenhum outro há salvação. E o Senhor vem dizer para nós nessa noite, filho, filha, não existe salvação em nenhum outro lugar. Não existe salvação em nenhum outro nome. E o Senhor tem o desejo. O Senhor tem pressa em nos salvar. O Senhor deseja salvar a nossa vida. Para isso que Ele veio ao mundo para nos salvar. Mas é preciso eu e você querer, desejar, almejar chegar ao céu. Porque não adianta a nossa vida, a nossa caminhada aqui nessa terra, se não almejarmos o céu. E você que trouxe a palavra, você vai pegar comigo em Atos dos Apóstolos. Atos 4. E você que não trouxe a palavra, abra os seus ouvidos, para que você possa alimentar desta palavra. E que na próxima quinta-feira você possa trazer a sua palavra a sua ferramenta, a nossa ferramenta, a nossa alma, a nossa arma poderosa que alimenta a nossa alma, melhor dizendo. Nós vamos voltar um pouquinho aí, porque seria o versículo 12, capítulo 4, versículo 12. Mas nós vamos voltar um pouquinho aqui. No versículo 7. Fizeram Pedro e João comparecer diante deles e os interrogavam. Com que poder ou em nome de quem vocês fazem isso? Então Pedro, cheio do Espírito Santo, falou para eles. Chefes do povo e anciãos. Hoje estamos sendo interrogados em julgamento porque fizemos o bem a um enfermo e pelo modo com que ele foi curado. Pois fiquem sabendo todos vocês e também todo o povo de Israel. É pelo nome de Jesus Cristo de Nazaré, aquele que vocês crucificaram e que Deus ressuscitou dos mortos. É pelo seu nome e por nenhum outro que este homem está diante, curado diante de vocês. Jesus é a pedra que vocês construtores rejeitaram, que se tornou a pedra angular. Não existe salvação em nenhum outro, pois debaixo do céu não existe outro nome dado aos homens pelo qual possamos ser salvos. Embaixo do céu não existe outro nome dado aos homens pelo qual possamos ser salvos. Palavra do Senhor. Palavra de quem? Graças a Deus. Aplauda essa palavra do Senhor. Porque é a palavra do Senhor. Não é palavra de homem. Não é palavra humana. É palavra do Senhor. Pedro e João. Pedro ainda falava, estava falando ao povo sobre a ressurreição de Cristo. Falando que Jesus tinha ressuscitado, Pedro estava falando para o povo, ensinando para o povo, porque eles estavam espantados com o que Pedro havia feito, Pedro e João, curado aquele enfermo. E Pedro estava ensinando. Vocês acham que foi por mim, foi por João? Que nós fizemos isso? Nós não temos esse poder. Foi pelo nome de Jesus que esse homem foi curado. Não fiquem espantados. Não fiquem escandalizados. Porque é pelo nome do Senhor, é o nome de Jesus que ele foi curado. É como se o povo achasse que Pedro pudesse fazer algo. Pedro não podia fazer nada por si só. João não podia fazer nada por si só, mas era no nome de Jesus. E João e Pedro estavam ensinando ao povo e falando sobre a ressurreição de Cristo. Estavam ensinando o povo, exortando o povo. Quando de repente chega os chefes das sinagogas, os sacerdotes, os chefes da guarda, para prender aqueles homens. Como se eles estivessem fazendo algo de errado. Como se eles estivessem cometendo um crime. E prenderam João e Pedro. Levaram eles para a prisão por praticar o bem. No dia seguinte, trouxeram João e Pedro diante ali dos doutores da lei, dos sumos sacerdotes, para interrogar. Diante dessa palavra que foi proclamada nessa noite, nós podemos refletir sobre a coragem de Pedro. Pedro que outrora havia negado Jesus. Mas naquele momento, Pedro cheio do Espírito Santo, impelido pelo Espírito Santo, cheio da graça de Deus, a coragem de Pedro. Pedro não teve medo de dizer em quem ele estava realizando milagres. Aquele homem cheio do Espírito Santo, ele foi direto. Direto ao ponto, direto ao assunto, com coragem e com poder do Espírito Santo. E ao ser interrogado, ele disse: é em nome de Jesus, é em nome de Cristo ressuscitado que esse homem foi curado. É em nome de Jesus que esse homem foi curado. E está diante de todo o povo aqui. Fiquem sabendo que é pelo nome de Jesus aqueles que vocês crucificaram. É em nome de Cristo, em nome de Jesus, aquele que vocês apedrejaram, aquele que vocês crucificaram, aqueles que vocês jogaram fora. E que se tornou agora a pedra angular. É desse Cristo que eu estou falando. É desse Cristo que eu estou proclamando. É desse Cristo, é em nome desse Cristo, que esse homem foi curado e em nenhum outro nome. Porque embaixo do céu não há outro nome a não ser o nome de Jesus. Não existe. Não existe outro nome capaz de nos salvar, capaz de nos curar, capaz de nos libertar. Não existe. E naquele momento era como se eles tivessem cometido um assassinato. Reuniram para interrogar. Como se eles tivessem praticado um crime. Mas Pedro, direto, cheio, ungido, teve coragem. E o Senhor nos convida hoje a ter coragem. O Senhor está nos convidando nessa noite a ter coragem de proclamar o nome do Salvador em qualquer lugar, em qualquer parte desse mundo, sem temer, sem ter vergonha, com coragem, com intrepidez, com ousadia no Espírito Santo, de proclamar o nome de Jesus em qualquer lugar. Seja no seu trabalho, na sua casa, seja na faculdade, seja no seu, na escola, onde você quer, onde quer que você esteja, onde quer que nós estejamos, nós precisamos clamar o nome de Jesus, porque não há salvação fora dele. Trazendo ainda para a nossa reflexão, a salvação é para todos nós. Ele morreu numa cruz, não foi em vão. O Senhor morreu numa cruz para salvar toda a humanidade. Ele tem o desejo de salvar os filhos dele, de nos salvar. Foi para isso que ele veio. Ele se doou, derramou a última gota de sangue. Podemos olhar aqui para o crucificado. Foi ele. Não foi nenhum outro profeta, não foi nenhum outro apóstolo que deu a vida para nos salvar. Eles realizaram grandes obras, mas quem nos salva é Jesus. Não existe outro nome capaz de nos salvar, capaz de nos libertar. Mas é preciso querer. É preciso querer. Ele veio para salvar a todos, mas nem todos querem a salvação. Nem todos querem ser salvos. E por que que eu estou dizendo isso? Porque muitas vezes, muitos colocam a confiança e a esperança em bens materiais. Coloca a confiança no dinheiro. Coloca a confiança no poder. No poder passageiro. Nos bens que passam. Nos materiais que passam. Quantos colocam confiança e segurança no poder? Quantos colocam segurança num automóvel potente quando vai fazer uma viagem? Quantos entram num automóvel e dizem: ah, meu carro é bem potente, e confia naquele carro, mas esquece de muitas vezes clamar o nome do Senhor para dirigir aquele carro? Quantos colocam poder no dinheiro? E tudo isso é necessário. Os bens materiais são necessários aqui nessa vida. O dinheiro é necessário, mas nenhum deles, nada, traz a salvação. Nenhum deles é capaz de nos salvar. Nada nesse mundo é capaz de nos salvar. Deus Deus não deixou opções. Deus só deixou um nome capaz de nos salvar. Ele não deixou opções. Ele deixou um nome. E é Jesus. É em nome de Jesus que o paralítico andou. Foi em nome de Jesus que o cego enxergou. Foi em nome de Jesus que os demônios foram expulsos. Foi em nome de Jesus que o sangue estancou. Se é em nome de Jesus que nós somos curados, que nós somos libertos. Não há outro nome. Nós podemos ter tudo. Mas se não tivermos Jesus, não teremos a salvação. É como nadar, nadar, nadar e morrer na praia. Nós estamos caminhando nesse mundo de passagem. De passagem. O embarque e desembarque de uma viagem. Uns são chamados a desembarcar. Outros ainda estão aqui, o Senhor está deixando nesse mundo. Nós estamos aqui caminhando numa passagem. Mas na hora que o Senhor chamar o nosso CPF, na hora que o Senhor chamar o meu CPF, o seu CPF, nós precisamos estar, buscar, estar preparado para ir para o céu. Porque a nossa meta nesse mundo é o céu. Não sabemos quem é que vai primeiro de nós que estamos aqui. Quem é que o Senhor vai chamar primeiro? Qual é o CPF? Cada um tem um CPF. Qual é o CPF que o Senhor vai chamar primeiro? E Ele vai chamar. Ele vai nos chamando, Ele vai chamar. Hoje nós estamos aqui, amanhã quem garante? Daqui a pouco quem garante? E se a gente não lutar pela nossa salvação, se a gente não caminhar na luz do Senhor, será em vão. Será em vão a nossa passagem aqui nessa terra. Nós precisamos lutar. A salvação é diária, a conversão é diária para buscar a salvação. Para alcançarmos a nossa salvação, é todos os dias. Senhor, me dê a graça de ser uma pessoa melhor. Senhor, me dê a graça de caminhar na Tua luz. Senhor, me dê a graça de perdoar. Me dê a graça de abandonar aquele pecado de estimação. Porque a nossa meta é o céu. De que adianta o homem ganhar o mundo inteiro? Ganhar tantos bens, tantos poderes, ganhar o mundo inteiro e perder a salvação, diz a palavra. De que adianta? É como nadar e morrer na praia. Precisamos, o Senhor nos leva a refletir nessa noite. E essa reflexão é para mim e para você. Porque Ele não nos aponta. Mas Ele nos leva a refletir, porque Ele nos ama. E quando a gente quer bem uma pessoa, quando a gente quer ama uma pessoa, a gente quer que a pessoa mude. A gente quer que a pessoa seja, que seja uma pessoa melhor. É assim que é Deus conosco. Ele nos corrige, nos exorta, nos ensina, porque Ele nos ama, porque Ele quer nos salvar. Ele não quer perder nenhum de nós. O Senhor não quer perder nenhum de nós. Mas muitas vezes nós somos cabeça dura. Nós só temos dificuldade de entender a palavra do Senhor, o plano do Senhor, de entender que a nossa meta é o céu, que nós estamos aqui de passagem, que tudo aqui nessa vida vai passar, nós não vamos levar nada, nada desse mundo nós vamos levar, e o Senhor nos leva nessa noite, a eu e você, a entendermos isso, e aí para casa refletindo, eu preciso de todos os bens aqui, mas nenhum deles vai me salvar, eu tenho que ter as coisas aqui, mas com um olhar fixo no Senhor. Nós não temos um plano B. Nós não temos um plano B. Nós temos Jesus. Não existe um plano B. Ou é ou não é. Não existe outro caminho. É nele que nós precisamos colocar a confiança. Me desculpa falar, mas é muito triste quando a gente entra num comércio ou em alguma casa, que a gente vê lá uma planta que vai, que significa, que tem um símbolo, o um simbolismo de livrar de olho mau, de livrar da maldade, de ver um sal grosso com muitos alhos nas vasilhas, em cima dos comércios. Isso é muito triste, porque é como se estivesse colocando a confiança em objetos, Não são esses objetos que vão nos salvar. É Jesus. Nós precisamos largar a mão das superstições. Nós precisamos largar a mão de querer sair de casa e ouvir a roupa, a cor da roupa que vai usar. Nós não temos signos. Nós temos Jesus. Nós não temos que dar ouvido a essas coisas. Porque em nenhum outro há salvação. Em nenhum objeto há salvação. Em nenhuma superstição há salvação. Só um é capaz de salvar. Só no nome do Senhor. Só Ele. Se não buscarmos o Senhor, enquanto é tempo, enquanto o Senhor nos deixa encontrar, é como se estivesse subindo os degraus, subindo uma escada com os degraus quebrados. Se na nossa meta não for o céu, nós vamos caminhar aqui como se estivesse subindo uma escada sem degraus. E eu tenho certeza, se você saiu da sua casa hoje e veio aqui no sopro de vida, foi porque tem um desejo, porque quer salvar a sua vida e a sua casa. A salvação entrou na casa de Zaqueu quando Zaqueu desejou. Zaqueu era um homem rico, era um homem de bens. Ele colocava a salvação, a fé, a confiança no dinheiro. Mas o dia que ele, que Jesus encontrou com ele, a salvação entrou na casa de Zaqueu. E foi salvo ele e a família dele. Então é preciso clamar: Senhor, entra na minha casa. Entra na minha vida, Senhor. Me ensina a caminhar na tua presença, porque a minha meta precisa ser o céu. E eu louvo a Deus porque você está aqui hoje. Porque nós estamos aqui hoje é porque nós temos o desejo. Nós almejamos o céu. É porque nós entendemos que tudo aqui é passageiro. É porque nós entendemos que nós precisamos abastecer, encher daquilo que nos sacia, que é a palavra do Senhor, que é a verdade proclamada na palavra do Senhor. Porque só o nome do Senhor tem poder. Feche os teus olhos e vamos refletir essa palavra. Vamos refletir essa palavra de que adianta ganhar o mundo inteiro e perder a salvação. De que adianta? E nós vamos refletindo: eu estou nesse mundo para quê? Nós estamos no mundo, nós vivemos no mundo, nós não podemos sair do mundo. Mas é preciso vivermos neste mundo com a meta em Jesus, com a meta no céu, para não corrermos o risco de ir para o fogo eterno. Para o fogo eterno. E o inimigo tenta nos confundir. O inimigo tenta nos confundir, porque ele quer que percamos a nossa alma. O inimigo não tem interesse na nossa salvação. E você abre os seus olhos e olha para o crucificado mais uma vez. Olha para Jesus. É nele que nós precisamos fixar o nosso olhar. E o Senhor tem pressa. Jesus tem pressa em nos salvar. Jesus tem pressa, é urgente. E o inimigo trabalha dia e noite para que percamos a nossa salvação, para que percamos a nossa vida. Mas o poder do Altíssimo é maior. É no nome de Jesus que nós estamos aqui. É nesse nome que nós confiamos. E nós precisamos proclamar isso dentro da nossa casa. Aqui não, porque Jesus é o Senhor da minha casa. Aqui na minha casa, o nome que é proclamado é o nome de Jesus. Qual é o nome que você tem proclamado dentro da sua casa? Qual é o nome que nós temos proclamado no nosso trabalho? Qual é o nome? Não há salvação fora dele. Eu convido você agora a ficar de pé. Porque é no nome de Jesus que nós vamos ficar de pé. É no nome de Jesus que nós vamos orar nessa noite. É no nome de Jesus que nós confiamos. Que nós vamos pedir para que Ele venha em socorro das nossas fraquezas. Para que Ele vá à nossa casa e transforme a nossa família. Assim como Ele entrou na casa de Zaqueu, o Senhor hoje vai entrar na tua casa. O Senhor hoje vai entrar na minha casa, porque Ele quer salvar você e a sua família. Mas é preciso clamar, é preciso desejar, como aquele homem que foi curado. Ele desejou, como aquela mulher, ela desejou, e é preciso desejar. Mas não somente desejar, é preciso ação, é preciso ação. É preciso clamar o céu. É preciso desejar e almejar o céu. Erga os seus braços lá no alto. Eu convido você a fechar os olhos. E quando a gente fecha os olhos, a gente tem a oportunidade de concentrar melhor e olhar para dentro de nós. E reconhecer que sem Ele, nós não chegaremos a lugar nenhum. Que sem Ele, nós não somos nada. Que sem Ele, sem a presença dEle, a nossa caminhada aqui nesse mundo é em vão, é vazia, é perda de tempo, é escuridão. E através dessa canção, você vai sentindo a presença dEle no nosso meio, desse Jesus ressuscitado, desse Jesus vivo. É esse Jesus que nós adoramos. É nesse Jesus que nós confiamos. É nele que nós colocamos a nossa esperança e a nossa confiança.

0: ouvindo você ainda, o coral ainda cantando, o ministério cantando. Você vai aproximando aqui, mais pertinho da cruz do Senhor. Vai aproximando aqui, mais para frente. Venha para cá. O Jesus que nós adoramos é o Jesus ressuscitado.
1: Só existe um nome,
0: o Jesus
1: pelo
0: que morreu numa cruz por cada um de nós para nos salvar.
2: Que você possa tocar na cruz do crucifixo.

0: sua vida para o Senhor. Vai dizendo em teu nome, Jesus. Em teu nome, Jesus, em teu nome eu entrego, Jesus, a minha vida. Em teu nome eu entrego a minha casa, a minha família. Vai falando para o Senhor em teu nome, Jesus, porque embaixo do céu não há outro nome capaz de nos salvar. Vai falando com o Senhor, vai abrindo a sua boca e vai entregando.
1: Nem outro, Jesus.
0: Vai falando com Jesus nesse gesto de humildade, nesse gesto de confiança. Vai falando com Jesus, porque só Ele nos salva, só Ele nos cura, só Ele nos liberta.
1: Em busca, você abre o teu coração nesta noite. Vem, aproxima do crucificado agora. Tenha fé, tenha certeza que aqui está aquele que tem o poder de curar. Aqui está aquele que tem o poder de libertar, de salvar. Está aqui, amados. Não tenha dúvidas. Aproxima do Senhor agora e toque na cruz. Qual é a tua enfermidade? Qual é a tua situação? O que você tem enfrentado, o que você tem vivido, só você sabe. Não tenhas medo, aproxime do Senhor, aproxima de Jesus agora. Aproxime do Senhor porque Ele quer, Ele necessita, Ele precisa adentrar na tua casa. Mas você precisa querer, você precisa aceitar. Não deixe para depois não, meu irmão, minha irmã. Este é o momento onde Deus prepara para você, para tua casa, para tua família. Você que veio ao encontro desse Deus, você que veio, você disse: eu vou hoje na reunião de oração, eu vou no sopro de vida, porque só Deus sabe o que eu estou passando, só Jesus sabe o que eu estou vivendo. E aqui você está, você chegou, você está diante dele, você está diante daquele que não teve medo de morrer por você, de dar a vida por você. E porque não confiar, e porque não acreditar, e porque não se lançar nos braços do Senhor, se abandone nos braços desse Deus agora. Aqui está o remédio, aqui está a cura. Zaqueu encontrou, Zaqueu desejou, e Jesus disse para Zaqueu: hoje eu devo hospedar na sua casa. E Zaqueu, naquele momento, ele reconheceu, ele disse: e quem sou eu? E Jesus, naquele momento, disse: a salvação entrou na tua casa. É isso que você precisa sair daqui, minha irmã, meu irmão. É nessa certeza que você está diante do crucificado, do ressuscitado, daquele que tem o poder de te libertar, de libertar a tua casa. Peça ao Espírito Santo, e você que ora no Espírito, começa a orar, solta a tua voz. E você que ainda não ora, acredite no Senhor. E se você tiver como, olha, preste atenção, tem como colocar a mão na tua enfermidade? Qual é a tua enfermidade? Qual é a tua enfermidade que talvez os olhos humanos não tenham jeito? Mas nesta noite, a palavra, ela disse para você, ela quer dizer para você que tem jeito, porque o nosso Deus é o Deus da cura.
0: No nome de Jesus, Ele está alcançando a sua casa. Ele está alcançando a filha. Aquela dor que você traz no coração, aquela pessoa que você traz aqui nessa noite, confia ao Senhor, confia em Jesus, que Ele tem o poder de ir lá e tocar naquela pessoa. Jesus tem o poder de transformar, Jesus tem o poder de fazer nova todas as coisas. Abra sua boca e fala com Jesus e peça.

0: que você gostaria que estivesse aqui, mas você não consegue trazer pelas suas forças humanas. Mas Jesus pode. Jesus tem o poder. Proclama isso na sua vida nessa noite. Proclama isso. Proclama isso no nome de Jesus.
1: Acredita,
0: confia que Ele tem o poder de ir lá tocar naquela pessoa, que Ele tem o poder de entrar na sua

0: tua vida e na tua casa, de soprar e fazer uma limpeza. Confia, acredita, esse é o Senhor.
1: Deixa Ele restaurar a tua casa agora. Permita que Jesus restaure a tua vida, toda a tua. Não desista, não, jovem. Não desista de você, não, meu irmão. Não desista de você, Jesus. Ele fará reis por ti. Você está diante do amor. Você está diante da misericórdia. É Ele. Deixa Jesus contigo. Deixa Jesus contigo, porque ninguém te ama como Ele. Você está diante do médico dos médicos. Você está diante do remédio dos remédios. Coloca a sua situação para o Senhor agora. Jesus, eu quero, Senhor, eu preciso. Eu necessito, Jesus, que o Senhor vá na minha casa, muda a minha história, Senhor. Eu preciso, Jesus, do meu jeito de ser. Eu quero, Senhor. Eu quero, Jesus, me afastar de ti, Senhor. Eu não posso, Jesus. Eu não posso, Jesus. Eu não posso, Senhor.
0: Jesus, eu quero a salvação, Jesus. Eu quero, Jesus, ser salva. Eu quero ganhar o céu, Jesus. E eu quero levar a minha família, Senhor. Eu quero levar a minha família comigo, Jesus. Eu desejo, Senhor. Eu quero ser salva, eu e minha casa. Eu quero salvar a minha família, Jesus, em teu nome. Entra, Jesus, na minha casa. Salva a minha casa, salva a minha família, Jesus.
1: Turbação cai por
2: terra agora, em nome de Jesus. Todo espírito de perturbação, toda ansiedade, todo medo, deixa agora que o Espírito Santo te liberte. Você está diante do batizador, é Jesus que tem o poder de nos batizar. Peça a Ele para te batizar agora. Fala, Jesus, me batiza. Não olha para quem está aqui na frente falando, João e Cláudia, não. Olha que Jesus está aqui. Coloca unção na tua palavra, na tua voz. Diga, Jesus, me batiza, Senhor. Eu quero sair daqui um homem batizado, uma mulher batizada, Jesus. Eu preciso sair daqui um homem novo, uma mulher nova. E aí, meu irmão, em quem você tem colocado a sua confiança? Em quê? Chegou o momento, você ouviu a palavra, coloca em Jesus agora. E você vai ver a mudança na tua vida, na tua casa, na tua história, em nome de Jesus. Você vai ver no seu trabalho a mudança. Você vai ver na sua vida financeira a mudança, porque você quer, você está colocando a sua confiança em Jesus, do Todo-Poderoso. É Ele, o nosso lugar, a nossa morada não é aqui, é o céu espera por você, o céu espera por você, porque Jesus quer abrir essa porta, Jesus quer abrir essa porta que se encontra fechada na tua vida, mulher. Você que já disse que na tua vida não tem jeito, na sua vida é assim, tudo está errado. Mas Jesus quer abrir essa porta. Ele tem o poder de abrir. Se você confiar, você vai ver com os olhos espirituais que a porta está aberta da tua vida, da tua casa, da tua família. Você que está apresentando para Jesus aquela pessoa que se encontra em cima de uma cama agora, talvez em um leito de um hospital, você está apresentando para Jesus, acredite no Senhor, acredite, confia nas suas orações e coloca o volume nas suas orações e tome posse e acredite no poder do Senhor, e esta situação vai mudar, essa enfermidade que você tem enfrentado vai ser curada em nome de Jesus. Amém, Jesus. Se você querer, se você aceitar, Amém. Deixa tome Jesus posse. Rompar com essa porta, tome abrir

0: porta agora.
1: Tome posse da palavra de hoje. Tome posse da bênção que o Senhor derramou na tua vida. Tome posse, vai dizendo: eu tomo posse, Senhor, dessa bênção. Eu tomo posse da bênção de hoje, Senhor. Vai agradecendo. Vai dizendo: muito obrigada, Senhor. Obrigada, Jesus, por essa noite. Obrigada, Jesus, pela tua presença.
0: Obrigada,
1: Jesus. Vai dizendo: abre a sua boca. Nós temos tantas coisas para agradecer. Vai dizendo: obrigada, Jesus. Obrigada, Senhor. Você vai aplaudindo Jesus, dizendo: obrigada.
0: Coloca o seu coração aqui diante da cruz de Jesus.
1: Você vai voltando para o seu lugar, aplaudindo e agradecendo ao Senhor. Seja grato.

0: Levanta a sua mão direita comigo. Diga: Senhor Jesus.
1: Senhor Jesus.
0: Em nome do Senhor.
2: Em nome do Senhor.
0: Eu anulo e cancelo. Todo mal. Que foi lançado.
1: Toda palavra.
0: De maldição. Palavra maldita. Que foi lançada. Sobre a minha vida.
1: Em nome de Jesus.
0: Eu mando embora.
1: Porque nesta noite.
0: Na minha vida.
1: Na minha casa.
0: Quem manda é Jesus. Porque a salvação.
1: Quer me alcançar.
0: Quer alcançar minha família.
1: E eu deixo.
0: E eu tomo posse. Porque a palavra do Senhor. Ela tem o poder de curar.
1: De salvar.
0: E de libertar. Senhor Jesus.
1: Em teu nome.
0: Em teu nome, Senhor. Em teu nome, Jesus.
1: Em teu nome, Jesus.
0: Eu mando embora da minha vida.
1: Da minha casa.
0: Todo espírito de doença. Todo espírito de depressão. Todo espírito de ansiedade. Todo espírito de separação.
1: Eu mando embora.
0: Agora. Em nome de Jesus.
1: Porque na minha mão.
0: Existe a marca da vitória.
1: Eu tenho a marca da vitória.
0: Porque nessa noite.
1: Pelo poder da palavra.
0: Eu proclamo.
1: Que eu e a minha casa.
0: Serviremos ao Senhor.
1: Em nome de Jesus.
0: Eu anulo e cancelo.
1: Todo mal.
0: E proclamo.
1: Na minha vida.
0: Na minha casa.
1: No meu trabalho.
0: Quem manda é Jesus. E em nome de Jesus.
1: Eu ordeno.
0: Vai embora da minha vida, Satanás. Agora. Em nome de Jesus Cristo. E ouça a canção agora, o refrão.

Louvado seja Deus. Possamos levar para casa essa certeza que não há outro nome a não ser o nome de Jesus. Amém? Amém. E você que trouxe o material, você vai ofertar agora ao Senhor aquilo que você trouxe. E se você não trouxe, você oferte a sua vida e a sua família a Jesus. Para quem não trouxe o material e quiser também usar o QR Code para doar, está aí nas costas da cadeira. Essa obra precisa ser concluída. Ainda tem muita coisa para ser feito aqui nesse espaço. E nós precisamos da força e da união de todos para essa conclusão.

0: Louvado seja nosso Senhor Jesus Cristo. Amém. Boa noite, povo de Deus. Estamos finalizando a nossa reunião de oração, proclamando esta verdade. Em nenhum outro há salvação. É para ficar marcado nos nossos corações. Amém? Já já finalizaremos aqui e a gente volta para as nossas casas com o desejo e compromisso de voltarmos na próxima quinta-feira para mais uma reunião de oração. Aqui unidos e reunidos em assembleia. Todos nós que estamos aqui no Sopro de Vida, aquele que nos acompanham também pela Rádio Educadora, na noite de quinta-feira nós formamos uma só assembleia de clamor ao Espírito Santo e nós louvamos a Deus pela vida de cada um de vocês que estão aqui. E de forma muito breve eu quero passar para vocês alguns comunicados, mas mais do que isso, alguns convites. Então pela ordem vamos lá, fiquem atentos porque é muito importante. Na próxima quinta-feira, nós temos um motivo muito especial para estarmos aqui, como todas as quintas. Na próxima semana, a nossa paróquia vai preparar para nós e conduzir durante toda a semana a comemoração da Semana Nacional da Família. Porque nós sabemos que em agosto nós celebramos o mês vocacional. A família, o matrimônio é uma vocação. Portanto, na próxima semana vai ter uma programação extensa, cada dia, numa comunidade, aqui da nossa paróquia. E aqui para nós, Sopro de Vida, o dia do nosso encontro enquanto família é na próxima quinta-feira, dia 13. Vai acontecer aqui, portanto, uma noite de oração por cura e libertação para as famílias. Então esse convite é para nós, é para aqueles que ficaram em casa e nós levaremos com muito carinho em dizer assim, vamos participar da próxima quinta-feira lá no Sopro de Vida, porque tem uma noite especial sendo preparada para nós. Portanto, noite de oração por cura e libertação para as famílias e nós esperamos todos vocês aqui para celebrar conosco. Amém? Queridos, mais especial ainda esse comunicado que a gente tem para vocês já é anunciar a data do nosso 20º renascer. Como nós sabemos, em setembro de todos os anos, acontece aqui no Sopro de Vida este grande encontro de final de semana, sábado e domingo, que é o Renascer. E este ano é a 20ª edição. Que bênção e graça do céu para nós vivenciarmos aqui mais um Renascer. Este ano vai acontecer nos dias 19 e 20 de setembro, sábado à tarde, sábado à noite e domingo o dia todo, finalizando com a Santa Missa às 16 horas. Portanto, é um encontro de final de semana. O Renascer aqui, o Renascer Kids para a criançada, a Santa Missa, é um final de semana de grande bênção e graça. Este ano o tema é Avivados pelo Espírito Santo. E para celebrar esta data, nós podemos vestir a camisa literalmente. E nós temos duas opções, inclusive já estou com uma aqui para apresentar para vocês. E eu convido Cida, que é a nossa irmã, serva deste grupo de oração, para apresentar a segunda cor de camiseta. Então você já pode se preparar. Abrir o teu coração para viver esta grande graça e bênção do céu sobre a nossa vida nesse final de semana 19 e 20, avivados pelo Espírito Santo. 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Amém? Obrigada, Cid. Pronto, marquem na agenda e mais do que isso no coração de vocês. 20º Renascer, dias 19 e 20 de setembro. Vai acontecer em agosto, nos dias 22 e 23 de agosto, um encontro de oração para casais que o Exército de São Miguel está promovendo. Aqueles que desejarem participar podem procurar todos aqueles que participam também do Exército, fazer a sua inscrição e participar desta grande graça. Amém? Finalizando aqui, que possamos passar na lanchonete. Tem hoje caldo e chocolate quente. O cardápio está perfeito. Gringo até falou que moço, então saindo aqui você passa por lá, faz o seu lanche e colabora aqui com este espaço. Nós temos aniversariantes do dia ou da semana para que possamos rezar por vocês. Louvado seja Deus, Rosângela, sim, nossa irmã que aniversariou no início desta semana. Alguém que veio pela primeira vez em nosso meio, assim nós rezaremos por todos vocês juntos, louvando a Deus pela presença. É uma grande graça para nós ter vocês aqui participando conosco. Amém. Então a gente reza por vocês. Vamos ficar de pé para rezarmos juntos e pedir que Deus nos abençoe voltando para as nossas casas. Ave Maria, cheia de graça, o Senhor é convosco. Bendita sois vós entre as mulheres. Bendito é o fruto do vosso ventre, Jesus. Santa Maria, Mãe de Deus, rogai por nós, pecadores, agora e na hora de nossa morte. Amém.
1: Quem quer uma bênção? Então, ergue os seus braços, que pela intercessão de Nossa Senhora, pela intercessão de São José, que nós sejamos abençoados no poder do Pai, do Filho e do Espírito Santo. Amém! Amém. Viva Jesus!